É isso aí, criatura, trio batidão, meu Jesus. É, chegando agora Gilberto e Gilmar, tá ruim, mas tá bom. São 21 horas cravado na capital do café.

0: luz, apaga a luz. Boa noite, Neneco, sextou. Ai, eu hoje sou. Neneco, boa noite pra você, a Frávio Gilson. Já que o programa hoje tá bastante eclético, manda pra gente uma música. E Heart It Troglof Glash Plish com Glash. Ô, criatura, sem falar estranho não. Para um Jesus, Frávio Gil, tá judiando o Neneco Barro. É, com quem mesmo aqui? Deixa eu ver. Cleb Dance, Claire Fatcher, Rafival. Eita! Rapaz, eu vou ficar bom nesse trem. Eu vou falar aqui pro Fernandão ensinar o Neneco Barro a falar negócio de inglês. Grande abraço, ótima semana. Nós tá aqui na Varz lavando o pescoço por dentro e pregando música. Abraço, Gilson. Abraço pra você, Flávia. Esse modo é difícil, vocês arrumou pra mim prosear. Creio em dos padres, inclui sorteio de banda. Alô, Neneco, boa noite. Amigo locutor, representante, companheiro da Rádio 102.3. Oferece na Figueira. É, Paulinho Mota, também no Monte Serrá, Zé Reis, Hélio, Zé Tropeira e Tropeirinha, Adriana Nogueira, manda aqui no Centenário de Alfonso, a sua esposa Maraísa, para todos os seus ouvintes e fãs da Melodia. Abraço, meu amigo Campo Claro, para você, para sua família. Ah, meu amigo Campo Claro! Abraço para você, queridão, grande cantor e compositor. Abraço, viu? Deus abençoe, obrigado pelo teu carinho. Manda um abraço aí pro Padre Messias. Se puder, coloca a Lince a Lágrima no primeiro CD do Padre Messias. Com certeza, viu? Essa moda aí é composição do meu amigo Campo Claro, o Lince a Lágrima. Ô, Neneco, minha mãe achou a Rádio Melodia. Minha cachorrinha deu pulo à rádio. Da mãe derrubou. A mãe queria matar minha cachorrinha por ter derrubado o rádio dela. Ganhou de presente do pai, trouxe lá de longe. Ah, Jesus. Ô, Laene, segura a cachorrinha aí pra não pegar aí e morder no rádio, criatura.
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0: Polícia!
1: Dia, compadre. Dia. Ei, compadre, mas hoje eu tirei um tempinho pra visitar o senhor, viu, senhor?
2: Mesmo.
1: A gente anda muito tarefado, né? Quase não dá tempo de visitar os compadres, mas hoje eu arrumei um tempo pra vir aqui.
2: Satisfação minha.
1: Como é que anda as coisas por aqui, compadre?
2: Tá bom, mais ou menos, mais ou menos.
1: Olha, lá pra mim não anda muito bom, não, compadre.
2: Tá, não.
1: Pois é, o trem pra lá anda meio feio.
2: Tá ruim.
0: Segura já,
1: o senhor sabe que... Eu sei lá, compadre, mas eu até vim aqui, acho meio sem jeito de falar com o senhor, mas precisa vir.
2: E qual que é seu gaio?
1: É o seguinte, compadre, eu queria saber se o senhor pode emprestar 2.000 conto pra mim.
2: 2.000?
1: Sim.
2: 2.000?
1: Eu preciso de 2.000.
2: É, bom, acontece, compadre, que eu também tenho umas contas pra pagar, sabe?
1: É, compadre, mas dependendo da data que o senhor tem o vencimento, eu trago pro senhor de volta.
2: Daqui pra uns 30 dias eu vou precisar desse dinheiro.
1: Se o senhor me emprestar... Eu pago o senhor com 15.
2: Com 15?
1: 15 dias.
2: É. Então eu empresto.
1: Ei, compadre, se o senhor me quebrar, vou ficar devendo obrigação pro senhor.
2: Ô, mulher! Pega esses 2.000 que tá no fundo do baú. Traz aqui pro compadre pra desapertar ele.
1: Ei, compadre, só o senhor mesmo vai fazer uma coisa dessa pra mim, viu?
2: Mas olha aqui, eu espero no máximo 30. 30 dias.
1: Mas eu pago com 15, compadre.
2: Paga?
1: Olha, daqui a 15 dias eu tô aqui.
2: Tá.
1: Eu sabia que o senhor quebrar meu galho, compadre. Obrigado. Daqui a 15 eu tô aqui de novo.

0: Como é que vai, compadre?
1: Eu vou indo mais ou menos.
0: É, eu também tô mais ou menos, porque os 2.000 contos que o senhor emprestou de mim lá em casa, tá fazendo farta.
1: Eu não tô entendendo o que o senhor tá falando, compadre.
0: É, quando a gente deve, a gente não entende com facilidade mesmo, né, compadre? Mas aquele 2.000 contos que o senhor me emprestou, eu falei que eu esperava 30 dias. O senhor falou, não, com 15 eu pago. Já tá com 40 e o senhor até agora não se explicou.
1: Aí eu vou dizer uma verdade pro senhor. De tanto que eu já emprestei pra tanta gente que eu tô devendo... Que eu

0: nem lembro mais desse negócio.
1: É, mas cara, é se lembrar, porque 2.000 contos são 2.000 contos, faz farta, né, compadre?
0: O senhor quer saber de uma coisa? O senhor tá falando é muita besteira na porta da minha casa.
1: Ô, compadre, o senhor tá querendo que eu volte a pé pra Minas Gerais? Não dá.
0: Olha, compadre, se o senhor não for embora daqui, eu ainda vou te cortar de chicote.
1: Não. Violência, não. Não precisa cortar de chicote, não. Eu volto a pé, mas panhar não panho. E quer saber de uma coisa? Esses 2.000 cruzeiros ficam desmola.

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1: Terçou, né?

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0: Esse abraço grande.
1: Tchau, gente.
2: Viva Sérgio! Deus abençoe.
1: Vamos aplaudir essa orquestra, esse vocal e todos que estão aqui.
2: Fantástica.
1: Maravilhosos.

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0: isso aí, criatura, 22h15. É, vamos lá no Zap Zap. Vou mandar um alô pra galera aí, vamos lá. Quem tá no Zap Zap com o Neneco Barros? Boa noite, Neneco. Boa noite, meu amigo Roberto Pedreiro. Ele que é o artista do cimento. Robertão, boa noite pra você, criatura.
1: Ô, Neneco Barros. Em inglês você não sabe falar não, né? Mas um cheiro de shampoo do Christian Ralf, você sabe falar, não sabe?
0: Greta, cheiro de shampoo, eu sei.
1: Manda aí pra nós aqui, ó.
0: Deixa com nós.
1: Centenário aqui, ó. O programa é bom, viu? É bom mesmo. Todo dia, peço a música pra você aí, ó. Ontem eu pedi lá, ó. Caminheiro que lá vai indo. Agora hoje eu peço um cheiro de shampoo, hein? Dá pra tocar pra nós?
0: Beleza!
1: Oh, vida! Abraço! Deus te abençoe!
0: Deixa comigo, Robertão! Esse negócio de inglês não é com nós, não, mas essas coisas brasileiradas aí nós sabemos! Abraço, queridão! Obrigado pelo carinho! Alô, Nenê, boa noite! Por favor, manda pra nós aí a música Amor e Saudade com o Tião Carreiro e Pardinho. Vou oferecer pro Fabrício, seus pais lá em Cambuquira. Quem tá mandando isso aqui é minha amiga Dalva Auleriano. Ô, oh, minha amiga Dalva, companheira de prefeitura lá do PROCON. Dalva, boa noite pra você, criatura. Alô, Neneco Barros, boa noite. Boa noite pra você também, minha amiga Lucivane. Prega o muque.
2: Boa noite, Neneco.
0: Opa, boa noite.
2: É o Claudião da Vila Floresta. Eu queria que você mandasse uma música pra nós aí do Serjão Reis, Mago de Boiadeiro. Oferecer pro meu amigo Tiãozinho lá na roça, município de Mossoró Paulo, e por todos vocês aí da rádio e pra minha família aqui em casa. Boa noite, fique com Deus.
0: Abraço, João, um abraço pra você, pra galera lá em Monsenhor Paulo. Tamo junto. Alô, Neneco, boa noite. Aqui é o Valdecir do sítio São Judas Tadeu. Neneco, manda um alô pra nós aí. Manda aqui pra minha esposa Heloísa, meus filhos, o Adri, a Bárbara e o Davi. Manda pra nós a moda do cantor Dalton, muito estranho. Beleza, Vardeci, um abraço pra você, criatura. Alô, meu amigo Peixinho. Boa noite pra ele, meu amigo Hermes Gonzaga. Ninguém conhece ele por Hermes Gonzaga, né? É um nome bonito, um homem difícil de falar esses nomes, né? Mas ele é conhecido como Peixinho. É meu amigo Peixinho ali no Santa Maria da Casa de Ração. Alô, Neneco, boa noite, companheiro. A Beth pediu pra você tocar uma música pra ela. Noites com Sol, com o cantor Flávio Venturini. Vou oferecer pra todos os ouvintes. Obrigado, companheiro. Fica com Deus. Ô, Peixinho, boa noite pra você. Tá me devendo a visita, hein, Peixinho? Sexta-feira vai vir cá trazer um suco da confusão. Ai, dó. Abraço, criatura. Abraço pra você. Abraço aí pra esposa Elizabeth, pro filhote Luiz Felipe, pra galera toda aí. Quem mais mandou um oi pra nós? Vamos chacoalhar o pelo pra nós sortar as modas.
3: Bom dia, amigo Neneco.
0: Beleza?
3: Acho que hoje só boa noite, porque não vai ter tempo de trocar minha música. Se der, queria alguma do Sulino e Marroeiro. Tudo de bom.
0: Beleza pura. Quem mandou esse abração pro Neneco Barros é o Serginho Lima. Abraço, Serginho. Só tem você. O resto...

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1: Você é de qual cidade?
2: Salvador.
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3: É. 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

0: Fala aí, outro planeta, eu vou lá num outro estadão, vou lá no Rio Grande do Sul. Manda um abraço, meu amigo João Luiz, ele que é o gauchão dos Pampa.
1: Tanta mulher gostosa.
0: Alô, Neneco Barros, boa noite. Boa noite, João Luiz. Neneco, tô aqui te ouvindo através do aplicativo do Radiosnet. Nós tá em Porto Alegre. Chacoai o Pene Balango B, isso aí manda pra nós um guasca e a roqueira. Opa, com quem? Com o Chiro Missioneiro.
1: Não fica de...
0: Beleza, criatura, vamos buscar uma moda lá no Rio Grande do Sul. Chacoai o Pene, meus amigos gaúchos.

0: Eita! Pessoal lá no sul não é fácil não, hein? Vão lá com o galchão do apartamento com o João Luiz Correia e culpo camperíssimo, prego o muguei, galchão de apartamento. Você conhece? Eu nunca ouvi. Então vamos ouvir junto. Vão lá, prego o muguei.
1: E aí, velho?
0: Já começa a chacoalhar no pelo.
2: E aí, meu?
1: Tá na bacaria, velho?

0: É isso aí, gauchão de apartamento, Jesus! Travessia do Araguaia, vem com ele, Bino, com Biadino Franco, prego mug.
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0: Polícia!
1: Ele não vai, não!
2: Oi!
3: Papai!
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É isso aí, galera, 22:55. E pra encerrar essa terça com chave de ouro, vamos ele, hein? Alô, canário, passarinho, gaiola de ouro.

0: Compadre, você não vai pedir uma música no programa do Neneco, compadre?
1: É verdade, compadre. Vamos pedir uma música, né, compadre?
0: Mas tá no final, compadre. Vai acabar.
1: Vai acabar, compadre? Não é possível, compadre. Eu queria pedir uma música.
0: Já acabou, compadre. Já estamos indo embora. O Neneco já tá lá no portão, compadre. E vamos embora, compadre.
1: Mas que tristeza, compadre. Acabou o programa do Neneco.
0: Tchau.
1: Então tchau, né, pessoal?

0: Oeste.
1: Ô, gente, agradeço vocês pelo carinho, pela participação, pela tua audiência. É, mandando um abraço pro meu amigo Ademir lá na Vaz. Neneco, parabéns pelo programa.
2: Sentou.
1: Ô, Ademir, parabéns pra você do outro lado, viu? Se não tem você aí, não tem Neneco Barros aqui. Obrigado pelo carinho. E o Neneco Barros promete voltar amanhã, quarta-feira, se assim lá em Riba, o meu papai no céu deixar. É porque aqui eu faço aquilo que eu gosto, na rádio em que eu gosto, e pra vocês que eu onde paixão. E logo, logo vai ter novidade, viu? Neneco Barros aí foi convidado pra uma outra rádio aí, a gente tá conversando. Logo, logo a gente traz novidade pra vocês, tá bom? Mas enquanto isso, nós estamos aqui na 102.3, chacoalhando o pelo e balangando o beijo, e nós voltamos amanhã. Prega o mug daí, que o Neneco continua pregando de cá. Forte abraço, gente. Fica com Deus. Até amanhã, se Deus quiser.

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2: 23 horas e 59 minutos.
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2: 00:57.
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2: Uma hora e 54 minutos.
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2 horas e 35 minutos.

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3: 2:53.
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3: 3:53.
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2: 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Quanto mais cedo a doença for descoberta, maiores são as chances de cura. 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
4: 4:51.
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4: 4:50

Deus, nosso Pai, que sois todo poder e bondade, dai a força àquele que passa pela provação. Dai a luz àquele que procura a verdade. Ponde no coração do homem a compaixão e a caridade. Deus, dai ao viajor a estrela guia, ao aflito a consolação, ao doente o repouso. Pai, dai ao culpado o arrependimento, ao espírito a verdade, à criança o guia, ao órfão o pai. Senhor, que vossa bondade se estenda sobre tudo o que criastes. Piedade, Senhor, para aqueles que vos não conhecem. Esperança para aqueles que sofrem. Que vossa bondade permita aos espíritos consoladores derramarem por toda parte a paz, a esperança e a fé. Deus, um raio, uma faísca do vosso amor pode abrasar a terra. Deixai-nos beber na fonte dessa bondade fecunda e infinita, e todas as lágrimas secarão, todas as dores se acalmarão. Um só coração, um só pensamento subirá até vós como um grito de reconhecimento e de amor. Como Moisés sobre a montanha, nós vos esperamos com os braços abertos. Ó bondade, ó beleza, ó perfeição. E queremos, de alguma sorte, forçar vossa misericórdia. Deus, dai-nos a força de ajudar o progresso, a fim de subirmos até vós. Dai-nos a caridade pura. Dai-nos a fé e a razão. Dai-nos a simplicidade que fará das nossas almas o espelho onde se deve refletir vossa imagem.

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0: 5 horas, menina, bom dia, compadre, comadre, se aproxime. Meu senhor e minha senhora, vem pra cá, tamo junto começando, iniciando a nossa primeira hora de Bom Dia Trabalhador, mas é... Vamos junto, sem medo de meter o peito na água fria, o machadão velho tá afiado, vai rachando até o toco na meiuca da nossa semana, quartou! Vamos aí, finalizando a nossa última semana, né, do mês de julho, com a graça de nosso senhor aí, mês 8, já entrando da sola, já estamos ali vislumbrando o mês de agosto, mês dos ventos, do cachorro louco. Com a graça de Deus, 2026, em Varginha, no sul das Minas Gerais, para aproximadamente 60 cidades, estamos abraçando com a nossa frequência, com a 102,3, a emissora cabeceira, aquela que a família do sul de Minas pode e deve ouvir. Não somente a família do sul de Minas, mas o Admissê também, que está na internet, muito grato pelo carinho da sua conexão no aplicativo de celular, Radiosnet, muito grato pelo carinho, não sei de onde é a sua querência, então eu tenho que dizer bom dia, eu tenho que dizer boa tarde, boa noite, o fuso horário, compadre, temos brazucas internacionais na sintonia, na conexão, na audiência, muito grato de verdade. Às 5 horas e 1 minuto, vamos ver tempo e temperatura cá em Varginha, para você que está lutando pelo pão de cada dia, já está firme no pé do eito, tem nosso máximo respeito, com apenas 12 graus a temperatura do momento. Pra turma que tá descansando aí, babando fronha ainda, acorda, dorme, dorme, acorda, vai babando fronha, vai pondo o narizinho de fora aí, ouvindo a gente, muito grato, aproveita sua folga, aproveita o seu descanso, pra você que tá nos apreparos, daqui a pouquinho vai começar a trabalhar, muito grato também por estar conosco. Olha, a máxima de hoje, pra turma do calor aí, ó, 28 graus, hein? Tempo ensolarado, tem nevoeiros agora de manhã, à noite com céu limpinho. Essa máxima de 28 aí vamos alcançar por volta das duas até as 4 horas, 4 e meia, 5 horas, vamos ter essas temperaturas aí mais elevadas. Vamos elevar a temperatura do rádio? Eu por aí com voz de bicê, tu por aqui comigo... Só naqueles modão referência, bebendo água da fonte. Canta Dona Felicidade, Zico e Zeca de Buia.
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0: 5:09.
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0: Bom dia, Bruno Menezes. Olha, continuo ouvindo a rádio, hein, todo dia. 5 horas da manhã até 5h30. Saulo Murta, aqui de Coronel Murta. Vale do Jequitinhonha, Nordeste de Minas Gerais. Falou, Brunão. Um abraço, amigo.
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0: 5 horas e 14 minutos, pra mim acabou o clamor. Pois era ali nosso ninho, vamos chegar, por falar em ninho, vamos chegar na fazenda do Leme, junto aos nossos amigos que estão por aí na região, firme no pé do eito, tem nosso máximo respeito. Bom dia, senhor Ismael, dona Isolina, como é que tá as coisas por aí, gente, na santa paz de Deus? Forte abraço, seu Ismael, também pro Fiotão João Paulo, mais a esposa Tatiana, pro Fiotão Luciano, mais a esposa Silvana, que estão por aí também, daqui a pouquinho já na lida. Estamos na época da colheita, da safra do café. Um forte abraço, essa turma já pula cedo da cama, tem que acordar mais cedo ainda, né? Uma outra filhota do senhor Ismael, que também está ouvindo o rádio, ela está cá na cidade, a Silvana da McKenny, muito grato pelo carinho da sintonia, a família toda aí, viu, gente? Claro, aos trabalhadores da Fazenda do Leme, que daqui a pouco a turma da colheita está chegando por aí, os funcionários também da Fazenda já estão firmes por aí. Um abraço para vocês, que Deus abençoe o corre aí, tá? Às 5 horas e 15 minutos, santo do dia de hoje, qual é? Quais são os santos ou a santa do dia de hoje, quarta-feira, 29 de julho? Hoje a igreja celebra Santa Marta, Maria e Lázaro. Os três irmãos da cidade de Betânia ficaram conhecidos pela grande amizade com Jesus e por sempre receberem o Mestre de braços abertos em sua casa. Enquanto Jesus percorria as cidades anunciando a palavra de Deus, era na casa deles que muitas vezes encontrava descanso, acolhimento e carinho. A história dos três, Marta, Maria e Lázaro, mostra que a fé pode ser vivida nas coisas mais simples do dia a dia, com gestos de amor, de respeito e solidariedade. Marta ensina o valor do trabalho, da dedicação e do cuidado com o próximo. Maria lembra que também é importante parar um pouco para ouvir a palavra de Deus e fortalecer a oração. Já Lázaro, que foi ressuscitado por nosso Senhor Jesus Cristo, é um grande sinal de esperança, mostrando que o amor e o poder de Deus são maiores que a morte. Essa celebração de hoje também recorda que servir e rezar caminham juntos e fazem parte da mesma missão de quem viver o Evangelho. Quem acolhe o próximo, estende a mão a quem precisa e mantém a fé viva, leva luz e esperança para muitas pessoas. O exemplo de Marta, Maria e Lázaro continua atual e nos convida a fazer da nossa casa, da nossa residência, um lugar de acolhimento, diálogo, perdão e amor. Vivendo então a mensagem de Jesus todos os dias com alegria e confiança em Deus. Valei-nos Santa Marta, Maria e Lázaro, santos do dia de hoje. 5 horas e 18 minutos. Luiz Cigano e Reizinho dando continuidade à nossa programação. Deus e a Viola, de Buia.
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0: 5:24.
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0: Bom dia, Bruno. Dia abençoado pra vocês aí na rádio aí, irmãozão. Manda um modão chonado, mas chonado mesmo aí pro Marcelinho, pra nós aí. Tamo junto, Brunão.
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0: Dois caipiras estavam caçando numa mata, quando passou por cima deles um cara de asa delta. Os dois nunca tinham visto uma asa delta antes, e um deles falou: "Compadre, olha o tamanho daquele bicho ali. Atira nele, compadre." E o outro atirou com uma daquelas espingardas antigas, do tempo do Ronca, e a fumaça tomou conta de tudo. Então o outro perguntou: "Compadre, aí, matou o bicho?"
1: "Olha, se eu matei, eu não sei não, mas pelo menos o bicho largou o homem, viu?"
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0: 5:29. Vamos junto aí, tô contigo, muito grato pelo carinho da sua sintonia, da sua conexão. Uma abençoada meiuca de semana, quarta-feira, no Bom Dia Trabalhador, em Varginha no Sul, das Minas Gerais, assuntando com os nossos amigos da panificação. Mas é, já tem uma turma que começou ontem na lida, vai finalizar daqui a pouquinho, e tem amigos também que vão entrar agora para mais um turno, mais um dia de serviço. Tô falando com ele, nosso amigo Vandim. Alô, Vandim, bom dia, da Padaria Princesa. Forte abraço para toda a equipe aí, que tá finalizando, que vai começar daqui a pouco mais uma jornada. E também pro nosso amigo Samir, da proprietário da padaria ali no bairro Bom Pastor. Vandim, você sabe o nome da padaria do Samir? Depois você manda pra nós aí, tá? Pra nós valorizar a turma do nosso comércio local aí. E não poderia esquecer do amigo do Vandinho, Rodrigão Bel. Representante comercial aí do agro. Um abraço, Rodrigão. Ó, faz tempo que o Rodrigão não participa com nós, Vandinho. Será que tá tudo bem com ele? Esperamos que sim. Ó, hoje, agora 5:30. Como fazemos todas as manhãs, mais ou menos nesse horário, 5:25, 5:30, nós homenageamos, nós falamos um pouquinho da vida de uma dupla, de um cantor, de uma cantora do universo caipira. E eu quero oferecer a biografia de hoje aos amigos da panificação, que entrega todo o conforto pra nós de manhãzinha, né? Vai com a cara amassada, né? Comprar pão na padaria ali, aquele pãozinho fresquinho. Teve muito trabalho por trás ali daquele pão bonito, daquelas quitandas maravilhosas. Um abraço a todos os nossos padeiros. A biografia de hoje vai pra essa turma de prego batido em ponta virada. Zilo e Zalo. Qual uma seta apontando espaço. Estamos ouvindo aí o modão do Diploma de Carreiro, enquanto nós vai assuntando para falar de uma das duplas mais importantes da história da música sertaneja. Os irmãos Aníbio Pereira de Souza, o Zilo, e Belisário Pereira de Souza, o nosso Zalo. Nasceram em Santa Cruz, no Rio Pardo, no interior de São Paulo, e cresceram trabalhando na lavoura ao lado da família. Desde meninos, participavam de festas de Santos Reis, dançavam catira, cantavam em bailinhos e coretos de igreja, sempre levando a cultura caipira por onde passavam. A carreira profissional começou na década de 50, ou seja, há quase 80 anos atrás, com apresentações em rádios, circos, até que gravaram o primeiro disco e conquistaram o público com um jeitão simples e as vozes marcantes. Nos anos 60 vieram os grandes sucessos, inclusive um disco dedicado a tangos, que fez muito sucesso, e logo depois entraram para a história como a primeira dupla sertaneja do Brasil a vender discos no exterior. Um feito que abriu caminho para muitos outros artistas venderem seus discos em outros países. Ao longo da carreira, gravaram mais de 400 músicas, entre elas O Milagre do Ladrão, Alma do Ferreirinha, A Vingança do Caçador e Queixas de Amor. Sempre mantendo viva a essência da música raiz. Zilo partiu em 2002, com 66 anos, encerrando a trajetória da dupla, e Zalo seguiu cantando com o filho Renato até o seu falecimento em 2012. Ele partiu com 75 anos de idade. O legado de Zilo e Zalo, claro, pela Melodia FM, com o programa Bom Dia Trabalhador, com o amigo Bruno Menezes, continua vivo. O legado de Zilo e Zalo vai se manter vivo nas homenagens realizadas em sua terra natal e nas emissoras de rádio e no coração dos apaixonados pela música sertaneja raiz. Oi, tchê, tchê, tchê. Que sanfona mais bonita. Olha que acordeona mais bem executada, rapaz. É o coração apaixonado de Zilizalo que nós vamos moer aí no seu rádio. Vamos ouvir na sequência o Milagre do Ladrão e pra fechar a nossa homenagem a Zilizalo, alma do Ferreirinha de Buia.
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0: Fala, Brunão. Bom dia, meu irmão. Tranquilo? Friagem tá indo embora, né? Você tá doido? Mas aqui, um bom dia pra nós, abençoado aí. E como se diz, né? Chama na caatinga, né? Bora lá.
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0: O caipira entra num cartório para registrar seu filho. E o atendente foi logo dizendo: pois não? Até parece que eles são educados assim, só em piada mesmo, né? Qual o nome da criança?
1: É Batata de Souza.
0: É Batata?
1: Sim, é Batata de Souza.
0: Desculpe, senhor, mas não posso registrar a criança com esse nome.
1: Por que não?
0: Porque a batata não é nome de gente. Aliás, onde é que o senhor arrumou esse nome esquisito?
1: É porque eu sou plantador de batata.
0: Sim, e daí?
1: É que meu vizinho é plantador de milho, colocou o nome do filho dele de Emílio e vocês aceitaram. E o meu vocês não querem aceitar, né?
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0: Você que tá babando fronho aí, rapaz, me ajuda a te ajudar. Tá sem vontadinha de... Não quer agarrar no pé do Eito hoje, não. Como pode ver, mas é... Aqui, me fala uma coisa. Tu acordou respirando sem ajuda de aparelhos? Já parou pra pensar nisso? Tu conseguiu levantar da cama, benzer o corpo, fazer o nome da cruz e... fincar o joelho no chão, agradecer por mais um dia. Olha que maravilha, conseguiu colocar a sua roupa sozinho, sem ajuda de ninguém. Foi no banheiro, fez as suas necessidades, sem ajuda de ninguém. Já tá tomando um cafezão aí, olha que maravilha, conseguiu fazer o seu café. Tu mesmo, senhor, mas a senhora consegue pegar a xícara, sentir aquele cheirinho, o aroma do café gostoso ali no narizão e beber sozinho. E tu tá achando ruim, tá reclamando da vida ainda. Me ajuda a te ajudar, compadre velho. Para com essa reclamação da vida, senhor. Vou te convidar a visitar um hospital para tu, o setor da UTI, se possível, para tu começar a valorizar a sua saúde. Aí depois que o senhor visitar um hospital, vai visitar um cemitério para você dar valor na sua vida. E depois que você visitar um cemitério, vai num presídio, vai numa cadeia visitar os detentos pra você dar valor na sua liberdade. Aí você vai ver o tanto que o senhor e a senhora é feliz e não sabe. 5h47! Sem medo de meter o peito, o machado tá afiado e vai rachando até o toco, galo velho. O machado tá afiado e vai rachando aí na Fazenda São Geraldo com o nosso amigo, o Patrick Matias. Mais amada esposa, um forte abraço aí na área rural de Paraguaçu. Tamo junto também na área rural aqui de Varginha, sítio Sol Nascente. Nosso amigo Mauri, amada esposa Regina, modão do Dudu que Dalvan, nós vai moer, Maurizão. Obrigado pelo carinho da sintonia, meu amigo. Deus é contigo, bom dia, Fazenda São Sebastião. Área rural de Monsenhor Paz. Bom dia, Marley. Um abraço pra você, mulher de Deus. Muito obrigado pela sintonia. 5 horas e 48 minutos. Nós estamos quase finalizando a nossa primeira hora de Bom Dia Trabalhador. Daqui a pouquinho, chegando o momento de fé no seu rádio, a hora da Ave Maria, momento de reflexão junto à palavra de nosso Senhor Jesus Cristo. Mococa e paraíso de Buia.
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5:57, 5:57. Momento de fé chegando na Melodia FM. Vamos levar até você, querido ouvinte, a palavra de Deus para iluminar o seu dia. O evangelho de hoje está no livro de São João, capítulo 11, dos versículos 19 ao 27. Jesus chega à casa de Marta e Maria após a morte de Lázaro, seu amigo querido. Marta vai ao encontro de Nosso Senhor e expressa sua dor, mas também sua fé. Ela acredita que Deus ainda pode agir. Jesus então revela que uma verdade profunda ele tem a dizer, que ele é a ressurreição e a vida, e quem crê nele, mesmo que morra, viverá. Marta responde com uma profunda profissão de fé, reconhecendo Jesus como o Cristo Salvador, Filho de Deus, que veio ao mundo. Essa passagem nos mostra que Jesus não ignora nossas dores. Ele se aproxima dos nossos momentos difíceis e nos convida a confiar mesmo quando não entendemos o que está acontecendo. Muitas vezes, diante dos problemas, das perdas, das incertezas, nos sentimos sem forças. Mas Nosso Senhor nos lembra, através deste evangelho, que a última palavra não é do sofrimento, mas da vida que Ele oferece para cada um de nós. A fé não significa que não teremos dificuldades, mas que não caminharemos sozinhos, porque Jesus está conosco. Ele acolhe nossas lágrimas, fortalece o nosso coração e renova nossas esperanças. Quando colocamos nossa vida nas mãos de Deus, de Nosso Senhor Jesus Cristo, encontramos uma força nova para seguir em frente. E nós, hein? E eu e vós me ser, eu, o Senhor e a Senhora. Quando passamos por momentos de dor, medo e incerteza, estamos confiando em Jesus como aquele que traz vida e esperança para nós? Ou a gente deixa que o desespero e a falta de fé tome conta de nosso coração? Evangelho de hoje, fica a reflexão.

Vamos consagrar-nos a Nossa Senhora, que se consagra à Virgem e aos santos, está se consagrando a Jesus, porque Nossa Senhora e os santos são apenas participação dessa vida infinita que brotou na eternidade. Ó Maria Santíssima, que em vossa imagem milagrosa de Aparecida espalhais inúmeros benefícios sobre o Brasil, eu, embora indigno de pertencer ao número dos vossos servos, mas desejando participar dos benefícios da vossa misericórdia, prostrado a vossos pés, consagro-vos o entendimento, para que sempre pense no amor que mereceis. Consagro-vos a língua, para que sempre vos louve e propague a vossa devoção. Consagro-vos o coração, para que depois de Deus vos ame sobre todas as coisas. Recebei-nos, ó Rainha incomparável, no ditoso número dos vossos servos. Acolhei-nos debaixo da vossa proteção. Socorrei-nos em nossas necessidades espirituais e temporais, e sobretudo na hora da nossa morte. Abençoai-nos, ó Mãe Celestial, e com vossa poderosa intercessão, fortalecei-nos em nossa fraqueza, a fim de que, servindo-vos fielmente nesta vida, possamos louvar-vos, amar-vos e render-vos graças no céu por toda a eternidade. Assim seja. A bênção. Pela intercessão de Nossa Senhora Aparecida, Rainha e Padroeira do Brasil, a bênção de Deus Todo-Poderoso, Pai, Filho e Espírito Santo, desça sobre vós e permaneça sempre. Amém.

0: Paradidorom. 6:09. Estamos aí na nossa segunda hora de Bom Dia Trabalhador. Até as 8 horas da manhã, nós vamos rasgando e costurando, sem medo de meter o peito na água fria. Varginha, sul de Minas. Muitos amigos e amigas aqui no Zap Zap, registrando o carinho da sintonia, mandando, interagindo com nós aqui, né? Daqui já nós vamos moer com os nossos amigos aqui. Mas antes eu quero falar com voz mecê, não somente aqui de Varginha, não somente do sul de Minas, mas para todo o nosso território nacional. A turma da internet! Bom dia, internal! Que tá no aplicativo do celular, Radiosnet, põe sentido na prosa que é para nós tudo aqui do nosso Brasil varonil, vice! 6:09, campanha das cores, julho amarelo, é a cor que a gente associa neste mês para falar de algo muito importante na nossa vida e na vida das pessoas que a gente ama e que a gente convive. Estamos falando para você abrir a cabeça sobre os riscos da hepatite. É uma inflamação muito séria no fígado, gente. A prosa é séria mesmo. A doença pode aparecer por vírus, uso de álcool e drogas, ou até mesmo remédios em excesso pode gerar hepatite. O perigo de transmissão está no sexo sem camisinha, no compartilhamento de alicate, de unha, de lã e lâminas em geral. Água ou alimento sujo também pode pegar hepatite, viu? Tá vendo? Tô achando que era só de um jeito, mas não, várias formas. Para ficar protegido, para ficar ali certinho, o negócio é manter a higiene em dia, usar preservativo e não deixar de tomar a vacina, viu, compadre velho? Tá bom, compadre? Fica de olho nos sintomas. Se tu tiver cansaço, enjoo, dor da barriga, urina escura, pele e olhos amarelados, se sentir um desses sintomas, algo parecido, procure logo um posto de saúde, procure o seu médico. Não quer dizer que o senhor vai ter hepatite não, viu? Mas é um alerta que tu tem que dar uma olhada. Além de cuidar da saúde, a campanha do Julho Amarelo combate não somente a hepatite, mas também o preconceito e traz mais informações e acolhimento. Conhecimento não vai pesar na sua bagagem, viu, compadre? 6:11, eu repito, 6:11, para o nosso amigo que está na área rural de Eloy Mendes. Bom dia, Marcelino Pai! Você tá bom, Marcelino, na Santa Paz de Deus. Então tá bom, obrigado por estar com nós. Região dos Cobertor. Frio que Deus manda aí, né, moça? Tamo junto. Tamirão, do Santa Maria, tá com nós aqui também. Obrigado, Tamir. Obrigado por estar com nós aí, a todo o bairro Santa Maria. Alô, Nicinha. Bom dia, bom dia. Um abraço pra você, mulher de Deus, todo o Parque Eliane, apreciando a mais simpática do sul de Minas. No ponteio da viola, tá goiano e paranaense, entoando aquela moda bonita, moda boa, moda de respeito. Moça caipira de buia!
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2: 6:19, o mestre Carreira e por Ofressor, pagode do ó. Alô, Juninho Petrim, bom dia, fala comigo, meu amigo.
3: Fala, meu amigo, bom dia. Saindo do trabalho agora, daqui a pouco é berço. Descansar que é mais à noite, tem mais. Um abração, bom dia.
2: Bom dia, Juninho, a todos os trabalhadores da Eletroplastic que trabalharam no período da noite, um abençoado descanso, vamos junto.
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1: 6:28.
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0: 6h30, espicha. Se aproxime mais, não importa a sua querência não, galo velho. Tu que é do terno e da gravata, do ar-condicionado. O senhor, mas a senhora que te bruça nos artigos, nos incisos, nos cálculos, a turma. Ô, rapaz, mas não deve ser fácil não, né? Dia inteirinho com a cara enfiada na tela do computador, fazendo os projetos, calculando e fazendo lei, escrevendo artigo, inciso. Rapaz, cada um no seu quadrado, não tem jeito, né? Da mesma forma que não é brincadeira tu ficar o dia inteiro virando maceira, sentando tijolo, fazendo fundação, arrastando cascavé no pé, debulhando na teta das mimosas na área rural. Enfim, moço, nós precisamos de todo mundo. A 102,3 com o programa Bom Dia Trabalhador, o programa do burguês e do camponês. Cada um no seu quadrado, galo véio, fazendo da melhor maneira possível, o trem orna, o trem vai pra frente. Às 6h31, vamos assuntando aqui com os nossos amigos e amigas que registram o carinho da sintonia. Eu tô conversando aqui, deixa-me ver com quem, Marcelão Emídio. Já deve estar na lavoura, já deve estar na panha, com o radinho de pendurado no pé do café aí. Moendo com os nossos amigos que estão no período da safra na colheita aí. Bom dia, Emílio!
1: Bom dia, Brunão!
0: Você tá bom?
1: Manda um modão aí, apaixonado e patrulhando as meninas que ele merece.
0: Tá certo.
1: Bom dia! Na quarta-feira abençoada pra nós todos.
0: Amém, amém.
1: Bora pro eito!
0: Isso aí, meu amigo. Aí é o que eu tô falando, Marcelo, o Emílio aí, ó. Ele fica o dia inteirinho, rapaz, arrancando o ouro verde aí do pé de café, trabalhando debaixo de sol quente, de frio, e essa turma aí tem nosso respeito com toda certeza. O Devair, por exemplo. Alô, Deva! Fala comigo, Devair! O Deva é pedreirão, mestre de obra, de prego batido em ponta virada. É o dia inteiro ali, virando maceiro, sentando tijolo por cá, por lá. É aquela loucurada, cada um tem o seu jeitão, compadre. Fala comigo, Deva.
2: Deixa eu ver se eu consigo. Não consigo, seu dibuia, viu? Não consigo.
0: Que isso?
2: Será que você tem jeito de dibuiar pra mim? Viola, certo. Em noite de luar com Teodoro Sampaio. Bom dia, Brunão. Mas dibuia eu não consigo. Dibuia pra mim?
0: Mas é claro, só se for agora, já tá na ponta da antena, vai chegar por aí, viu? Agora 6h33, repetindo mais uma vez, Deva, 6h33, vamos encerrar nossa prosa, Desvair?
2: Muito obrigado, tenha um bom dia, uma boa quarta-feira.
0: Amém.
2: E um resto bom de boa semana. É isso bom dia.
0: Bom dia,
2: fica com Deus.
0: Amém, Deva, amém, amém. A todos os nossos homens e mulheres que estão firmes no pé do eito, nosso máximo respeito. Teodoro Sampaio, viola em noite de lua de buia.
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0: 6h40, eu repito, 6h40. João Carlos e Maurício tá na prosa com o modão da capelinha. E quem tá na prosa com nós é o amigo Silvio. Bom dia, Silvio. O que que você assunta com nós, meu amigo?
1: Ô, Brunão, bom dia, companheiro. Só alegria. Comigo, só alegria. Ô, Brunão, pedi um favor pra você, meu irmão. Toca pra nós uma música do Sebastião Carreiro.
0: Já comigo.
1: Oferecer pro meu grande amigo Fusquinha, o Egipim. É Fusquinha e Egipim. Lá no Centenário. Meu grande amigo Rodrigo.
0: Tá certo.
1: Manda pra nós a música do Sebastião Carreiro pra ele aí, viu?
0: Pode deixar.
1: Tchau, obrigado. E vamos rompendo essa estrada preta com Deus.
0: Amém, meu amigo. Alô, Fusquinha. Bom dia. É Fusquinha ou Egipim? Agora daí ficou na dúvida, né, Silvio? Vamos de boiando, o Machado Velho tá rachando até o toco, 6h41.
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Um matuto do sítio Mereixo estava observando um engenheiro com seu equipamento lá fazendo as medições. Aí o matuto olhou para ele e disse assim: doutor, pra que serve esse treco aí? Aí o engenheiro pegou e disse: não, é porque nós vamos fazer uma estrada que vai passar por aqui. Eu estou fazendo as medições. Aí o matuto pegou e disse: precisa disso para fazer uma estrada? Aí o doutor disse: sim, precisa. Por que vocês não usam isso aqui não para fazer estrada, é? Aí o matuto disse: não, mas aqui a gente, quando vai fazer estrada, a gente pega um jumento e vai seguindo ele. Por onde o bicho passa é o melhor caminho pra gente fazer uma estrada. Aí o engenheiro pegou e disse: ah, interessante. E se vocês não tiver um burro, o que é que vocês fazem? Aí o matuto pegou e disse: ah, e a gente chama o engenheiro, né? 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

0: 6h46, eu digo mais uma vez, 6h46. Vamos junto na emissora cabeceira que as outras emissoras também ouvem. Melodia FM, na Simpatia Popular, em Varginha, no sul de Minas. Nós estamos quase que finalizando a nossa segunda hora de Bom Dia Trabalhador. A tu que tá firme no pé do eito, ouvindo os modão aqui, orgânico, sem agrotóxico, tem nosso máximo respeito. Alô, Juninho Heitor, bom dia, bom dia. 6h47, os ponteiros não param de virar para o lado, vai pra direita, né? E pra esquerda é sentido anti-horário, aí não, né? bom dia, com muita alegria. A turma que já tá aí no roçado da vida, a nossa amiga Marília Assis Alves. Bom dia, Marília. Como é que tá o casamento, mulher? Cadê o Digão? Digor! Ô, Digor! Esse tá casadinho de novo. Marília, enquanto não passar os 2 anos de casado, eu não vou parar de amolar você com o Digor. Na área rural do Tijuco Preto, área rural de Monsenhor Paulo. Um abraço, Marília. Se encontrar o Moretti, dá um abração nele pra mim. Homem de pouca prosa, mas de grandes atitudes. Um forte abraço pra toda a família do Moretti. 6h48, sem medo de meter o peito na água fria. Ele já tá no tapetão, já tá transportando o progresso. Depois eu quero assuntar com ele. Ô, Tavinho, como é que você tá, meu amigo? O nosso amigo Otávio aqui da cidade de Varginha. Depois você me fala o que você transporta, o que você puxa aí pra nós valorizar o seu alô, tá bom? Um abraço pra você, muito obrigado por estar conosco. Tá no trecho, tá ele mais o Everton Coxinha. Alô, Everton Coxinha, como é que você tá, galo, velho? Você tá bom na Santa Paz? Então tá bom, fala com nós, Tavinho.
1: Alô, Bruno Menezes, bom dia. Bom dia. Otávio por aqui, tudo beleza?
0: Graças a Deus.
1: Manda um alô pra nós hoje aqui. Hoje tá meu colega, meu amigo Everton, mais conhecido como Coxinha. Manda um alô pra nós aqui, destinado a MK da Machado.
0: Beleza.
1: Manda um alô pro Elcio Ronei também, que tá hoje bom. Tá indo pra Passos. Positivo?
0: Positivo, meu amigo.
1: Grande abraço aí, tudo de bom. Manda uma moda aí, sertaneja boa pra nós.
0: Chaco pai que o pai coloca. Porque nós tá enjoado, tio. Agora nós aprendeu a fazer sabe o que, Everton? Nós que é mais velho, nós não tá sabendo não, mas eu fiquei sabendo, agora eu quero fazer também. Nós tá farmando aure. Só no Sique Seve, casa da vovó, Ariel de Haroldo de Bug.
2: Bum!

0: 6:52.
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3: Bom dia. A Prefeitura de Varginha, através da Secretaria Municipal de Saúde e da Equipe de Saúde da Família da Zona Rural Harmonia, realiza a campanha de vacinação itinerante para ampliar o acesso aos imunizantes nas comunidades rurais. O objetivo é proteger crianças, adultos e idosos, mantendo a vacinação em dia. Para receber a dose, é importante estar com o cartão do SUS e a carteira de vacinação. Ontem, a ação aconteceu na UBS Vista Alegre. A campanha continua hoje na UBS Cachoeira e amanhã na UBS Martins, sempre das 8 às 10:30 da manhã. A comunidade da UBS Ribeirão Santana já foi atendida nessa segunda-feira. Ronaldo Trombini, repórter Melodia.
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4: Seis horas e 57 minutos.
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6: 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Depois eles dão um jeitinho de separar tudo. 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

0: 7 horas em ponto, menino. Se aproxime, menina, com o padre e com a madre. Pode chegar chegando também, viu? Alô, meu senhor, alô, minha senhora. Bom dia, iniciando a nossa terceira e última hora de Bom Dia Trabalhador. Mas é... Na emissora mais simpática do sul de Minas, mas é... Na emissora que as outras emissoras também ouvem, a 102,3, uma ótima meiuca de semana pra voz Missê que tá chegando agora. Tamo junto contigo na última semana do mês de julho, com a graça de Nosso Senhor. O mês de agosto tá chegando, esse frio vai embora, será? E olha que eu gosto de frio, rapaz, mas a idade não tá deixando eu gostar. O tempo tá passando e o frio tá ficando mais desajeitado, rapaz. Eu de primeira era mais novinho. Mas enfim, vamos manter o foco aqui em Varginha, manter o foco no sul das Minas Gerais. Aproximadamente 60 cidades estão sendo abraçadas pela nossa frequência neste momento. E sabe-se Deus onde estamos chegando, no seu celular, no aplicativo RádiosNet. Não sei de onde é sua querência, mas agradeço muito você que está em outras fronteiras, em outras querências, que não o sul das Minas Gerais. Muito grato à região norte, à região sul, à região leste e a cá no oeste. Vamos juntos, sem medo de meter o peito. Às 7 horas e 1 minuto, por aqui os modão são trabalhados no verde, amarelo, azul e branco. Os modão com as cores de nossa bandeira. Sim, senhor, vice! Patriotas somos, vamos sem medo de meter o peito. Machadão velho tafiado, rachando até o toco. Eu volto a assuntar mais uma vez com o nosso amigo Silvio, que mais cedo mandou uma mensagem de áudio. Silvião, você ainda tá na escuta, galo velho? Tu mandou um alô pro... Você não sabia se era Fusquinha ou se... Meu Deus, ele não sabia se o apelido do rapaz era Fusquinha ou Jipinho. Eu conheço o Fusquinha aqui em Varginha, não sei se é o mesmo. Fusquinha é gente boa toda a vida. Enfim, aí o Fusquinha ou Jipinho do bairro Centenário, e nós temos um amigo no bairro Centenário, o Robertão, e o Robertão conhece o homem. Robertão, deu uma resposta pra nós, fala comigo, Roberto, bom dia, bom dia.
1: Ô, Bruno, bom dia, é Fusquinha. Hã? Ele é filho do Benedito, lá do sindicato dos metalúrgicos lá da construção dos metalúrgicos lá, na Bias Forte lá.
0: Entendi.
1: Todos os dois amigos meus também. Eita. Aproveitar o embalo, mandar um abraço. Tamo também.
0: Junto. Um abraço pros meninos aí, de prego batido em ponta virar. Tu já percebeu que nós começa a nossa terceira hora com um modão fora da curva, um modão diferenciado. Gente, o modão começou com flauta. Olha que coisa mais doida. O modão caipira começa, na maioria das vezes, 90% na viola caipira. Ou na acordeona. Aí chega pena branca e chavantinho, entrando de sola e mostrando que música raiz é versátil demais da conta. De bum! Baião da Serra Grande, moendo na 102.
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0: 7:15 no Larilarai, vamos juntos, sem medo de meter o peito, até as 8 horas da manhã, com o programa Bom Dia Trabalhador. É a Melodia FM, levando até vosmecê uma variedade infinita de estilos musicais. De repente não agrada o jeitão do sertanejo raiz, tu gosta do universitário, nós temos também ao longo da programação. Ah, Bruno Menezes, eu gosto mais assim do rock and roll, sabe? Fica tranquilo, nós temos rock and roll também. Flashback nacional e internacional. Nós é enjoado, tio, até orquestra nós toca por aqui. Música clássica, sabe? Não tem voz não, é só um monte de instrumento tocando. É maravilhoso também. Programas dos mais variados. Nós temos aí programas esportivos, jornalísticos. Ao longo da programação, nós temos programas religiosos, de tudo e um bocado mais, de variedade. Vários apresentadores, vários comunicadores ao longo das 24 horas, tentando, se esforçando, para entregar um conteúdo diferenciado, fora da curva. Acá em Varginha, no sul de Minas, 7:16, repito para vocês, 7:16. Vamos junto com os nossos amigos e amigas na participação. Ele é o nosso amigo, é o Toninho ali do Pré-Moldados Pinheiros, Blocos e Muros Pré-Moldados, compra e venda de material de construção novo e usado, né, Toninho? A todos os nossos homens e mulheres aí que estão firmes no pé do eito, principalmente a turma aí que são empreendedores, tem nosso máximo respeito. A gente sabe que numa situação em que a gente está vivendo aí, ser empreendedor neste país é algo que é vocação, né? Receber o salário no final do mês hoje está sendo muito mais interessante, CLT, do que qualquer outra coisa. E tem nosso máximo respeito, viu, Toninho? O que você assunta com nós de bom, meu amigo?
1: Ô, meu amigo, dá um bom dia aí pro Toninho da Pinheiro Material de Construção. Faz favor para mim. Obrigado, um bom dia pra você aí, com Deus aí.
0: Com Deus também, Toninho, obrigado a você, meu amigo. A todos os empreendedores, estamos juntos aí, sem medo de meter o peito na água fria. Estamos com ele também, ele já é aposentado, mas é de prego batido em ponta virada, sempre com a gente aí. Amigo Jaime, fala comigo, Jaime, bom dia, bom dia.
2: Bom dia, Bruno, manda uma música boa pra mim com a Silvana aqui no Jardim Aura, hein? Uhum. Tá ok, lá pro Barretão da Rádio Meu Primo também. A Edna, todos lá que estão ouvindo a programação tua, com o Madi Urbano, Bigode na Rua Rio de Janeiro, para vocês todos aí da Rádio Melodia FM, para o nosso prefeito Ceás, e também para o nosso vice-prefeito Antônio Silva e o nosso diretor Tibé. Bom dia para você aí.
0: Obrigado.
2: Manda teu carreira e Pardim, Mundo Velho, não tem jeito. Falou, Bruno.
0: Falou, Bruno.
2: Bom dia.
0: Bom dia, Jaiminho. Deus é contigo, galo velho. Bandeirante Zé Batista, namora, nós namora de buia.
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0: 7 horas e 28 minutos. Eu tô cantarolando aqui com esse modão do Mangabinha. Mangabinha do trio Parada Dura. E tinha muitos modão instrumental. Eu, bicho, era de prego batido em ponta virada na acordeona. É, né? Porque ainda respira neste planeta como nós. 7 horas e 29 minutos. Bairro Santa Maria, bom dia, bom dia. Falando com o irmão do Neneco Barro, não é fácil não, rapaz. Bom dia. Ô, Adilson, bom dia, meu amigo. Adilson tá mandando áudio, mensagem aqui desde cedinho. Desculpa, não dá tempo, rapaz. É uma correria aqui, Adilson. Você não tem ideia, rapaz. Tamo junto aí com o Adilson no bairro Santa Maria. Continuando no bairro Santa Maria. Nosso amigo e ouvinte Ivan Freitas, que também ouve o programa do Neneco Barros à noite, um programa de uma variedade musical imensa, que tu pediu, o Neneco toca, viu, gente? Importante, nós aqui enjoados, nós não tocamos qualquer coisa, não. Não que o Neneco toque qualquer coisa, nós não toca qualquer estilo musical, né? Aqui nós ficamos com o sertanejo raiz. O Neneco, tu pede rock and roll, manda. Pede sertanejo, manda. Samba, axé, pagode, programa variado, né? O Ivan Freitas participa e está parabenizando a nossa programação. Obrigado, Ivan. Seja muito bem-vindo a participar no Bom Dia Trabalhador. Um abraço todo especial para a amada esposa, Dom Gisélio, Fiotão. Ah, não, Fiotão não, Netinho, Miguelzinho. Bom dia a toda a família. Muito grato por estar conosco. Seja muito bem-vindo a participar aí do Bom Dia Trabalhador, viu? Às 7 horas e 30 minutos, eu vou mandar um alô para ele, nosso amigo Giovanni Gadben. Bom dia, Giovanni. O Giovanni tá farmando áurea, gente. Ah, não, Giovanni. E ele farma áurea, não sei que serve ainda por cima. Eu sei, a turma aí, o Giovanni, nós que é mais moderninho, nós sabemos o que é farmar áurea, né? É uma brincadeira que a molecada inventou dessa geração agora. E a brincadeira mudou demais da conta, né? Mas a vontade de fazer parte da turma continua a mesma. Hoje muita gente busca destaque aí nas redes sociais, em vez das brincadeiras de rua, como foi na nossa geração, né, Giovanni? E essa gíria aí, farmar áurea, gente, tá aqui nós também em conhecimento. Essa gíria da molecada significa ganhar prestígio, chamar atenção entre os amigos. É uma dancinha que a turma faz. Eu tô até treinando essas dancinhas já, viu? Tô ficando enjoado. Pra interagir com a molecada, né? Antigamente, como que nós ganhava respeito, Giovanni? Vamos falar? Pique-pega, futebol, arrebentava a cabeça do dedão, machucava tudo e tava ali jogando bola. É, brincadeira de polícia ladrão, esconde-esconde. E, claro, hoje a coisa mudou. Hoje as brincadeiras vêm das curtidas nas redes sociais, nos vídeos, nos memes. Mas o objetivo continua sendo o mesmo. A molecada quer ser aceita fazer parte do grupo. A tecnologia mudou a forma desse povo socializar hoje, né? Não que a época nossa seja melhor ou pior, mas a turma continua com aquela essência de querer fazer parte. No fim das contas, cada geração tem um jeitão de mandar bem e nós, adultos, temos que entender que cada um quer fazer parte da tribo e a tecnologia está entregando isso. 7 horas e 32 minutos. Mas entrega o machado velho rachando até o toco, galera. Nós é do tempo do ronca. Gino e Geno, equipe boiadeira, moendo no seu rádio.
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0: 7 horas e 42 minutos, 7h42, galo velho. Ô Giovanni, eu vou voltar a assuntar com você de novo, meu amigo. Giovanni ganha de bem hoje, tá que tá, hein? Nós tava brincando de farmar a aura. A molecada hoje tá com essa brincadeira aí, né, de farmar áurea. Enfim, vai fazendo umas dancinhas daqui e dali no Six Serve. E a brincadeira deles, né, muito diferente da nossa brincadeira, voltando a tocar no assunto, porque rendeu aqui, graças a Deus, um assunto que é pra gente que é pai de adolescente, pra você. Eu já tenho idade pra ser avô de muita gente por aí. É um assunto pra nós que teve uma geração, mais uma vez reforçando pela Melodia FM 102,3. Nós que pertencemos a uma geração que nós sortava pipa, papagaio, subia no pé de goiaba pra pegar goiabeira, na jabuticabeira, as brincadeiras nossas era outro nível, né, gente? Chegava em casa com o joelho vermelho, puro sangue, com a ponta do dedão do pé tudo estourada e machucado e aquela coisa toda, mas tava feliz, tava brincando, correndo na rua de pique-pega, fazendo a coisa que geração anos 80, talvez anos 90 fazia muito. E hoje a molecada tá dançando um de frente pro outro, fazendo uns movimentos. Ai, é muito engraçado, vocês digitam aí farmar aura, depois vocês me contam, mas realmente leva algumas preocupações a gente ver aquilo e tal, que nem a nossa amiga Claudilene da Roseirinha. Cláudio, obrigado pela sua opinião, minha amiga, a gente tava assuntando aqui pelo Zap Zap, eu e ela conversando, realmente ela não concorda que seja algo tão saudável quanto muitos pensam, né Claudilene? É algo muito preocupante e com certeza nós temos que ter toda a atenção em relação ao que os nossos filhos estão vendo nas redes sociais, o que eles estão imitando ao ver as redes sociais, imitando entre os coleguinhas ali. Papai e mamãe, fica atento, dá uma estudada no Farmar Aura aí, no Six Serve, e forme sua própria opinião. O importante é que a gente, uma coisa que eu sempre falo, vamos levar os filhos da gente pra missa, fazer catecismo, catequese, vamos ensinar a rezar o terço, participar dos grupos de oração. E aí a gente vê depois se o seu filho vai escolher esse trem de farmar áurea ou não, né? Nada contra, de verdade mesmo. Eu dou muita risada, eu tento manter a mente aberta, porque talvez, provavelmente, se eu estivesse nascido nesta geração da turminha do farmar áurea, eu também tava farmando áurea no Six Serve, compadre. É a molecada de hoje, né? Quer fazer parte de uma tribo, quer se sentir pertencida. E nós temos que refletir muito sobre isso, sobre essas brincadeiras que tá chegando por aí. Geração violeira moendo no rádio. Canta Paulo Souza, canta Andressa, na emissora mais simpática do sul de Minas, de Buia.
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7:51, finalizando a nossa terceira hora de Bom Dia Trabalhador. Tá chegando a sequência curtinha por aí. E tá chegando uma informação muito importante para você que mora no bairro Eldorado e no bairro Portinari. Bom dia, com muita alegria. O senhor trabalha por aí, no Eldorado e no Portinari? Muito grato pela sua sintonia, vice. Seguinte, mutirão de combate à dengue tá entrando de sola nesta região. Faça a sua parte por aí. Bota tranqueirado na calçada, já sabe como funciona. A minha prosa tá curta agora porque eu tenho que entregar o horário pro nosso querido Ronaldo Trombini, que vai apresentar o flashback nacional e internacional. Eldorado e Portinari, mutirão de combate à dengue. Até sexta-feira, debuiando por aí, viu? Um forte abraço, fica com Deus por aí, a Kylie já está. Às 10, amigo Bruno Menezes retorna na sintonia com aquele sertanejão romântico das antigas também, viu, cumpadre velho? Forte abraço, até daqui a pouco. Moda moendo na nossa última hora. Pequeno não é pedaço. Canta Cacique.

0: encerra aqui o programa Bom Dia Trabalhador, o melhor da música raiz, com a apresentação de Bruno Menezes.
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Olá, bom dia. 8:02, acabou de virar 8:03, está no ar mais um flashback nacional e internacional. A partir de agora, eu, você, a melodia até às 10 da manhã desta quarta-feira, 29 de julho. A sua música na nossa programação, você pode participar também, 3690-2743. Sejam todos muito bem-vindos. E hoje, para começar, eu trago uma mistura de pop rock da banda americana Mr. Mister, de 1985, que se transformou no maior sucesso comercial da carreira do quarteto. A letra utiliza a metáfora asas quebradas para falar de superação, cura emocional, reconstrução. O icônico refrão, pegue as asas quebradas e aprenda a voar de novo, funciona como um hino sobre reunir forças para dar uma nova chance ao amor e à vida após sofrer feridas emocionais. Mr. Mister, Broken Wings.

Melodia FM 8:21, LS Jack, Não Se Sabe, Rod Stewart, Baby Jane, Roy Orbison, You Got It, Mr. Broken Wings, abrindo a nossa primeira super sequência de hoje no Flashback Nacional e Internacional. Alô, Adilson, a Céia, Cleusa, Inês, todo mundo na nossa sintonia, valeu! Agora Lulu Santos.

0: Melodia FM Spandau Ballet, True, Zé Geraldo, Amor Negro. E abrindo a sequência, Zé Ramalho, Avohai. Alô, Cecília, Luiz Carlos, o Sérgio de Baipendi. Obrigado pela companhia.
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0: Faltando 10 para as 9, No Mercy.

0: senhor Kiko Zambian, que rolam as pedras na versão acústica. E olha que show. Blitz, Jemmy Jemmy, No Mercy When I Die. Rapidinho, rapidinho, vem aí Keila Costa no Repórter Melodia. A gente volta já, já.
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3: Bom dia, ouvinte da Rádio Melodia. Hoje, quarta-feira, 29 de julho, Dia Internacional do Tigre. A Igreja Católica comemora o dia de Santa Marta, a padroeira dos cozinheiros e hoteleiros. Começou hoje em Varginha um mutirão de combate à dengue nos bairros Eldorado e Portinari. A ação segue até sexta-feira. Sendo assim, se a equipe ainda não passou em sua rua, dá tempo de participar. Basta separar todos os materiais inservíveis ou fora de uso, como móveis velhos, vidros, plásticos, metais e pneus. Tudo que acumule água e possa servir de criadouro para o mosquito Aedes aegypti, causador da dengue, zika e chikungunya. A recomendação da prefeitura é colocar esses objetos bem cedo na calçada, antes das 7 da manhã. Lembrando que a equipe de limpeza não recolhe galhos de árvores e entulhos de construção. A Unifal MG, Universidade Federal de Alfenas, está com inscrições abertas para 468 vagas em pós-graduação EAD gratuita. As oportunidades são destinadas a 3 cursos de especialização lato sensu e contam com polos de apoio presencial aqui em Varginha, também Alterosa, Boa Esperança, Passos, Santa Rita de Caldas e São Sebastião do Paraíso. As inscrições podem ser realizadas até o dia 24 de agosto. As vagas estão disponíveis entre 3 especializações. Cada polo oferece 25 vagas para os cursos de Educação para a Saúde e Modelagem em Matemática e Estatística, além de 28 vagas para Gestão Pública. A taxa de inscrição é de R$ 40,00, paga via Pix para a chave correspondente ao curso escolhido. Não é necessário morar na cidade escolhida para participar do processo seletivo. O candidato deverá escolher apenas um curso e um polo no momento da inscrição, sob pena de desclassificação do processo. A seleção será realizada por meio de avaliação acadêmico-profissional com análise da documentação prevista nos editais. Mais informações no site da Unifal MG.
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5: Farmácias que vão fazer plantão diurno de 8 da manhã às 8 da noite até domingo, dia 2 de agosto. 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Para saber mais a respeito do plantão de farmácias em Varginha, é só entrar em contato com a Rádio Melodia ou então consultar a prefeitura através da internet.
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3: Faleceu Valdinei Antenor, de 54 anos, morador da Vila Martins. O sepultamento foi nesta terça-feira no cemitério Campal. Expressamos nossos sinceros pêsames à família enlutada.
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3: De acordo com o Climatempo, hoje em Varginha é dia de sol. As nuvens aumentam no decorrer da tarde. A máxima pode chegar aos 28 graus. Agora, 20 graus na cidade. Amanhã será um dia de muitas nuvens, com aberturas de sol. Não há previsão de chuva. Mínima de 14 e máxima de 27 graus.
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3: Varginha recebe hoje a unidade móvel de oftalmologia do programa Agora Tem Especialistas, uma importante iniciativa que visa fortalecer a assistência em saúde ocular no município e em toda a microrregião. Os atendimentos à população vão começar no dia 3 de agosto, oferecendo consultas oftalmológicas especializadas, exames diagnósticos e cirurgias de catarata totalmente gratuitas pelo SUS. A expectativa é realizar 1.000 cirurgias de catarata e 300 consultas oftalmológicas integradas, modalidade em que o paciente realiza em um único atendimento a consulta médica e todos os exames necessários para a avaliação completa da saúde ocular. A iniciativa vai contribuir para reduzir filas de espera e ampliar significativamente o acesso da população aos serviços especializados. Para o secretário municipal de saúde, Heron Ataíde Martins, a chegada da unidade móvel representa um marco para a saúde pública de Varginha. O secretário ainda destaca: mais do que ampliar o acesso à saúde, essa iniciativa devolve qualidade de vida, autonomia e dignidade para milhares de pessoas que aguardam atendimento especializado. Os pacientes que já estão cadastrados na fila de espera da oftalmologia, com indicação prioritária para catarata, estão sendo convocados pela Secretaria Municipal de Saúde. Conforme os critérios de regulação do SUS, novos casos identificados nas unidades básicas de saúde deverão seguir o fluxo normal de encaminhamento por meio de consulta médica e inserção no sistema de regulação, garantindo organização, segurança e equidade no acesso ao serviço. A chegada da unidade móvel de oftalmologia em Varginha representa uma conquista construída por meio da articulação da Secretaria Municipal de Saúde de Varginha, em parceria com o Ministério da Saúde, a Agência Brasileira de Apoio à Gestão do SUS, a Secretaria de Estado de Saúde de Minas Gerais, o Conselho de Secretarias Municipais de Saúde do Estado e a Superintendência Regional de Saúde. Os apaixonados por carros clássicos já têm um encontro marcado em Varginha. No dia 2 de agosto, a AVA Classic Car promove o 5º encontro mensal de carros antigos. O evento será realizado na antiga estação ferroviária de Varginha, das 9 da manhã à 1 da tarde, reunindo colecionadores, expositores e admiradores de veículos clássicos em uma manhã dedicada à preservação da história automotiva. Além da exposição de automóveis antigos, o encontro é uma oportunidade para trocar experiências, conhecer diferentes modelos que marcaram época e reunir famílias e amigos em um ambiente voltado à cultura e ao lazer. A organização convida toda a população para prestigiar o evento e apreciar verdadeiras relíquias sobre rodas. Outras notícias você confere ao longo da programação nas edições do Repórter Melodia e logo mais no Jornal do Cidadão. Nos trabalhos técnicos aqui comigo, Jefferson Lima, Keila Costa, para o Repórter Melodia.
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0: Melodia FM, Paulo Ricardo. A um passo da eternidade.

0: Melodia FM, Bryan Adams.
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0: Please Forgive Me. Também rolou Seal Crazy e o Paulo Ricardo a um passo da eternidade. Olha aí, tem uma galera na escuta aqui, a Maria Cristina, o Potinho, o Magnata, o Márcio, a Jaque. Isso deixa a gente muito feliz. Obrigado pela companhia de coração. Valeu, gente!
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0: O rei do pop, Michael Jackson. I just can't stop loving you.

Melodia FM Titãs, é preciso saber viver. Dr. Hook, Sharing the Night Together, também Ricky Astley, She Wants to Dance with Me, Paralamas do Sucesso, Romance Ideal, e a primeira do Michael Jackson, I Just Can't Stop Loving You. Alô Maria, alô Denise, Lilinha, Alessandra, obrigado pela companhia mais uma vez, valeu! Trazendo a próxima rapidinho, antes do repórter Melodia, daqui a pouco, The Cars, Drive.

0: Melodia FM, Annie Lennox, Sweet Dreams, também o Rick Ashley, She Wants to Dance with Me, agora dessa vez sim, The Cars Drive, fechando a nossa última sequência no flashback nacional e internacional que termina aqui. Muito obrigado pela sua companhia, te convido para amanhã voltar aqui na Sintonia 102,3 para curtir mais músicas nacionais e internacionais e muita recordação por aqui, enfim, e te atender também no nosso WhatsApp. A seguir tem Paula Freire no Repórter Melodia, depois o Saudade Sertaneja com o Bruno Menezes. Valeu!
1: Valeu, obrigada pela sua companhia e nossa nave mágica no programa Flashback Nacional e Internacional.

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2: Olá, muito bom dia. Eu sou Paula Freire. Acompanhe comigo algumas das principais notícias desta quarta-feira, 29 de julho. A Prefeitura de Varginha, por meio da Secretaria Municipal de Saúde e da Equipe de Saúde da Família Harmonia, realiza a campanha de vacinação itinerante para ampliar o acesso aos imunizantes nas comunidades rurais. O objetivo é proteger crianças, adultos e idosos, mantendo a vacinação em dia. Hoje, a ação acontece na UBS Cachoeira, até às 10h30 da manhã. A campanha continua amanhã na UBS Martins, das 8 às 10h30 da manhã. Para receber a dose, é importante levar o cartão do SUS e a caderneta de vacinação. E o clima de festa julina tomou conta do Hospital Bom Pastor de Varginha. Até sexta-feira, as equipes da unidade participam do Arraiá HBP, uma ação especial de acolhimento e confraternização entre os colaboradores. Durante a semana, o refeitório do hospital recebe comidas típicas, como pipoca, canjica e bolo, trazendo um momento de descontração para os funcionários. Hoje será realizado um culto ecumênico às 2h30 da tarde. E nesta quinta-feira tem dança julina para animar a programação. Segundo a direção do Hospital Bom Pastor, a iniciativa busca deixar o ambiente de trabalho mais leve, fortalecer a integração e valorizar os profissionais da instituição. Outras notícias você confere no Jornal do Cidadão, que começa às 11h15 da manhã. Um bom dia para você, Paula Freire, para o repórter Melodia.
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0: Bom dia, bom dia, bom dia, bom dia, com muita alegria. 10 e 16, repito mais uma vez, 10 e 16. Pela Melodia FM, vem pra cá, chega chegando, não importa aí o seu gosto musical, não. O importante é que por aqui você vai se surpreender com a nossa programação, tá? Seja bem-vindo mais uma vez. Ao longo das 24 horas, em algum momento, nós vamos lhe agradar. Agora, tocando o baile adiante na sua manhã 102,3, é o sertanejo romântico até às 11h15, mais ou menos. Depois nós temos o nosso setor de jornalismo entregando o Jornal do Cidadão. Depois do jornal, mais na parte da tarde, depois do meio-dia, temos música popular brasileira, tio. Chega chegando na meiuca da sua semana, a última semana do mês de julho, gente, mês 8 tá aí. Cadê os ventos de agosto que ainda não deram o ar da graça? E aí, mês do cachorro louco, né? Antigamente tinha muito isso, né? Mês de agosto, resguarda, mês do cachorro louco. Será? Será? Com tanta loucura que a gente vem observando em vários setores de nossas vidas, em vários setores da sociedade, nós já estamos vivendo o mês do cachorro louco tem tempo, compadre. 10 horas e 17 minutos, Varginha, sul de Minas, aproximadamente 60 cidades a cá de nossa região, que pode e deve ouvir a emissora feita para a família do sul de Minas. Neste momento estamos com uma temperatura de 23 graus. Atualizando o clima-tempo na pele, o varginhense percebe apenas 21 graus, friozinho gostoso aí. Olha a máxima hoje, tá elevada, hein? Pra turma do calor aí, ó, 28 graus por volta de 2 horas da tarde aí, até às 18 horas, das 2 até às 6 da tarde, vamos ter temperaturas variando entre 27 e 28 graus, hein? Calorzão já, dia de sol e nuvens aumentam no decorrer da tarde, de acordo com o clima-tempo, tem chuva não. 10 horas e 18 minutos, aplicativo de celular, Radiosnet, tamo junto contigo também, tá? De qualquer parte desse mundão de Deus, estou fazendo companhia pra você na conexão, muitíssimo grato por estar conosco. Aí não sei de onde, bom dia, boa tarde, boa noite, no seu fuso horário, de repente tu tá em outro país, os nossos brazucas internacionais. Amores são coisas da vida, não importa o país, a nação, o estado. A linguagem do amor é universal. E o sertanejo, saudade sertaneja, por aqui tem essa proposta de entregar esta linguagem linda, maravilhosa que é do amor. Amanhã, Roberta Miranda com Reginaldo Rossi. Alguém pediu essa música pra nós, hein? Bora ver quem que pediu. A nossa amiga apaixonada é ela mesma, a Silvana do bairro Centenar. A nossa mineira, ou melhor, a nossa capixaba que virou mineira, né, Silvana? Bom dia, mulher!
1: Ei, Bruno, bom dia, querido. Tudo bem, meu lindo?
0: Joia, graças a Deus.
1: E aí, Bruno, como é que tá o frio aí?
0: Uai.
1: Que aqui no Centenário?
0: Uai.
1: Que fica debaixo da coberta.
0: Coberta, já se
1: vai. Tem como ficar lá debaixo da coberta. Enfim. Por gentileza, Bruno, toca pra mim. Reginaldo Rossi e Roberta Miranda, certo. Amanhã. Grande abraço, Silvana Centenário. Valeu.
0: Valeu, Silvana. Isso não é uma música, Silvana. Isso é uma pancada no peito. Vamos pôr do comecinho aí. Uma excelente escolha musical pra nós e pra Silvana que está no Centenário. Turma do Centenário, bom dia, bom dia.
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10 horas e 32 minutos, você está na Melodia FM, por aqui seus melhores amigos, registrando o carinho da sintonia e da conexão. Em Varginha, no sul de Minas Gerais. Eu tô aqui com a agradável presença do nosso amigo, ex-servidor público da Prefeitura de Varginha, foi motorista aí de carro de ambulância, que fala, né, Elin? Ambulância, dos carros de ambulância da prefeitura aí, o nosso Elin da ambulância. Elin, obrigado, você tá com nós, viu? É engraçado, ele tá pruseando comigo até aqui no estúdio e tal, mas não quer falar no microfone. Te contar uma coisa, viu? É assim mesmo, cara, é assim mesmo. Meu moleque toca viola, sabe? E ele dá a viola na mão, a viola quase fala sozinho e canta barbaridade, mas manda ele falar alguma coisa que não é cantar. O bicho não quer falar nada. Tamo junto, Elin, representando os nossos servidores públicos municipais aposentados aí que contribuíram com a força de trabalho junto à nossa Prefeitura de Varginha, que hoje conta com aproximadamente 3.500 servidores. Turma, uma boa jornada pra vocês aí, viu? Obrigado por estar com a gente. Igual o Elin, que escuta nós de manhãzinha e na parte da tarde tá ouvindo. É o Carlos Fernando? O Carlos Fernando aí com todo o seu jeitão irreverente, mandando aqueles modão bonito pra nós. Vamos pra cima, vamos pra frente! Amores. 10 horas e 33 minutos! Vamos falar com os nossos amigos da Borracharia RM. Cadê o Robinho? É o Robinho. Pera aí, Robinho. Deixa eu achar as informações do Robinho e do Magrão aqui, ó. A dupla que entende de deixar o pneu da turma novinho aí. 24 horas, né, Robinho? Precisou dos meninos aí, qualquer hora ali na Avenida do Contorno, próximo ao posto Boa Esperança, chegando que os meninos tá ali. Um abraço para vocês, uma ótima jornada, Deus abençoe o trabalho de vocês aí, que é muito importante para nós, viu? De repente... Às 10 horas e 34 minutos, muito importante para nós também, são os nossos amigos e amigas aqui na participação. Bom dia, mandou um áudio para nós, deixa eu ver aqui, Dona Zuma! Na Fazenda Pinhal, como é que tá a senhora, Dona Zilma? Tudo na Santa Paz de Deus aí na área rural? Daqui a pouco eu vou ouvir o áudio da senhora devagarzinho, com calma aqui, tá bom? Obrigado por tá com a gente aí, curtindo a nossa programação. O Rafael Dias, no Jardim das Oliveiras também. Rafinha, você tá bom, moço? O Zanjinho tá em casa, né? Tá de férias. E aí, como é que tá a Jaqueline? Tá descabelada. Amores são bons. Molecada, o Pedrinho, o João Pedro, mais a Maria Clara, deve tá pondo a cara de cabeça pra baixo, né, Jaque? Um abraço pra você, um abraço aí pro nosso amigo, o maridão da Jaqueline aí, o Rafael Dias. Um abraço pra família toda aí. E vamos com o Vanderlei Cardoso, rapaz. Esse cara é bom, hein? Docinho de coco.

para. 10 horas e 45 minutos. Tá faltando 15 para as 11, viu, compadre? Até as 11h15 temos aproximadamente meia hora para sentir saudade nesse jeitão. De verdade, nada contra a turma do flashback, que também são lindas canções. Eu gosto de ouvir os flashbacks, principalmente aqui da melodia. Não que eu esteja puxando a brasa pro nosso assado, mas eu considero, olha que eu ouço, gente do céu, pensa no menino que ouve rádio. Menino, eu adorei. Mas pensa numa pessoa que ouve rádio, sou Joe. É, eu adoro ouvir rádio de outras cidades, de outras regiões. O nosso flashback, eu posso garantir, viu? É um dos melhores que tem. As seleções musicais, a comunicação do trombine. Nós estamos muito satisfeitos com o nosso flashback, pode acreditar. Ou melhor, estamos muito bem servidos com o nosso flashback, mas ainda assim, voltando. Pô, senti saudade desse jeitão, escutando modão. Fala a verdade. Ah, para. Tem preço? Não, vai comigo. Vamos junto com a família Bonfante. Bom dia, bom dia. Os nossos gaúchos que se tornaram mineiros. Que atende todo o nosso sul de Minas. Sr. Antônio, patriarca, 94 primaveras, já deve estar fazendo por aí, né, Sr. Antônio? Ele é filhote, ele é papai do Irineu Bonfante. Alô, Irineu! Se não foi você, nem eu. Bom dia, Irineu, amada esposa, dona Márcia, o netinho Luca, ou melhor, o filho Lucas aí, né? Um abraço, Lucas, nutricionista. Tamo junto com o Irineu, às margens da Fernão Dias, na churrascaria aí da família Bonfante. Que Deus abençoe a jornada de vocês tudo aí, a turma do forno, do fogão aí, que tá lutando pelo pão de cada dia neste momento. Também o nosso amigo Márcio. Alô, Marcião! Do restaurante O Caipirão, ali pertinho, antigo cantinho da Roça, né, perto do Posto Esperança, se não me falha a memória, o nome do posto ali. Um abraço pra vocês, gente, homens e mulheres do Forno e do Fogão. Tamo junto, tem nosso máximo respeito, que tá aí entregando o serviço de responsa, um serviço bem bacana. E quem tá entregando um serviço bem bacana também é a dona Cote. Ela é secretária do lar, trabalha na casa, na residência do Tafarel, ali no edifício Elviane, no centro de nossa cidade. Alô, Tafarel, bom dia, bom dia. Alô, Cote, tá por aí a Cote, Tafa? Depois você atualiza pra nós aí se ela tá aí com vocês, viu? Gosta muito de ouvir o nosso Saudade Sertaneja a todos, do edifício Elviane. Um forte abraço pra vocês no centro de nossa cidade. Amores são coisas da vida. Por falar em amor, aquele amor de vovó pra netinha, aquele amor fraternal, aquele amor bem bacana, nós estamos aqui com

tamo junto. Parabéns, parabéns a todos os aniversariantes de hoje. Dona Zuma, eu acho que essa música que a senhora pediu, a senhora cantarolou ela um pedacinho pra mim, né? Vamos pôr do comecinho? 10h49.

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3: 10:58.
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11 horas em ponto, vamos aqui para nossa última sequência do Saudade Sertaneja de hoje, mas antes, alguns alôs chegando por aqui. Vamos deixar para trás hoje, não. Hoje nós vamos fechar com todo mundo aqui a parceria com a nossa amiga Vandinha. Bom dia, Vandinha. A todos os nossos servidores municipais que trabalham na rede municipal de ensino, professores, a turma que dá o suporte para os professores, a toda a equipe aí que está descansando, a Vandinha é uma delas. Aproveita, mulher, aproveita que os anjinhos tá... os anjinhos estão em casa, vão chegar recarregados com as baterias daquele jeito, sangue nos olhos, viu? Obrigado por estar com a gente, Vandinha. Tamo junto, Dona Zaira. Muito obrigado pelas suas palavras, minha amiga. A netinha vai fazer aniversário mês que vem, né? Dia 6, Leonina. Aí a senhora manda um áudio dela aí pra gente participar, tá bom? Parabéns pra netinha da senhora, aprendendo a gostar de música boa, bem jovenzinha. Isso aí, tamo junto, hein? Vamos pela 102,3, a mais simpática do sul de Minas. Às 11 horas e 2 minutos, vamos com os destaques do Jornal do Cidadão de hoje, que vai ser apresentado daqui a pouquinho, às 11h15. Varginha recebe... Ah, não, tem mais um alô aqui, rapaz. Ele tá a cara da riqueza. Ele tá na área rural, de frente com uma piscina linda, azulzinha, aqueles azulejos azulzinhos, sabe aquela piscina clássica? Já pôs o churras, a grelha tá daquele jeito, tá pegando fogo, a brasa tá bonita, já colocou aquela carne de sua preferência. Ainda por cima mandou uma foto pra passar raiva na gente, rapaz, que eu não conformo. Ele tá na área rural de Monsenhor Paulo, região do Mundo Novo, no sítio Pensa Nisso, gente. Quarta-feira braba, como que o homem tá tomando café com leite, bebendo uma Coca-Cola e comendo aquela carne de primeira qualidade. Ney do Lula, um abraço pra você, pra esposa Siminha, que também tá sempre ouvindo a gente. Aproveita, meu amigo, você já trabalhou demais. É isso aí, tem que aproveitar bastante mesmo. Tamo junto, 11. E chama a gente, né? Aí, agora não tem jeito, é complicado. É a hora que ele chama pra nós tomar uma, 11 horas e 3 minutos. Obrigado pelo convite, viu, Ney? Meu muito obrigado. Vamos junto agora com os destaques do Jornal do Cidadão, que vai ser apresentado agora às 11h15. Mas antes, vamos ouvir um pedacinho do Eduardo Costa aí, ó. Os meninos aí da área rural, uns trabalhando barbaridade, outros descansando de forma merecida. Vamos aqui falar que Varginha recebe carreta de oftalmologia que vai realizar 1000 cirurgias de cataratas pelo SUS. Olha que maravilha. Eu esqueço. Unifal abre mais de 400 vagas para cursos de pós-graduação gratuitos e à distância, Polo Varginha. Começou o mutirão de combate à dengue, gente, hoje, sabe onde? Daqui a pouco a nossa equipe fala pra você, 2 bairros de nossa cidade aqui, viu? E você vai conferir ainda hoje as empresas que estão com vagas de emprego abertas, não somente em Varginha, mas também em nossa região. De repente... Tu tá à disposição do mercado de trabalho, quer trocar de serviço, trocar de áreas, fica atento aí no Jornal do Cidadão, que começa daqui a pouquinho. Aí, Ney, derrama a cerveja, Ney, derrama. 11 horas e 4 minutos, amanhã, segunda-feira, a partir das 5 horas da manhã, tô contigo no Sertanejão Raiz, programa

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0: Olá, muito bom dia. Eu sou Paula Freire. Está começando mais uma edição do Jornal do Cidadão, com informação, prestação de serviço e os principais acontecimentos de Varginha, da região, do Brasil e do mundo. Sejam muito bem-vindos.
1: Bom dia, eu sou Keila Costa. Fique com a gente, porque a partir de agora você acompanha os fatos mais importantes do dia, com credibilidade, rapidez e muita companhia no seu rádio.
0: Hoje é quarta-feira, 29 de julho, Dia Mundial da Lasanha, Dia Internacional do Tigre. E a Igreja Católica comemora o Dia de Santa Marta, a padroeira dos cozinheiros e hoteleiros.
1: Agora são 11 horas e 16 minutos e esses são os destaques do dia.
0: Varginha recebe carreta de oftalmologia, que vai realizar 1000 cirurgias de catarata pelo SUS.
1: Café brasileiro escapa de tarifa dos Estados Unidos e setor comemora a vitória.
0: Servidores da Prefeitura de Varginha têm até sexta-feira para se inscrever em programa habitacional.
1: Cefet abre seleção para monitores de inclusão com bolsa de mais de R$ 1000.
0: Unifal abre vagas para cursos de pós graduação gratuitos e à distância no Polo em Varginha.
1: Quinta caminhada alcoólica terá trio elétrico e percurso de 5 quilômetros.
0: Varginha recebe quinto encontro mensal de carros antigos no domingo.
1: Biblioteca pública ganha novos livros e tem opções para todos os gostos.
0: Zoológico de Varginha recebe alunos com programação de educação ambiental.
1: Homem é detido pela Guarda Municipal após resistir a abordagem e tentar agredir agentes.
0: Sesc Varginha conquista terceiro lugar no Arena Sesc e se destaca entre as melhores equipes de Minas.
1: O Jornal do Cidadão começa agora. Bom dia, Paula.
0: Bom dia, Keila.
1: Giro de notícias. STF cobra que Bolsonaro se manifeste sobre vídeo produzido com IA. Esse e outros destaques do dia você confere agora com Eduardo Amaral.
2: O ministro Alexandre de Moraes, do Supremo Tribunal Federal, determinou que a defesa do ex-presidente Jair Bolsonaro se manifeste até quinta-feira sobre a utilização de sua imagem e voz em um vídeo produzido por meio de inteligência artificial. Ele foi exibido durante a Convenção Nacional do Partido Liberal, o PL, realizada no último sábado, que confirmou o nome do filho do ex-presidente, o senador Flávio Bolsonaro, como candidato às eleições presidenciais. Na decisão, Moraes afirma que é necessário esclarecer se Bolsonaro autorizou a produção e a divulgação do vídeo. O material simulava um pronunciamento de apoio à pré-candidatura de Flávio. Com a resposta, o ministro irá avaliar se houve novo descumprimento das condições impostas ao ex-presidente durante sua prisão domiciliar humanitária. Bolsonaro cumpre pena por tentativa de golpe de Estado. Integrantes do Partido Democrata dos Estados Unidos acusam o governo Donald Trump de tentar interferir nas eleições brasileiras. A avaliação foi publicada nesta terça-feira. O texto foi assinado por 11 senadores que integram o Comitê de Relações Exteriores do Senado norte-americano. A manifestação faz referência a uma reportagem publicada pelo jornal The Washington Post. Segundo o texto, Hallen Barnes e Samuel Sanson, funcionários do governo Trump, viajariam a Brasília com a missão de levantar questionamentos sobre a imparcialidade e a integridade do sistema eleitoral brasileiro. Os passaportes de ambos foram negados pelo Itamaraty. A Agência Nacional de Vigilância Sanitária, Anvisa, aprovou o registro de 5 novos medicamentos à base de semaglutida, princípio ativo das canetas usadas no tratamento de diabetes tipo 2 e obesidade. A substância ajuda a controlar os níveis de açúcar no sangue e também reduz o apetite. O tratamento com canetas emagrecedoras já está sendo oferecido como teste no Sistema Único de Saúde, o SUS.
0: 11 e 20. Estados Unidos prorrogam ordem de emergência nacional contra o Brasil. Acompanhe na reportagem de Gésio Passos.
3: Os Estados Unidos prorrogaram por mais um ano a ordem de emergência nacional contra o Brasil, sem estabelecer medidas adicionais. O documento de 30 de julho do ano passado classifica nosso país como uma ameaça incomum e extraordinária. À época da publicação da ordem, os Estados Unidos acusaram o Brasil de supostamente violar a liberdade de expressão de cidadãos norte-americanos e residentes nesse país. Além disso, o governo de Donald Trump afirmou que o governo brasileiro atuava para que as plataformas online censurassem contas de pessoas que estão fora da jurisdição brasileira e para que essas empresas adotassem políticas de moderação que não condizem com a liberdade de expressão. O documento também dizia que o Brasil fazia uma suposta perseguição política contra o ex-presidente Jair Bolsonaro, condenado pelo Supremo Tribunal Federal a 27 anos de prisão por comandar uma tentativa de golpe de Estado no país. Os Estados Unidos afirmam ainda que as ações do governo brasileiro ameaçariam a segurança, a política externa e a economia norte-americana. Essa ordem executiva permitiu ao presidente Donald Trump a adoção de medidas contra o Brasil. No ano passado, quando o documento começou a valer, os Estados Unidos determinaram uma tarifa adicional de 40% sobre os produtos brasileiros. Mas a taxa deixou de vigorar em fevereiro, após a Suprema Corte norte-americana decidir que Trump não poderia impor tarifas contra qualquer país por meio de uma lei de emergência sem aprovação do Congresso. Na época, o presidente Lula afirmou que o Brasil é um país soberano, com instituições independentes e que não aceitaria ser tutelado por ninguém. Por sua vez, o Supremo Tribunal Federal afirmou que o julgamento de Bolsonaro ainda estava em curso e que a corte trataria o caso com independência e com base nas evidências do processo.
1: Uma boa notícia para a cafeicultura brasileira. Os Estados Unidos decidiram não aplicar novas tarifas sobre a importação do café brasileiro. Com isso, o produto continua entrando no maior mercado consumidor do mundo, sem a cobrança adicional, preservando a competitividade do Brasil. Segundo o Conselho dos Exportadores de Café do Brasil, o resultado é fruto de mais de um ano de negociações entre entidades brasileiras e americanas.
0: A decisão beneficia diretamente as exportações, que movimentam cerca de 2 bilhões de dólares por ano, e reforça a posição do Brasil como maior produtor e exportador de café do mundo, garantindo mais segurança para o setor e para milhares de produtores, especialmente em regiões cafeeiras como o sul de Minas.
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5: Mais um dia de alta no mercado cafeiro na região nesta terça-feira, dia 28 de julho. E o café tipo 6, bebida dura, foi negociado a R$ 1.770 e o tipo 7 chegou a R$ 1.699. O mercado futuro da BMF acompanhou a alta e a saca fechou cotada a US$ 405,50, alta de 17,10 pontos por saca. As informações são do Centro do Comércio de Café de Minas Gerais. No mercado financeiro, a moeda norte-americana abriu a quarta-feira cotada a R$ 5,12 de real e o euro a R$ 5,92.
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1: De acordo com o Clima Tempo, hoje em Varginha, dia de sol, as nuvens aumentam no decorrer da tarde. A máxima pode chegar aos 28 graus. Agora, 26 graus na cidade. Amanhã, o dia será de muitas nuvens, com aberturas de sol. Não há previsão de chuva. Mínima de 14 e máxima de 27 graus. Confira agora como fica o tempo hoje no Sudeste.
6: A previsão para esta quarta-feira é de tempo firme em grande parte da região sudeste. O sol predomina em Minas Gerais, Espírito Santo e Rio de Janeiro, favorecendo a elevação das temperaturas ao longo do dia. Em Belo Horizonte e Vitória, o céu permanece com poucas nuvens, enquanto o Rio de Janeiro pode registrar a máxima de 34 graus. A baixa umidade do ar durante a tarde exige atenção à hidratação. principalmente no interior de Minas Gerais. Em São Paulo, o calor também marca presença, mas a previsão indica aumento da nebulosidade e possibilidade de chuva isolada entre a tarde e a noite. Mesmo assim, as temperaturas continuam elevadas antes da chegada das instabilidades. As informações são do Instituto Nacional de Meteorologia. Sofia Muniz, o tempo e a temperatura.
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0: 11:25. Os apaixonados por carros antigos já têm programação marcada em Varginha. A VVA Classic Car realiza o 5º encontro mensal de carros antigos, reunindo verdadeiras relíquias sobre quatro rodas. O evento será no domingo, dia 2 de agosto, das 9 da manhã à 1 da tarde, na antiga estação ferroviária de Varginha. A entrada é gratuita.
1: Para quem procura uma boa leitura para o fim de semana, vai aí uma dica. A Biblioteca Pública Municipal de Varginha está com acervo renovado e cheia de novidades. Tem opção para quem gosta de suspense, biografias, histórias em quadrinhos e grandes romances.
0: Entre os novos títulos estão Corregidora, de Gail Jones, Antes que eu diga adeus, de Mary Higgins Clark, Flor da Pele, de Javier Moro, As Parábolas e Contos de Nasruddin, 50 anos a mil, autobiografia do cantor Lobão, e Os Diários de Amora, O Zoológico Petrificado.
1: Para levar um livro para casa é fácil. Basta fazer um cadastro com documento com foto e comprovante de endereço. A Biblioteca Pública de Varginha fica na Praça Benedito Valadares, número 141, no centro. E funciona de segunda a sexta-feira, das 8 da manhã ao meio-dia e de 1 às 5 da tarde.
0: Mais informações pelo WhatsApp 3690-2141, 3690-2141, ou pelo site da Fundação Cultural de Varginha. Passe por lá e escolha a sua próxima história.
1: No dia 8 de agosto, Varginha sedia a 5ª Caminhada Alcoólica, um evento que promete movimentar moradores e turistas. A grande novidade deste ano é um trio elétrico, que vai animar todo o percurso de 5 quilômetros. A concentração será às 8 da manhã, em frente ao Memorial do ET, com saída às 9 horas. O trajeto passa por bares tradicionais da cidade e ainda vai contar com um ponto de hidratação.
0: O kit oficial custa R$ 70,00 e inclui camiseta e caneca personalizada. Segundo o prefeito Leonardo Ciassi, o evento já se consolidou como um momento de integração, fortalecendo o turismo, movimentando a economia e oferecendo lazer para moradores e visitantes.
1: Já o secretário de Turismo e Comércio, Marcos Madeira, destacou que a caminhada também impulsiona bares e restaurantes e convidou os empresários do setor a se cadastrarem no Guia Oficial da cidade. Mais informações e inscrições pelo Instagram, @caminhadaalcoólicavarginha.
0: A gastronomia de Varginha e de todo o sul de Minas ganhou destaque em um dos principais encontros do setor em Minas Gerais. O chefe André Yuki, presidente da Abrazel Sul de Minas, representou a região no 7º encontro de regionais da entidade, realizado em Viçosa. O evento foi entre os dias 20 e 23 de julho, junto com a tradicional Semana do Fazendeiro da Universidade Federal de Viçosa.
1: Um dos destaques da participação foi a Cozinha Show, onde André Yuki preparou um rissone à mineira, utilizando ingredientes produzidos no estado e valorizando a identidade da culinária mineira. Além da apresentação gastronômica, a equipe do Sul de Minas participou de reuniões, encontros institucionais e visitas técnicas com foco em inovação, parcerias e fortalecimento do setor de bares e restaurantes.
0: A comitiva também apresentou iniciativas desenvolvidas na região de Varginha, mostrando a integração entre universidades, empresas e o poder público para incentivar o desenvolvimento e a inovação no sul de Minas.
1: E depois do intervalo,
0: Varginha recebe carreta de oftalmologia que vai realizar 1.000 cirurgias de catarata pelo SUS.
1: Campanha de vacinação itinerante leva imunização à zona rural. Amanhã, o atendimento será na UBS Martins.
0: E ainda nesta edição,
1: carreta tomba na MG-167 e trânsito é liberado após operação em Varginha.
0: Confira ainda as empresas que estão com vagas de emprego abertas em Varginha e região.
1: A gente volta já já.
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1: 11:31. O município de Varginha recebeu nesta terça-feira a unidade móvel de oftalmologia do programa Agora Tem Especialistas, uma importante iniciativa que visa fortalecer a assistência em saúde ocular no município e em toda a microrregião.
0: A chegada da estrutura representa uma conquista construída por meio da articulação da Secretaria Municipal de Saúde, em parceria com o Ministério da Saúde, a Agência Brasileira de Apoio à Gestão do SUS, a Secretaria de Estado de Saúde de Minas Gerais, o COSENS MG e a Superintendência Regional de Saúde. Os atendimentos devem começar no dia 3 de agosto.
1: A expectativa é realizar 1.000 cirurgias de catarata e 300 consultas oftalmológicas completas, tudo de graça pelo SUS. O secretário municipal de saúde, Heron Ataíde Martins, destacou que a iniciativa vai devolver qualidade de vida a milhares de pessoas.
0: Já o prefeito Leonardo Ciassi afirmou que a chegada da carreta representa um grande avanço para reduzir a fila de espera e ampliar o acesso aos atendimentos especializados. Os pacientes que já aguardam na fila do SUS serão convocados pela Secretaria Municipal de Saúde conforme os critérios de regulação do SUS.
1: Novos casos identificados nas unidades básicas de saúde deverão seguir o fluxo normal de encaminhamento por meio de consulta médica e inserção no sistema de regulação, garantindo organização, segurança e equidade no acesso ao serviço.
0: Os servidores públicos municipais de Varginha têm até esta sexta-feira para participar do Programa Habitacional dos Servidores Públicos Municipais. A iniciativa vai disponibilizar, nesta primeira etapa, 144 apartamentos de 50 metros quadrados no bairro Alto da Figueira, com condições acessíveis para os servidores que ainda não têm casa própria.
1: Um dos critérios para participar é que o candidato não tenha imóvel registrado em seu nome. Segundo a prefeitura, a área foi viabilizada pelo município, que também assumiu as despesas cartoriais para facilitar o acesso dos servidores ao programa. Segundo a prefeitura, a ação busca garantir mais segurança, oportunidade e qualidade de vida para os servidores públicos municipais.
0: As inscrições podem ser feitas em 3 locais. No Sindserva, que fica na Rua Argentina, 245, na Vila Pinto, das 8 da manhã às 6 da tarde. Também na ASSP, também na Rua Argentina, número 169, na Vila Pinto, do meio-dia às 5h30 da tarde. E na Caserve, que fica na Avenida Ministro Bias Fortes, 79, no centro. O horário de atendimento é das 10 da manhã às 5 da tarde.
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1: 11:35. Um homem de 62 anos foi conduzido pela Guarda Civil Municipal de Varginha após uma ocorrência de desobediência e tentativa de agressão contra os agentes. O caso aconteceu na tarde dessa terça-feira. A equipe foi acionada por um homem que informou que o carro dele teria sido atingido por outro veículo estacionado próximo a um bar. Ao ser abordado, o motorista suspeito disse não saber do ocorrido, mas tentou deixar o local.
0: Segundo a GCM, ele resistiu à abordagem, tentou empurrar os agentes, deu chutes e proferiu ofensas, sendo necessário o uso de algemas. Ainda de acordo com a guarda, o homem apresentava sinais de embriaguez e confirmou ter consumido cerveja. Ele foi levado para a delegacia de plantão para as providências cabíveis.
1: Um tombamento de carreta foi registrado em Varginha nesta terça-feira. O acidente aconteceu por volta da meia-noite de ontem, na Avenida do Contorno, no trevo de acesso a Eloy Mendes. O veículo, carregado com luminárias, seguia de São Paulo para o Porto Seco de Varginha, quando o motorista perdeu o controle ao passar pela rotatória e a carreta tombou, ocupando parte da pista.
0: A remoção da carga e o destombamento provocaram lentidão no trânsito durante o dia. No fim da tarde, a rodovia foi totalmente liberada. Apesar do susto, não houve informações sobre vítimas graves.
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1: 11h36. A MIT RH vai realizar um mutirão de vagas de emprego para início imediato na Operação Mercado Livre. Mercado Livre e de Logistics, em Varginha. Os benefícios são ticket refeição, transporte fretado, adicional noturno e bônus por assiduidade. O mutirão será nesta quinta-feira, às 9h30 da manhã, na MIT RH, que fica na Avenida Rui Barbosa, 135, em frente ao Hospital Regional. Mais informações pelo telefone 997-16-4967, 997-16-4967.
0: A Sul Mineira Tech, empresa parceira do projeto Vivo Empresas, está com vaga aberta para assistente de vendas. O trabalho será de segunda a sexta, das 8h da manhã às 17h30. Para se candidatar, é necessário ter experiência com vendas. Conhecimento na área de telecomunicações será um diferencial.
1: A empresa busca profissionais com boa comunicação, facilidade de negociação, organização, proatividade e perfil voltado para metas e resultados. A vaga oferece benefícios como bonificações por vendas, ajuda de custo e vale refeição. Os interessados devem enviar o currículo atualizado pelo WhatsApp 999-74-84-71. 999-74-84-71.
0: A panificadora Floresta está com vagas abertas para auxiliar de cozinha e auxiliar de chapeiro. A jornada de trabalho é de segunda a sexta, de 1h30 da tarde às 9h30 da noite e aos sábados, de 12h30 às 19h30. Com folgas aos domingos e feriados.
1: A panificadora Floresta oferece vale transporte, vale alimentação e possibilidade de crescimento profissional após o período de experiência. Os interessados podem entregar o currículo diretamente na Rua Capitão Francisco Vasconcelos, 222, no bairro Vila Floresta.
0: Quem é da área contábil ou fiscal tem uma boa oportunidade em Varginha. Uma empresa em expansão está com processo seletivo aberto para as vagas de analista contábil e especialista fiscal, com salários de R$ 3.600 a R$ 4.200, além de benefícios como vale alimentação, auxílio mobilidade, planos de saúde e odontológico e treinamentos profissionais.
1: As vagas são para atuação presencial e exigem experiência na área e conhecimento da reforma tributária. Os interessados devem enviar o currículo para o e-mail meirevale.talentos@gmail.com. meirevale.talentos@gmail.com. Informar no assunto do e-mail o nome da vaga desejada.
0: Uma tradicional loja do segmento de cama, mesa e banho em Varginha está contratando gerente de loja e supervisor comercial. Para a vaga de gerente, a empresa oferece salário fixo mais comissão, além de vale alimentação, vale transporte, plano de saúde odontológico e convênio com o SESC.
1: Já a vaga de supervisor comercial tem salário de R$ 4.500, mais comissão e benefícios, exigindo experiência em liderança, conhecimento em Excel e disponibilidade para viagens. Os interessados devem enviar o currículo para o e-mail guilherme@maisempresas.net.br. guilherme@maisempresas.net.br. Informar no assunto do e-mail a vaga desejada.
0: A Binário Tecnologia, também em Varginha, está com processo seletivo aberto para as vagas de comprador e comprador de comércio exterior. A empresa procura profissionais com perfil dinâmico, boa comunicação e facilidade para negociação. Entre os benefícios estão cartão alimentação, auxílio mobilidade, plano odontológico, seguro de vida e convênios com o SESC, Senat, Senac, farmácia e gás.
1: Os interessados devem enviar o currículo para um e-mail currículo@binariotecnologia.com.br. currículo@binariotecnologia.com.br. Informar no assunto a vaga desejada.
0: A Melita está com processo seletivo aberto para contratação de operador de recebimento de matéria-prima em Varginha. A vaga é efetiva e a seleção será realizada pela MIT-RH. Para participar, é preciso ter ensino médio completo, experiência na função CNH-B e curso de operador em empilhadeira, além de disponibilidade para trabalhar em turnos.
1: A empresa oferece vale alimentação, refeição na empresa, transporte fretado, planos de saúde e odontológico, previdência privada, participação nos resultados, Gympass e convênio farmácia. Os interessados devem enviar o currículo para o e-mail recrutamento@mitrhvga.gmail.com. recrutamento@mitrhvga.gmail.com. Informar no assunto operador de RMP. O currículo também pode ser enviado pelo WhatsApp 99803-6292. 99803-6292.
0: E a empresa MIT-RH também está com processo seletivo aberto para preencher 40 vagas de emprego de auxiliar de produção júnior em Varginha. As oportunidades são para atuação na Fertipar Sudeste, com contratação temporária de 6 meses e possibilidade de efetivação, conforme o desempenho do profissional e a necessidade da empresa. As vagas têm início imediato.
1: Para concorrer às vagas, os candidatos devem ter mais de 22 anos, morar em Varginha, ter disponibilidade para trabalhar em turnos, possuir perfil proativo, responsável e comprometido. Além da remuneração, os contratados terão acesso a benefícios, como refeição na empresa e transporte fretado. Os interessados devem enviar o currículo pelo WhatsApp 99861-5887. 99861-5887. Informar no assunto auxiliar de produção júnior.
4: Plantão de farmácias.
8: Farmácias que vão fazer plantão diurno de 8 da manhã às 8 da noite até domingo, dia 2 de agosto. Farmácia Minas Master, da Rua Santa Cruz 686, Drogaria Natus Farma, na Praça Getúlio Vargas 215, Eric Farma, da Avenida Doutor José Justiniano dos Reis 1548, no Sion, e Drogaria Americana, da Avenida Princesa do Sul 152, no Jardim Andeni. As drogarias Natus Farma, da Avenida Rio Branco 304, e Drogazil, da Praça da Fonte, número 40, vão fazer plantão 24 horas e plantão noturno de 8 da noite às 8 da manhã de domingo. A drogaria Natus Farma, da Avenida Rio Branco 304, vai fazer plantão noturno no domingo, de 8 da noite às 8 da manhã de segunda-feira, dia 3 de agosto. Para saber mais a respeito do plantão de farmácias em Varginha, é só entrar em contato com a Rádio Melodia ou então consultar a prefeitura através da internet.
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0: Faleceu a senhora Maria Aparecida de Rezende, de 88 anos, moradora do centro de Varginha. Está sendo velada no cemitério Campal. O sepultamento será às 3 da tarde, também no Campal.
1: Valdinei Antenor, de 54 anos, morador da Vila Martins. O sepultamento foi nesta terça-feira no cemitério Campal.
0: Expressamos nossos sinceros pêsames às famílias enlutadas.
1: E ouça depois do intervalo.
0: Começou o mutirão de combate à dengue nos bairros Eldorado e Portinari.
1: O Hospital Bom Pastor promove arraiá para integrar funcionários.
0: E ainda nesta edição,
1: Cefete de Varginha abre seleção para monitores de inclusão com bolsa de mais de R$ 1.000.
0: Santos avança às oitavas da Copa Sul-Americana.
1: A gente volta já já.
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1: 12 para o meio-dia. A Prefeitura de Varginha, por meio da Secretaria Municipal de Saúde e da equipe de saúde da família Harmonia, realiza a campanha de vacinação itinerante para ampliar o acesso aos imunizantes nas comunidades rurais. O objetivo

0: participar. Basta separar todos os materiais inservíveis ou fora de uso, como móveis velhos, vidros, plásticos, metais e pneus. Tudo que acumule água e possa servir de criadouro para o mosquito Aedes aegypti. Lembrando que a equipe de limpeza não recolhe galhos de árvores e entulhos de construção.
1: O clima de festa julina tomou conta do Hospital Bom Pastor de Varginha. Até sexta-feira, as equipes da unidade participam do Arraiá HBP, uma ação especial de acolhimento e confraternização entre os colaboradores. Durante a semana, o refeitório do hospital recebe comidas típicas como pipoca, canjica e bolo, trazendo um momento de descontração para os funcionários.
0: Hoje será realizado o culto ecumênico, às 14h30. E nesta quinta-feira, tem dança julina para animar a programação. Segundo a direção do Hospital Bom Pastor, a iniciativa busca deixar um ambiente de trabalho mais leve, fortalecer a integração e valorizar os profissionais da instituição.
1: Como parte das comemorações pelos 60 anos do Parque Zoobotânico Dr. Mário Frota, a Prefeitura de Varginha promoveu, nesta quarta-feira, uma manhã especial de educação ambiental com 80 alunos do Centro de Educação Integral. Os estudantes participaram de uma visita guiada pelo zoológico e assistiram a palestras sobre preservação da fauna, cuidados com os animais silvestres e a biodiversidade.
0: Os alunos também receberam informações sobre a coleta seletiva, que será retomada no município no dia 10 de agosto. A ação reforçou a importância da educação ambiental e do zoológico na formação de crianças e jovens mais conscientes sobre a preservação da natureza.
1: Quem já tem diploma de graduação e quer se especializar pode aproveitar uma oportunidade. A Unifal MG está com inscrições abertas para 468 vagas em cursos de pós-graduação gratuitos e à distância. As especializações são em Educação para a Saúde no contexto escolar, Gestão Pública e Modelagem em Matemática e Estatística na Educação.
0: Os cursos contam com polo presencial em Varginha, além de outras cidades da região. As inscrições seguem até o dia 24 de agosto. Custam R$ 40,00 e devem ser feitas pela internet. Os cursos têm duração de 18 meses e são voltados para profissionais com diploma de ensino superior, conforme os requisitos de cada edital. Mais informações pelo site da Unifal MG.
1: E o Cefet MG Campus Varginha está com inscrições abertas para o processo seletivo de dois monitores de inclusão, que vão atuar no Núcleo de Acessibilidade e Apoio à Inclusão, o NAP. As vagas são destinadas a estudantes de cursos técnicos ou de graduação do Cefet MG e também de outras instituições de ensino que atendam aos requisitos do edital.
0: A bolsa é de R$ 1.050,00, mas vale transporte de até R$ 268,00 para uma carga horária de 30 horas semanais, de segunda a sexta-feira, de 1 da tarde às 7 da noite. As inscrições seguem até o dia 3 de agosto e devem ser feitas por e-mail. Os demais aprovados vão formar cadastro de reserva para futuras oportunidades. O edital está disponível pelo site varginha.cefetmg.br.
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3: Ninguém acertou as 6 dezenas da Mega Sena no concurso 3037 sorteadas ontem. Para o sorteio de amanhã, o prêmio inicial é de 86 milhões de reais. As dezenas sorteadas foram 02, 11, 22, 30, 51 e 54. Na Loto Fácil, o concurso 3.747 teve 6 acertadores. Cada um vai receber R$ 2.125.000. Para o sorteio de hoje, o prêmio principal deve pagar R$ 2 milhões. Já na Quina, no concurso,

0: 7.076, sorteado ontem, voltou a acumular. E para o sorteio de hoje, o prêmio inicial será de 26 milhões de reais. As dezenas sorteadas foram 02, 03, 30, 46 e 77.
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2: 5 para o meio-dia. A equipe sub-13 de Futebol Society do Sesc Varginha conquistou o terceiro lugar no Arena Sesc 2026, realizada em Contagem, e foi a melhor representante do interior entre 15 cidades participantes. O evento reuniu cerca de 1.000 jovens atletas de todo o estado em 5 modalidades esportivas.
3: O técnico Felipe Ferreira destacou a dedicação da equipe e afirmou que o resultado mostra a força dos atletas de Varginha. Já o analista de esportes do Sesc, Wagner Silva, ressaltou que a conquista reforça o potencial da Escola de Esportes do Sesc na formação de novos talentos e no desenvolvimento do esporte na cidade.
2: Santos avança às oitavas da Copa Sul-Americana. Confira também as informações do Campeonato Brasileiro com Bruno Mendes.
4: O Santos voltou a vencer a Universidade Central da Venezuela, desta vez por 4-2, e carimbou passaporte para as oitavas de final da Copa Sul-Americana. O Peixe agora vai enfrentar o Maracá do Equador. Nesta quarta-feira tem mais dois brasileiros em campo em busca da classificação. Às 19h, o Vasco da Gama recebe o Independente Medellín da Colômbia em São Januário. Na primeira partida, as equipes empataram em 2-2. Às 21h, Bragantino e Sport em Cristal do Peru se enfrentam no interior paulista. Primeiro duelo terminou em 0-0. O assunto agora é o Campeonato Brasileiro. Nesta quarta começa a 21ª rodada da competição com 4 jogos. A Rádio Nacional transmite Fluminense e Bahia direto do Maracanã a partir das 21h. O técnico Rogério Ceni fala da maneira que o Bahia vem atuando na temporada.
5: O campo sempre fala. Tem os sistemas que você pode trocar, né, se ajustar, mas a gente tenta sempre ver o que acontece no campo. Você tem que ter um elenco que você possa trocar, manter o nível, se você quiser chegar na parte de cima da tabela, né. Então, eu acho que nós, o que mais mudamos foi a maneira como nós, nem como nós marcamos pressão alta, que continua mais ou menos a mesma maneira, só que com mais intensidade pela característica dos jogadores. A construção é praticamente a mesma do ano passado, a maneira de construir, às vezes muda um pouquinho, dois homens de frente, um de frente, quatro de meio, três de meio, um lateral por fora. E nós vamos tentando dar uma ou outra opção de jogo dependendo do encaixe do adversário.
4: Ainda jogam nesta quarta Mirassol e Remo no interior paulista, Internacional e Flamengo em Porto Alegre, Vitória e Palmeiras em Salvador.
3: Campanha tenta reduzir danos causados pelas betes. Acompanhe na reportagem de Gésio Passos.
6: Durante a Copa do Mundo de Futebol, a massiva propaganda dos sites de apostas trouxe à discussão o impacto desse vício para o país. Uma nova campanha do Ministério da Saúde no rádio, TV e redes sociais alerta para os danos causados pelas betes. A iniciativa orienta sobre os riscos e apresenta medidas de prevenção através da rede de acolhimento do SUS, o Sistema Único de Saúde. A atuação das BETs estimula a permanência e a repetição de apostas na avaliação do Ministério da Saúde. Jogar por mais tempo ou gastar mais que o planejado altera a rotina dos apostadores, com mudanças do sono, humor e nas relações familiares, acrescenta a pasta. A Organização Mundial da Saúde estima que o transtorno do jogo, como é conhecido esse tipo de comportamento na psiquiatria, afeta cerca de 1,2% da população mundial. O SUS oferece hoje teleatendimento e saúde mental para as pessoas com problemas relacionados a jogos e apostas. O atendimento desse serviço é feito de maneira sigilosa e permite assistência especializada à distância. Familiares de pessoas afetadas também podem receber acolhimento, orientação e acompanhamento. Para ingressar, basta acessar o aplicativo ou site do Meu SUS Digital, fazer o login na conta gov.br e procurar por problemas com jogos de apostas. Será apresentado um questionário de autoteste para identificar o cuidado mais adequado. Quando o resultado apresentar risco moderado ou elevado, a pessoa será encaminhada automaticamente para o teleatendimento. O atendimento presencial também pode começar nas unidades básicas de saúde. E caso seja necessário, a pessoa pode ser encaminhada ao cuidado especializado no CAPS, o Centro de Atenção Psicossocial. O Ministério da Fazenda tem disponível um site que permite bloquear o acesso às páginas de apostas, a plataforma centralizada de autoexclusão. Por ela, pode-se bloquear as contas ativas e impedir a abertura de novas contas pelo CPF cadastrado.
2: E assim chegamos ao fim de mais uma edição do Jornal do Cidadão, com a apresentação de Keila Costa e Paula Freire.
3: Trabalhos técnicos Jefferson Lima, locução Ronaldo Trombini.
2: Parceiros Agência Rádio Web, Agência Brasil, Rádio Agência Nacional, Brasil 61, Assembleia de Minas e Agência Minas.
3: Também Prefeitura de Varginha, Fundação Cultural, Guarda Civil Municipal, Polícias Militar e Civil, Corpo de Bombeiros Militar e CEMUL.
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3: O Jornal do Cidadão volta amanhã às 11:15 da manhã.
2: E você continua bem informado ao longo da programação com as edições do repórter Melodia.
3: Muito obrigada pela sua companhia e pela sua audiência.
2: Fique agora com o programa Bem Brasil. Uma ótima tarde para você.
3: Boa tarde, até amanhã.
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12: Boa tarde, meio-dia e 3. Está no ar o Bem Brasil, seu ponto de encontro com a maior riqueza cultural deste país. Nossa música popular brasileira. Até as 2, vamos juntos nesta vibe. Trazendo a primeira de hoje, Roupa Nova, Corações Psicodélicos.

0: Melody, Renato Brás, Cazuza, Roupa Nova, fazendo o primeiro bloco aqui do Bem Brasil, que há de melhor da nossa música popular brasileira. Agora, 12:14.
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0: Mônica Solmaço e Tereza Cristina.

0: Melodia FM, Mariana Aidar, também Lenine, Zélia, Duncan, Paulinho, Mosca. Que sequência, hein, gente? Chique, chique, aqui no Bem Brasil. E a AVEC, a Associação Varginhense de Economia Criativa, está expondo essa semana no foyer do Teatro Capitólio. Você pode prestigiar o talento e a criatividade dos nossos artesãos. Até sexta-feira, de 9 da manhã às 6 da tarde, e no sábado, dia 1º de agosto, de 9 da manhã à 1 da tarde, no foyer do Teatro Capitólio, ali na Presidente Antônio Carlos, no centro, ao lado do Teatro Capitólio. E a entrada é de graça.
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0: Meio-dia e 33, vamos de Osvaldo Montenegro.

0: Melodia FM, Tulipa Ruiz, Marcelo Genesi, Laura Lavieri e também Osvaldo Montenegro, aqui no Bem Brasil. Aí galera, o ciclista varginhense Alexandre dos Reis, mais conhecido como XTR, concluiu no último final de semana a disputa do Sertão Diamante Stage Race 2026, prova disputada na cidade de Diamantina, no Vale do Jequitinhonha, competindo na categoria Elite, ao lado de mais de 950 atletas de várias partes do nosso país e também do exterior. O XTR garantiu a 15ª colocação geral na somatória dos 4 dias de prova. A competição reuniu principais nomes no mountain bike nacional em um percurso acumulado de 250 quilômetros através de trilhas e serras, também pela Serra do Espinhaço. Esta prova é considerada uma das mais expressivas do calendário do ciclismo brasileiro, somando pontos oficiais para o ranking nacional da modalidade. De parabéns aí ao XTR, o nosso Alexandre dos Reis, por mais essa conquista. Aí, valeu XTR, tudo de bom para você.
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0: Baby Consuelo.

0: O afinadíssimo quarteto vocal Boca Livre, que interpretação, hein? Olha só. Sai Guarabira, Cícero e Baby Consuelo, fechando mais uma sequência aqui. É o Bem Brasil.
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0: oportunidades.
1: O Valor RH Soluções em Recursos Humanos está com 85 vagas para emprego para moradores de Varginha, Três Corações, Três Pontas e Eloy Mendes. As oportunidades são para auxiliar de apoio logístico, conferente de materiais, operador de transpaleteira e operador logístico de empilhadeira, com salários que variam de R$ 1.800 a R$ 2.700, além de bônus por presença. As exigências variam conforme a função. Para participar do processo seletivo, os interessados devem enviar mensagem pelo WhatsApp. Anote aí: 11 9 17 18 5379. DDD 11 9 17 18.
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0: Conhece que teve também Vanessa da Mata, Milton Nascimento e Charlie Brown Jr. 1:15.
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0: Olha só que encontro. Jorge Benjor e Paralamas do Sucesso.

0: Pra onde que esse batuque te transporta, hein? Daniela Mercury. Ilê Pérola Negra, saudade da Bahia, gente. Marina Lima, Tim Maia, Jorge Benjor e Paralamas do Sucesso. É o Bem Brasil. Aqui na Melodia FM 102,3.
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0: Melodia FM, Sérgio Sampaio, Roberta Campos e Raimundo Fagner em mais uma sequência aqui no Bem Brasil. Agora, abrindo a nossa última sequência de hoje, Marcos Viana.
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0: Antes tinha a vinheta, né? Pequeno detalhe. Vamos lá, Marcos Viana.

0: Al Costa, Zé Cabaleiro, Zizi Posse, também Marcos Viana, fechando o Bem Brasil de hoje. Ficamos por aqui, na sequência tem Sucessos, Melodia e depois o Melodia Sertaneja com Carlos Fernando. Até amanhã.
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4: O município de Varginha recebeu nessa terça-feira a unidade móvel de oftalmologia do programa Agora Tem Especialistas, uma iniciativa que vai fortalecer a assistência em saúde ocular no município e também em toda a microrregião. A chegada da estrutura representa uma conquista construída através da articulação da Secretaria Municipal de Saúde, em parceria com o Ministério da Saúde, Agência Brasileira de Apoio à Gestão do SUS, Secretaria de Estado da Saúde de Minas Gerais e a Superintendência Regional de Saúde. Os atendimentos devem começar no dia 3 de agosto. A expectativa é realizar 1.000 cirurgias de catarata e 300 consultas oftalmológicas completas, tudo de graça pelo SUS. Para o secretário municipal de saúde, Heron Ataíde Martins, a iniciativa vai devolver qualidade de vida a milhares de pessoas. Já o prefeito Leonardo Ciassi afirmou que a chegada da carreta representa um grande avanço para reduzir a fila de espera e ampliar o acesso aos atendimentos especializados. Os pacientes que já aguardam na fila do SUS serão convocados pela Secretaria Municipal de Saúde, conforme os critérios de regulação do SUS. Novos casos identificados nas unidades básicas de saúde deverão seguir o fluxo normal de encaminhamento, através de consulta médica e inserção no sistema de regulação, garantindo organização e segurança no acesso ao serviço. Ronaldo Trombini, repórter Melodia.
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1: O clima de festa julina toma conta do Hospital Bom Pastor de Varginha. Até sexta-feira, as equipes da unidade participam do Arraiá HBP, uma ação especial de acolhimento e confraternização entre os colaboradores. Durante a semana, o refeitório do hospital recebe comidas típicas como pipoca, canjica e bolo, trazendo um momento de descontração para os funcionários. Hoje será realizado o culto ecumênico às 14h30 e nesta quinta-feira tem dança julina para animar a programação. Segundo a direção do Hospital Bom Pastor, a iniciativa busca deixar o ambiente de trabalho mais leve, fortalecendo a integração e valorização dos profissionais da instituição. Ronaldo Trombini, Repórter Melodia.
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0: Zé Felipe na área, 3h26.
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0: É, que vida boa, maravilha. 3 horas mais 27 minutinhos, o pessoal participando com a gente, hein? Um abraço, Fátima Brígida, tudo bom aí? Como é que é? Tá tudo bem,
2: boa
0: ou
2: tarde,
0: qual?
2: Fernando, boa tarde.
0: Boa tarde.
2: Uma música aí pra mim, pra ver se eu ouvi.
0: Ah.
2: Eu quero a música Desatino, só que eu não sei quem canta, né?
0: Uai.
2: Obrigado, fico com Deus.
0: Tem com o Ronaldo Viola e Praiano, é, tem com o Daniel, tem o quê? Desatino, é o que eu tô lembrando, tem mais cantores aí, mas o que eu tô me lembrando aqui é o Ronaldo Viola e Praiano e também o Daniel, pode escolher, tá bom? Vamos ver qual que ela escolheu, ela já mandou aqui, acabou de mandar.
2: Não, eu quero o cantor mesmo, que canta, que é muito bonito o cantor, só como sei.
0: Ah, então tá, beleza, então é com o Ronaldo Viola mesmo. Beleza, Cecília. É Cecília, Camila, Maurício e Marcelo. Maurício e Marcelo, Aparecida no Sion. Aliás, Aparecida no São Sebastião. Camila, Maurício, Marcelo e Cecília no Sion. Né? No Sion. E no São Sebastião, a Aparecida. Muito bem. Calma, Fernandão, calma. Madalena e também a Janaína no Padre Vitor estão participando também mais uma vez com a gente, a Cleusa Mariano. Um abração para vocês, gente. Vamos então para o intervalo, agora 3h28. Estou esperando o seu zap zap, hein? A sua mensagem escrita ou mensagem de áudio. Manda para nós, tá bom? Eu fico muito feliz. 35 3690 2743.
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4: É uai.
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1: É, o Adenilson. O Adenilson no Tulipas do Campo também tá na sintonia. Matheus e Cauã.

0: Tem mais alguém?
1: Carlos Fernando, é uma música pra ela, da Roberta Miranda.
0: Sim.
1: A música nova dela.
0: Já tocamos.
1: Fazendo um grande favor.
0: Na horta.
1: Tá bom?
0: Tudo bem.
1: Aí se você não tiver ela, você põe aquela música, Meu Anjo.
0: Já coloquei.
1: Eu só esqueci como que fala, Meu Anjo.
0: Tá, eu coloquei com o João Neto Frederico, daí você confere se é essa mesmo ou não, aí você me fala, tá bom? Cadê? Diga
1: fazendo
0: lá.
1: Fazendo um grande favor.
0: Na hora. Diga
1: tá
0: lá.
1: Tá bom, a Tainara mora lá no Submarino.
0: Sim.
1: A Mariana, você já sabe onde a Mariana mora,
0: sim,
1: né?
0: Sim, sim, sim.
1: Fazendo um grande favor.
0: Tá bom.
1: Boa tarde, Carlos Fernando, fica com Deus e um abração, tchau.
0: Amém, amém.
1: O esposo dela, o Bruno.
0: Opa, um abraço pro Bruno também. Maravilha, pessoal.
2: Simplesmente demais.
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0: Parabéns, Tainara.
4: É, uai.
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6: A gastronomia de Varginha e de todo o sul de Minas ganhou destaque em um dos principais encontros do setor em Minas Gerais. O chefe André Yuki, presidente da Abracel Sul de Minas, representou a região no 7º encontro de regionais da entidade, realizado em Viçosa. O evento foi entre os dias 20 e 23 de julho, junto com a tradicional Semana do Fazendeiro da Universidade Federal de Viçosa. Um dos destaques da participação foi a Cozinha Show, onde André Yuki preparou um risone à mineira, utilizando ingredientes produzidos no estado e valorizando a identidade da culinária mineira. Além da apresentação gastronômica, a equipe do Sul de Minas participou de reuniões, encontros institucionais e visitas técnicas com foco em inovação, parcerias e fortalecimento do setor de bares e restaurantes. A comitiva também apresentou iniciativas desenvolvidas na região de Varginha, mostrando a integração entre universidades, empresas e o poder público para incentivar o desenvolvimento e a inovação no sul de Minas. Ronaldo Trombini.

0: Tá aí, Amado Batista, maravilha. Um abraço aí pro Pedrão, né? A Eva. Fala aí, Eva.
1: Oi. Eu gostaria de pedir a música do Amado Batista Trindade.
0: Opa!
1: É, Romário com o Amado Batista, dedicar pra você aí da rádio.
0: Certo.
1: E pro Bruno Menezes vai aniversariar o mês que vem, desde
0: tá,
1: já. Um
0: tá,
1: feliz aniversário pra ele.
0: Tá
1: essa
0: joia.
1: Data, repito, por muitos anos. E dedicar pro Pedro, certo. Pra todos que estiver ouvindo essa música, que dói o coração da gente, Trindade com o Amado Batista. Principalmente você, que é um radialista que a gente gosta muito, sempre vai gostar. Um abraço para todos, você, Neneco Barro, que a gente gosta muito, tá? Desde já, meu muito obrigada, que Deus te abençoe hoje, amanhã e sempre.
0: Amém, Eva!
2: Carlos, boa tarde.
0: Boa tarde.
2: Manda uma música apaixonada para nós aí, Carlos. Aô,
0: uma
2: música apaixonada lá.
0: Ei, chonado, Pedrão chonado.
2: E uma do Amado Batista.
0: Certo.
2: Falou, Carlos Fernando, fica com Deus aí.
0: Falou, gente. Obrigado, hein? Mais uma vez, parabéns pra Tainara e pra todos os demais aniversariantes, parabéns também. Um abraço pro Tony Mendes, pra Selma e pra Estela aí no Capão. Em breve a gente vai estar aí. E vamos que vamos, galera. Tchau, eu volto amanhã a partir das 3 da tarde. Brigadão, pessoal!

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4: Como parte das comemorações dos 60 anos do Parque Zoo Botânico Dr. Mário Frota, a Prefeitura de Varginha promoveu nesta quarta-feira uma manhã especial de educação ambiental com 80 alunos do Centro de Educação Integral de Varginha. Os estudantes participaram de uma visita guiada pelo zoológico e assistiram a palestras sobre preservação da fauna, cuidados com os animais silvestres, biodiversidade e coleta seletiva, que será retomada no município no dia 10 de agosto. A ação reforçou a importância da educação ambiental e do zoológico na formação de crianças e jovens mais conscientes sobre a preservação da natureza. Ronaldo Trombini, repórter Melodia.
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2: A equipe sub-13 de futebol society do Sesc Varginha conquistou o terceiro lugar no Arena Sesc 2026, disputado em Contagem, região metropolitana de

0: Belo Horizonte, e foi a melhor representante do interior entre 15 cidades participantes. O evento reuniu cerca de 1.000 jovens atletas de todo o estado em 5 modalidades esportivas. O técnico Felipe Ferreira destacou a dedicação da equipe e afirmou que o resultado mostra a força dos atletas de Varginha. Já o analista de esportes do SESC, Wagner Silva, ressaltou que a conquista reforça o potencial da Escola de Esportes do SESC na formação de novos talentos e no desenvolvimento do esporte na cidade. Ronaldo Trombini, repórter Melodia.
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4: Dezoito horas.

0: Olá, meu amigo, olá, minha amiga. Há uma passagem muito linda no Evangelho de Jesus que é proclamado hoje nas missas do mundo inteiro, que é parte da ressurreição de Lázaro, né? Na verdade, é a parte anterior que nós lemos nas missas hoje. Está lá em João 11, 19 a 27. Lázaro tinha morrido, grande amigo de Jesus. E Jesus sabia que ele estava mal, mas deixou acontecer. Ele morreu e Jesus foi então na casa da Marta, da Maria e do Lázaro, para consolar as irmãs. Aí quando a Marta soube que ele tinha chegado, ela foi ao encontro dele. E ela falou para ele assim: Senhor, se estivesses aqui, meu irmão não teria morrido. É tão bonito isto, a confiança, a entrega da Marta para ele. Se o senhor estivesse aqui, meu irmão não tinha morrido. Mas o senhor não estava, ele morreu. Olha que coisa linda. E Jesus se compadeceu. Chorou. Chorou não porque o Lázaro tinha morrido, porque ele sabia o que ia acontecer depois. Chorou pela dor da irmã, pela dor das duas irmãs. É tão bonito isso. E aí ele então diz para Marta, né? Teu irmão vai ressuscitar. Aí Marta fala: eu sei, ele vai ressuscitar na ressurreição lá no último dia. Aí Jesus diz: eu sou a ressurreição e a vida. Quem crê em mim, mesmo que morra, viverá. E todo aquele que vive em mim e crê em mim, não morrerá jamais. Você crê, Marta? Ela respondeu: sim, Senhor. Eu creio que tu és o Messias, o Filho de Deus. É bonito demais. O que é que a fé não faz? O que é que a fé não faz? Mas a fé, meu amigo, minha amiga, na mesma liturgia de hoje, nós temos a carta de João, primeira carta de São João, capítulo 4. A fé vem do amor que nós temos a Deus. Quando nós amamos a Deus, quando nós reconhecemos Deus como o Senhor da nossa vida, aí a fé brota. Eu não posso ter fé em coisas e nem fé que um dia funciona, outro dia não funciona. Por isso que eles pedem: Jesus, aumenta a minha fé. Porque a nossa fé é fruto do amor. Ela não nasce antes do amor. Ela nasce depois do amor. Quando a gente ama, a gente confia, acredita, tem fé. São João diz assim: caríssimos, amemo-nos uns aos outros, porque o amor vem de Deus e todo aquele que ama nasceu de Deus e conhece Deus. Quem não ama não chegou a conhecer Deus, porque Deus é amor. Deus é amor. O amor que criou todo o universo. O amor que é senhor de todas as coisas. E o amor que é tão senhor que enviou o seu filho para servir as coisas e os seres humanos. E os animais. E toda a natureza. Então, quando o amor, se ele é a força motriz, ele é o primeiro, tudo na nossa vida vai depender dele. Inclusive a nossa fé. Como que eu vou acreditar num algo que eu não conheço, que eu não confio, eu não conheço, não amo, não gosto? Eu digo muito isto. Como que nós vamos levar as crianças, os adolescentes para as igrejas se eles não conhecem o dono da casa? Se eu não conheço o dono da casa, eu não vou na casa dele. Por que eu vou na casa de alguém que eu não conheço? Eu preciso conhecer Jesus para ter vontade de encontrar com Jesus na casa dele, e encontrando com Jesus eu vou encontrar todos os meus irmãos que estão ali. Jesus não fundou uma religião, Jesus deixou uma comunidade. Por isso a comunidade que nós chamamos de igreja, ela nos religa. Religião nos religa, é religare do latim. Ela nos religa aos nossos irmãos, juntos nós vamos amar a Deus. Porque Deus só é amado quando eu amo os meus irmãos também. Se eu não amo os meus irmãos que eu vejo, como é que eu vou amar a Deus que eu não vejo? Diz São João. Então é preciso que a gente aprenda a conviver em comunidade onde o amor acontece. Ah, é muito difícil, as pessoas são muito difíceis e brigam muito, e tem ciúme, tem inveja, tem isso, tem vaidade. Tem, eu também tenho. Você também tem, meu amigo. Você também tem, minha amiga. Todos nós temos nossas idiosincrasias. Mas é juntando os nossos defeitos que nós conseguimos ir aparando as arestas uns dos outros. Aos poucos nós vamos ficando mais lisos, mais limpos, através dos outros. Deus nos ama através dos outros e nós amamos a Deus através dos outros. Por isso que comunidade é lindo, comunhão é lindo. Comum união em Cristo com os irmãos. Nós aprendemos muito na comunidade, assim como na família. A primeira escola que nós temos é a família. Ali nós aprendemos tudo. Ali nós aprendemos a ser gente, desde o começo, a andar, a falar e a ser gente. Aprendemos a amar, a perdoar. Aprendemos a ter conflitos e aliviar os conflitos. Aprendemos a respeitar o pai e a mãe com autoridade paterna e materna. Aprendemos a ver os defeitos dos nossos irmãos e relevá-los, porque são nossos irmãos. Depois nós vemos na comunidade maior, na sociedade. Mas a sociedade simplesmente lá fora fica difícil eu amar e ser amado plenamente. Então nós temos as nossas comunidades que refletem sobre o amor de Deus, sobre o Evangelho de Cristo. Nós chamamos essas comunidades de igrejas justamente para nos ligar uns aos outros e nos ligarmos a Deus, a Jesus, para que Ele coloque em nosso coração a capacidade de nós convivermos sem nos maltratarmos, odiando nunca, amando sempre, perdoando sempre, culpando nunca. E nós vamos evoluindo na fé. E a fé vai acontecendo por causa desse amor. Aí você diz, ah, mas a minha fé é pequena. É, mas Jesus dizia que do tamanho de um grão de mostarda já podia fazer muita coisa com ela. Então a nossa fé é pequena porque os nossos defeitos não nos deixam nos entregarmos plenamente a Deus. Mas nós vemos no Evangelho, nós vemos na vida dos santos, dos grandes homens que passaram pela história, que foi a fé realmente que o salvou. A fé que é fruto do amor. Então se nós não aprendemos a conviver e ficarmos trancados em casa, sabe aquela fé da pessoa que fica rezando dentro de casa a vida inteira, mas que não é capaz de se lançar ao encontro do irmão, da irmã, que sofre? Essa fé, São Tiago fala, essa fé sem obras é morta. A minha obra não pode ser só a oração trancada no meu quarto. É bom que eu reze muito, muito bom que eu ore muito, mas eu tenho que ter uma atitude de encontro, de ir ao encontro do outro, onde mora Deus, e aprender a conviver com os meus irmãos diferentes de mim, com todas as diferenças possíveis. Que aí eu vou aprender então a perdoar e ver que Deus está presente em sua igreja, em sua comunidade, em seu templo, como está presente dentro de cada um de nós. Mas lá no templo, lá na reunião, lá na convivência comunitária, o amor acontece plenamente, porque nos ensina a amar mais, a ceder mais, a perdoar mais, a entender mais, a aceitar mais, a conviver mais com as diferenças. Porque a convivência com a diferença, a convivência com o contraditório de mim, me faz mais gente, me faz mais humano. Não é isso? Vamos procurar nos amar mais e participar mais de nossas comunidades, de nossos encontros, de nossa igreja. Vamos participar mais daquilo que faz sentido para nós, que nos traz de volta para casa mais amadurecidos, mais amados, mais amáveis. É tão lindo isso, Jesus ter deixado uma comunidade. Olha que foram poucas pessoas. E hoje, quantos cristãos nós temos no mundo? Quantos cristãos? Uma maravilha. Nós podemos, se nós nos unirmos, meu amigo, minha amiga, nós podemos mudar o mundo. Será que nós estamos unidos suficientes para mudar o mundo, para melhorar o mundo?
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2: Dezoito horas e 13 minutos.
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9: Olá, você, muito boa noite. 18 horas mais 14 minutos em Varginha, esta é a Rádio Melodia FM 102,3 e nós estamos começando o programa Bola na Rede. Bola na Rede que vai ao ar de segunda a sexta-feira a partir das 18 horas e 15 minutos até as 19 horas, falando tudo o que aconteceu nos esportes de Varginha, de Minas, do Brasil e do mundo. E você do outro lado é o nosso convidado especial. Sabe por quê? Porque você é o nosso maior patrimônio. E vamos que vamos, começando o nosso Bola na Rede de hoje. Hoje é quarta-feira, dia 29 de julho de 2026. Nesta data nós comemoramos o Dia Nacional da Identificação e o Dia Internacional do Tigre. O santo do dia de hoje é Santa Marta, ela que é padroeira das cozinheiras. Santa Marta, rogai por nós. Dezoito e quinze, eu sou o José Aladir e junto comigo aqui na bancada o Paulinho PH, o Carlão da Valinha. A gente vai fazer aí um mexidinho bacana de esportes, mandar para você, e eu tenho certeza que você do outro lado vai ficar por dentro de tudo que está acontecendo nos esportes. Vamos primeiro apresentar os nossos comentaristas, começando aí com ele, o Carlão da Valinha. Carlão, muito boa noite, seja bem-vindo ao programa Bola na Rede. É um prazer tê-lo conosco aqui no Bola na Rede.
10: Cheguei. Carlão Valim, o garimpeiro das informações.
11: Boa noite, José Aladir. Boa noite, Paulinho. Boa noite especial a você, do outro lado, que nos faz companhia. Quarta-feira, José Aladir. Quartou. Estamos quase acabando o mês aí e hoje muito futebol por aí. Vamos falar aí da nossa Sul-Americana, Campeonato Brasileiro pegando fogo, o nosso futebol amador de Varginha, que nos pode deixar de falar. Hoje o programa Bola na Rede está pegando fogo, Zeca.
9: Beleza, Carlão, e você fica conosco até as 19 horas. Eu também vou chamar ele, Paulinho PH, falando na lata. Boa noite, Paulinho, um prazer tê-lo conosco aqui no Bola na Rede. Sabe tudo e mais um pouquinho de bola, o Paulinho PH.
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13: É, bondade sua, Zé Ladir Soares, um prazer fazer parte da bancada. Boa noite a você, torcedor de todas as camisas. Carlão, aquele abraço, sempre um prazer fazer parte aqui da bancada democrática, né? Com o coração aberto pra gente falar sobre as coisas do futebol. Agora eu vou tocar de primeira aqui a bola redondinha, o caroço, pro mão de quiabo, meu amigo goleirão Zé Ladisso.
9: Pegava muito, Paulinho, tá enganado.
11: No fundo da rede.
9: Olha lá, gente, pegava muito. Ô, gente, 18 horas mais 17 minutos, vocês falaram em campeonato amador. Vai começar neste domingo o maior e mais completo campeonato de futebol de Campo de Varginha, o Amadorzão 2026, realizado pela Prefeitura e organizado pela CEMEL, a Secretaria Municipal de Esportes da Zé, que tem o comentarista também, Henrique Lemos, como secretário. Serão 18 equipes, divididas em 3 chaves, em 6 equipes cada uma. Pelo grupo A, Barcelona, Carvalho, Corsete, Libertas, Portuguesa e Toy Country. Pelo grupo B, Alvinegro, Esporte Clube Canaã, Figueirinha, Pessoal do São Geraldo, Registane e Vergiana. Pelo grupo C, Fertipar Sudeste, Jacomelli, Mascatinho, Meninos da Vila, Petrópolis e São Bento. Os campos que serão utilizados, Estádio Rubro Negro e Nego Horácio da Vila Barcelona e também o campo da CEMEL. Dia e horário das partidas aos domingos, de 8h30 o primeiro jogo, 10h30 o segundo jogo. Homenagem do campeonato esse ano de 2026, senhor André Cândido Vitalino, o popular Dendeia. Primeira rodada, dia 2 de agosto, o campo da CEMEL, 8h30 Tom e Cautre e Corsete, 10h30 Mascatinho e São Bento. Estádio Rubro Negro, lá da Rua Paraná, 8h30 Figueirinha, Alvinegro, Fertipar e Petrópolis. Não haverá jogo no estádio Nego Horácio da Vila Barcelona e essa primeira rodada. E pede para levar 1 quilo de alimento não perecível. Lembrando, Paulinho e Carlão, que o Libertas e o Canaã não farão parte dessa primeira rodada devido ao jogo realizado no domingo lá do Desafio dos Campeões. Gente, tá aí o Campeonato Amador. Eu gosto de chamar de semi-profissional. Paulinho, e você?
13: Olha, Zé, é a mesma coisa, né? Futebol varginhense precisando aí daquele upgrade aí, precisando dar uma repaginada. Tivemos aí, infelizmente, o dissabor de ver o Registânia eliminado de uma competição regional. Então eu acho que está na hora de repensar o futebol de Varginha para fortalecer. Lógico que o Registânia enfrentou um gigante, né? É, a gente sabe disso. E faz parte da história do futebol, faz parte de qualquer competição, esse tipo de revés. Falando no Amador em si, realmente é a menina dos olhos aqui do sul das Minas Gerais. Tá? Todas as cidades ficam de olho no Amadorzão, porque os principais atletas vêm para cá disputar essa competição, devido ao tamanho do campeonato e à boa organização. Isso aí a gente não pode deixar de falar.
9: É verdade. Carlão, e aí começa agora, nesse domingo, duas emissoras de televisão transmitindo, a CIF Web TV, YouTube, né? E também o Futebol Varginha, transmitindo, dando mais ênfase. Para quem não pode participar, para quem não pode comparecer ao campo, já pega pelo canal do YouTube da CIF Web TV e também do Futebol Varginha.
11: Você falou bem, né, Zeca? Levando também comodidade aos torcedores.
9: Comodidade.
11: Muita gente às vezes quer fazer aquele churrasquinho de domingo, tá lá, faz o churrasquinho assistindo futebol. Zé Ladir, o Campeonato Amador de Varginha, eu tô impressionado com as contratações, as equipes se reforçando muito, Paulinho, você deve ter acompanhado aí, não vamos citar A ou B, mas todas as equipes trazendo jogadores de altíssima qualidade, não que aqui não tenha, aqui em Varginha tem muito também, mas elevando o nível de disputa. A gente teve a oportunidade, José Ladir, eu e você, domingo, estar no Melão. A equipe do Canaã jogou de igual para igual com a equipe do Libertas.
9: Com certeza.
11: Trouxe umas peças que muita gente não conhecia, destaques aí da região, que às vezes eram esquecidos, não tinham oportunidade aqui em Varginha. Abraço aí. Já aproveitar, Zeca, vamos começar aqui no Rei do Abraço, né? Já vou mandar aqui um abraço especial ao meu amigo Felipe, da Associação Canaã, ao Jorginho e ao André, também da Associação Canaã, da Domiciano Construção. Zé, aqui hoje quero mandar um abraço especial pro Beto, do Libertas.
9: Ah, o Beto.
11: Hoje é parabéns aniversário dele, também, né? Parabéns pra ele, que Deus ilumine e abençoe ele. Hoje é o nível dele. E assim, e parabenizar também pela conquista do título. Lembrando, né, domingo inicia-se o Campeonato Amador, que é a realização da Prefeitura do Sol de Varginha, a organização da CEMEL. Abraço a ele, né, o rei do abraço. Abraço Henrique Lemos também, né, Paulinho?
13: Olha, com certeza. Vou pegar uma carona nele aí, porque hoje tem um grande amigo fazendo aniversário também, é o Ney do Lola.
9: Ney do Lula.
13: Isso.
9: Alô, Ney, um abraço.
13: Fazendo mais aniversário. É, lá, isso aí, lá da venda, o Ney aí, né, fazendo mais uma primavera. Abraço a você aí, e a você, torcedor, que nos prestigia com a sua audiência. Receba também o nosso carinho, a nossa gratidão. Não é isso, Carlão?
11: É isso aí, a todos vocês, é aquele grande abraço. Daqui a pouquinho a gente continua aí na sessão do abraço aí. O Beto Liberto tá ligadinho lá, já tá agradecendo aqui, Zé Ladir. Falou que quando ele era criança, ele lembra de você jogando gol. Segundo ele, você era um monte que quiabo danado. Tá falando aqui.
13: Bonecão de poço.
11: Aqui,
13: ó. Aí, Betão, um abraço.
9: Eu vou falar uma coisa, o Paulinho, Carlão e Beto. Vou falar pra vocês, né? Se fosse no tempo de hoje, era goleiro titular do Libertas. Acabou, o Libertas não levava nenhum gol na competição.
13: Aí, Vinícius Ramos, vale aí. Mexeu com você, viu, Vinícius?
9: É, Beto, aí. Ô, Carlão, quem tá conosco também é o Tostão, o cabeleireiro, o Juninho.
13: Abraço, Tostão, Juninho.
9: Juquinha. O Juninho, Latera lá da Baixada Matadorense. Tá ligadinho, Juninho Latera.
11: Juninho Latera. E detalhe, né? Você passa lá na Baixada Matadorense. Tá
9: na janela.
11: É o namoradeira. Ele sai lá, tá lá na janela. Alô, Juninho. Romero de primeira qualidade. É. Um grande amigo. Abraço a você,
9: doutor. O Juninho fala pra mim assim: o meu celular tá com problema, não tá passando áudio, mas tá falando com a gente, tá mandando as coisas. Aí, Juninho.
11: Um abraço. Alô, Juninho. Aquele Juninho abraço é fera, aí, meu. Você e todo mundo da Baixada Matadorense aí.
9: Saíto Garçom, o Jorjão também da Baixada, o Silvinho da Frangolândia, o pessoal lá da Baixada Matadorense, todo mundo curtindo a gente. E eu quero mandar um abraço especial, além do Beto, que está fazendo aniversário hoje, o Ney do Lula também, aniversário ainda hoje. Quero mandar um abraço para todo o pessoal do Libertas, do time do Libertas, do time do Canaã. Duas equipes certinhas, conceituadas, que eu vi ir para campo no próximo domingo. Tem muito mais para oferecer, tem novidades por aí, a gente sabe disso. Esse é o futebol amador que começa no próximo domingo, como nós já dissemos aqui, futebol amador pegando fogo. E tem uma nota aqui, gente, que terminou hoje as inscrições para os atletas do Amadorzão que vão participar da primeira rodada. Começa no domingo, dia 2 de agosto. Quem não fizer a inscrição, o atleta não poderá atuar na primeira rodada. E as novas inscrições começam na segunda de novo e vai até quarta-feira, até o final do campeonato, tá certo, gente? Para dar oportunidade para todo mundo participar aí da competição. 18h24, vamos falar aí do Campeonato Mineiro do Módulo 2. Paulinho, queria te perguntar uma coisa. Caldense também caiu, hein, Paulinho? Ficou para trás a Caldense. Eu vou falar um detalhe para você. A Caldense lá do Módulo 2 caiu antes de chegar na semifinal. Que coisa, Paulinho. Fala para gente isso aí.
13: Olha, Zé, o trabalho que começa de forma equivocada, a tendência é essa mesmo. A Caldense subestimou o campeonato, achou que poderia entrar com jogadores de baixa qualidade, jogadores aí desconhecidos, que não tinham o comprometimento e o compromisso com a camisa da veterana, e com isso quem paga o pato é o torcedor, que sofre, porque é passional, a gente sabe disso, né? E Posto de Caldas não merecia esse triste destino, assim como Varginha, eu digo a mesma coisa, não merece ficar sem o futebol profissional. Infelizmente agora temos somente o Pouso Alegre como representante na elite do futebol mineiro.
9: É verdade, é lamentável, né, Carnal? Você já falou sobre isso também, já comentou sobre esses
11: detalhes? Só um detalhe, Zé Ladir, eu conversando com vários amigos, o que está acontecendo com o futebol mineiro é um espelho do futebol brasileiro. As equipes que assim revelavam, a gente pode falar assim, que hoje é uma semiprofissional também, o Fabril, Nova Lavras, e aí, aqui o Paulinho, você lembra melhor que eu, tinha lá em Alfenas um time também profissional, vários times da região alfenense, né, que revelavam jogadores, e isso não está tendo mais, e aí o futebol brasileiro está perdendo a essência.
13: Aqui na nossa região nós podemos citar Huracan de Itajubá, Rio Branco de Andradas, Esportivo de Guaxupé, Esportivo de Passos, Alfenense, TAC de Três Pontas, MEC de Boa Esperança, entre tantos, Atlético de Três Corações, tá, Fabril de Lado, como você citou, várias equipes aqui de Varginha também, o Rodoviário, Flamenguinho e tantos outros aí que fizeram parte da história, né, do futebol mineiro. Não é sul mineiro não, gente, é futebol mineiro, né? E hoje, infelizmente, aí já naquele sono profundo, né?
11: Infelizmente, você diz, porque deixa de revelar vários craques, porque o pessoal do interior às vezes não tem tanta oportunidade de fazer um teste lá no Cruzeiro, no Atlético, no América. A gente sabe que hoje em dia o futebol é muito nivelado nisso, tudo empresário, e antigamente não. Os craques das ruas estão sumindo, gente. Nosso Brasil está perdendo a essência, nós estamos querendo só copiar a Europa.
13: E é por isso que a gente viu o fiasco da seleção brasileira.
9: É verdade.
13: Olha, o maior termômetro que se pode ter do nível do futebol brasileiro chama-se seleção, tá? Isso aí, eu vou te falar uma coisa, leva meia dúzia de pé de rato para lá, né, os pé murcho, e aí a gente tem que amargar. Viver de passado, né? Viver de glórias do passado.
9: Ainda bem que ainda teve umas coisinhas no passado pra gente poder relembrar, porque senão tava sofrível pra gente. E nesse módulo 2, quem ficou aí pra disputar a semifinal, Democrata, Aimorés, Mamoré e Vila Nova, esses quatro times vão disputar, dois deles sobem para a elite do futebol mineiro. 18h27, programa Bola na Rede, eu sou o José Ladir, junto com o Paulinho Carvalho e o Carlão da Valim, transmitindo emoção para você. E bota emoção nisso, hein? A gente vai falar aqui da 21ª rodada da Série A do Brasileirão, começa hoje, né? 19h30. Daqui a pouquinho.
13: Já e tem os líderes em campo, hein?
9: Os líderes, Paulinho, falou muito bem. Internacional e Flamengo assistir no Amazon Prime. Mirassol e Remo, também no Premier, e Vitória e Palmeiras, você vai assistir na TV Globo e na Beta, né, e também no Premier. Gostaria que vocês falassem um pouquinho desses três jogos para nós. Primeiro, Paulinho, Internacional e Flamengo.
13: Olha, o Internacional é aquela equipe que está retratando bem o futebol gaúcho também, tá? É o famoso cavalo paraguai. Esse tem que falar mesmo de carteirinha, porque está do lado ali mesmo do Paraguai. Eu acho que são os ares que ele está respirando. E eu queria chamar a atenção pelo seguinte. O zagueiro do Internacional, Vitor Gabriel, foi exemplarmente, temos que parabenizar, tá, o Tribunal de Justiça da CBF.
9: STJD.
13: Justamente. Que fez, foi cirúrgico, não pode permitir um tipo de entrada daquela. E não vamos passar a mão na cabeça de jogador. Ah, foi sem querer. Não, ele foi na maldade, ele foi para quebrar o jogador, colega de profissão. Ah, mas o futebol é contato. Gente, peraí. É contato, mas você tem que ter prudência.
9: É verdade.
13: Tá? Esse negócio de jogador subir pra cabecear com as asas abertas, cotovelo na cara do adversário, soco na cara na hora que vai subir, isso aí não existe, tem que acabar com isso. Aí depois ele esquece que hoje tem várias câmeras dentro do campo de futebol analisando cada lance. Aí uma bola, nem, a mão nem passou perto da cara dele, ele se joga, é, rola pro chão. Será que não tem vergonha,
9: teatro,
13: gente, né, de tentar ludibriar? Isso é o retrato do jogador brasileiro. É o fracasso, a decadência do futebol brasileiro.
9: Paulo, então você acha que o Mengão ganha hoje?
13: Eu acho que ganha hoje. O Inter está abalado psicologicamente. Acho que o Flamengo tem mais equipe, mais elenco, mais poder. Flamengo hoje, eu acho que 2-0 fácil.
11: Um detalhe, hein, Paulinho? Eu só queria complementar a sua informação, mas eu acho que se abriu o precedente. Depois, o tribunal tem que agir igual de todas as formas.
13: Mas eu acho que tem,
11: né,
13: tem que
11: isso, agir. Eu concordo com você, porque não se pode ter dois pesos e duas medidas. Se essa foi a primeira punição com relação à entrada violentíssima, eu concordo, tinha que exemplarmente punido. Mas agora, a partir de agora, vamos tomar isso como exemplo. Não vamos retroagir, não.
13: Não,
11: porque no Brasil, porque no Brasil a gente tem por
13: passar hábito, a mão na cabeça.
11: Aí, né? Se acontecer com um time, vou falar São Paulo, Flamengo, Corinthians, os times do eixo Rio-São Paulo ali, muitas das vezes o tribunal costuma atender pra, entendeu? Então eu acho que, ó, se a punição é essa, vamos ser assim. Eu falo São Paulo porque sou São Paulino, mas a gente sabe os outros times também. Igual você falou, o Corinthians, o Flamengo, verdade, o Palmeiras, o time do eixo Rio-São Paulo. Então tem que ser pra todos, é, né? Porque o Inter tá lá no Sul, teve a punição, eu acredito que tem que ser isso. Essa é uma opinião minha de geral, mas eu concordo com você.
13: Mas o Inter é muito grande também, cara. Ah, então,
9: é gigante. O Inter é gigante.
11: Mas igual o eixo Rio-São Paulo, o que eu tô dizendo é isso. O eixo Rio-São Paulo, ele tem uma certa preferência.
9: Um detalhe importante, já que você tocou nesse assunto do zagueiro lá do Inter, lá, ele pegou 180 dias.
13: É o tempo que o Gabriel Peck vai ficar fora também. Fora.
9: Então, 180 dias dá 6 meses. Agora, isso, o Carlão falou, tem que ser para todos os times.
13: Ô Zé, né? Mas vai abrir precedente? Vão entrar com efeito suspensivo?
9: Vai falar que tem recurso, o cara
13: vai
9: já falou
13: recurso
9: de outros jogos,
13: né, Valen? Não, isso aí eu vou te falar uma coisa, mas já foi um passo que eu acredito que foi bem dado.
9: Pelo menos, é uma iniciativa louvável, né, Valen? Chegou. Sim. E já começou.
13: Ele não escorregou no lance, justamente. Ele foi na maldade.
9: Carlão, Flamengo Internacional hoje lá no Beira-Rio, teu palpite...
11: Meu palpite hoje é 2-0 Flamengo, né? A equipe do Flamengo muito bem. Só que quando pega o São Paulo, né, Zeca? Eu falo isso pros flamenguistas, eles ficam bravos. Mas quando pega o São Paulo, é um campeonato à parte pra eles. Porque eles têm dificuldade de jogar contra o São Paulo.
13: Não é só contra o São Paulo, não. A gente vê que o campeonato é muito nivelado.
9: Nivelado.
13: São equipes grandiosas, camisas pesadas, vitoriosas, tá? Com jogadores de qualidade e que dentro de campo se multiplicam e se respeitam, principalmente. Você pode ver que o rodízio de jogadores que já vestiram as duas camisas aí é muito grande. Então, são clubes realmente gigantes do futebol. O São Paulo pode não estar atravessando uma boa fase no momento, mas isso tem uma história vencedora, gloriosa, e a gente sabe disso.
9: E quem está mandando um abraço para a gente aqui é o Paulo Sérgio Silva, mandando um abraço para você, Paulinho, para o Carlão, para mim. Obrigado, viu, Paulo?
13: Um abraço,
9: obrigado.
13: Paulo.
9: Um abraço pra você,
11: abraço
9: também.
11: Abraço especial pra ele, né? Quem tá mandando um abraço especial aqui, Zé, que esse eu não posso deixar de registrar, é o nosso grande amigo, né? Nosso secretário Henrique Lemes. Tá mandando aqui, Zeca, a foto do gramado da CEMEL, Que foto espetacular.
13: Tá para... melhor do que a do Mineirão, viu?
11: Para os atletas aqui, olha pra você ver,
2: hoje Paulinho. Hoje tá passando olha só o rolo lá, o rolo, né? Da grama pra dar uma maciada. Sim, que bacana,
11: não, rapaz. Um abraço, beleza. Henrique Lemos aí.
13: Abraço, Henrique,
11: né?
13: Professor.
11: Ele tá mandando aqui porque o Zeca já falou, né? Que o nosso campeonato amador aqui tem um abraço. Zeca, eu queria mandar um outro abraço aqui especial também, rapaz.
13: Esse é o príncipe mesmo, viu, Zeca?
11: Esse é o não, príncipe. Não, sabe por quê? Não tem como não, Paulinho. Alô, alô, meu grande amigo Gleison. É o Gleison pai, né? Que é pai do Gleicinho. Gleicinho que provavelmente, segundo informações, vai jogar pra equipe do São Bento. Um abraço especial pra ele. Falou que tá na sintonia todo dia, tá aqui com a gente. Abraço a você, meu grande amigo.
2: Ele, o Gleicinho, também a esposa dele, também não perde uma, a dona Terezinha, mãe da Renata, né? O pessoal lá da Vargem. Ei, grande Vargem. Quem tá ligado conosco aqui também é o Vitor Rosa, tá mandando um abraço pra nós aqui, tá ligadinho lá, como diz o Neneco, tá com o nariz colado no rádio ouvindo aí o programa
11: é o
2: Bola na Rede. Que bacana, um grande abraço pra vocês, casal maravilhoso, sempre curtindo a gente aqui.
11: É o Vitinho, Zeca?
2: É, o Vitinho, ele mesmo. É o Vitor Rosa.
11: Vitor Rosa, né? É. Ô, Zeca, só porque senão esse cara vai me xingar. Alô, alô, Flavinho Lanteneiro.
2: Ah,
11: tá você Deus. Aí, o Moco. E o Caio, estão lá ouvindo lá. Segundo eles, estão tomando aquele suco da cevada.
13: Lavando o pescoço por dentro.
11: Não, e o Flavinho Lanterneiro joga comigo lá no Rio Verde. Ele sabe, né? Domingo, com o Carlão em campo, não tem placar em branco. Mais uma vez, broca.
13: Meu Deus, rapaz, do céu, viu?
2: Olha aí.
13: Menino tá fácil, não, gente.
2: Igual diz aqui, pessoal, assim. Rapaz. Paulinho, Mirassol e Remo, teu palpite, parte de baixo da tabela.
13: O Remo vem de uma boa vitória aí, o Remo parece que ganhou um fôlego extra, uma motivação a mais. E o Mirassol é aquele time que todo mundo torce, é o queridinho do coração do brasileiro. Uma boa partida para se assistir, viu, Zeca?
2: Carlão,
13: acho que vai dar 1-0 aí, Mirassol.
2: Tá certo, beleza, Paulinho, desculpa aí. E, Carlão, teu palpite?
11: Ah, eu também tô com o Paulinho, acho que o Mirassol nessa aí 1-0 para ele também.
2: Já emenda pra mim, Paulão, Vitória e Palmeiras hoje lá no Barradão, é difícil jogar lá no Barradão contra o Vitória, hein? E a torcida do Vitória tá fazendo uma festa já uma semana antes.
11: Eu acredito o seguinte, o Vitória é um adversário indigesto, em casa tá fazendo grande campanha, mas o Palmeiras, Zeca, tem que se recuperar, depois de ter perdido pro Galo em casa, porque o Flamengo tá no calcanhar, tá ali, ó, tá chegando.
13: 6 pontos.
11: Tá mordendo.
2: E se o Flamengo ganhar hoje, ele tropeçar, já é.
13: Já diminui, já.
11: E o Flamengo tem um jogo a menos, que é contra o Mirassol, né?
13: É,
11: e ainda tem o confronto direto com ele. Então, acredito isso. Mas pra mim, eu acho que o Palmeiras ganha, viu, Zeca?
13: Olha, o Vitória tá mordido, tomou essa sapatada aí, né? O Remo não tomou conhecimento, 2-0 no lombo, e a torcida vai cobrar, jogando em casa, vai querer jogar fechadinho, jogar por uma bola, e o Palmeiras que se cuide, tá abalado emocionalmente, né? Depois da derrota, uma derrota inesperada, que me permita o torcedor atleticano, porque nem o mais vamos dizer, otimista torcedor do Galo não acreditava né, nessa vitória. Verdade, vamos falar, né? A verdade, né? Mas o Galo fez por merecer, foi gigante, e o Palmeiras sofreu esse revés aí. Acho que hoje ele vai ter que partir pra dentro, tentar recuperar isso aí. Um jogo difícil, eu acho, no empate do Palmeiras lá dentro.
2: E outro detalhe importante, o Vitória ganhar do líder vai ser nossa senhora.
13: Uma motivação.
2: Tem isso também, né?
13: E ele tá mordido, como eu disse, justamente, tomou a sapatada jogando diante do seu torcedor contra o líder. São duas motivações pra ir pra dentro.
2: 18h35, o programa Bola na Rede, Série B do Campeonato Brasileiro, jogos de ontem, o Juventude venceu o Avaí por 1-0. O Fortaleza venceu o Botafogo de São Paulo por 1-0. Ponte Preta e Atlético, Paulinho, empataram em 1-1. Atlético buscando pontos alternativos fora de casa, aquilo que a gente falou.
13: Atlético é a equipe de meio de tabela, tá brigando pra permanecer na divisão, não vai brigar por título, não vai brigar por acesso, mas é uma equipe que tá mostrando que organização é tudo dentro do futebol. Uma cidade pequena, relativamente pequena, igual São João del Rei, e que está se mostrando gigante com o time do Esquadrão de Aço.
2: Ô, Carlão, a gente
11: Né? Tá só empatando em todos os jogos, a maioria dos jogos do
2: Atlético. Até fora de casa,
11: né? Mas é empatique, né? Tá, até dentro de casa, tá empatando muito. Você pegar na Série B, é a segunda equipe que mais empatou.
13: Eu já vi uma história dessa aqui em Varginha, hein?
2: É verdade, é verdade. Eu queria só fazer uma pergunta pra vocês, rapidinho. Olha bem. O América foi para 11 pontos, a sua segunda vitória dentro da competição. O primeiro lugar aqui da Série B já tem 40.
13: Não, o América vai brigar para não cair. Senhora, vai brigar para sair do Z4.
2: A diferença é monstruosa.
13: Justamente. E para tentar permanecer esse ano aí na divisão que está disputando. Infelizmente, o América não conseguiu se acertar esse ano. Tá? O time não deu liga, a equipe não deu liga, o elenco não é qualificado. A gente sabe disso. O América tentando a duras penas se permanecer e principalmente sair dessa incômoda posição que está desde o começo da competição.
2: Desde o começo.
13: Ele estava amargando a lanterna desde o começo.
2: E a Ponte Preta acompanhando, hein?
13: Justamente.
2: É difícil, hein? 18h37, programa Bola na Rede. Cainão, responde para mim aí, ó. Vasco da Gama joga hoje no play-off das oitavas de final da Copa Sul-Americana. É o jogo da volta. Empatou com o Independiente de Medellín da Colômbia, um empate histórico, 2x2 lá dentro, muito bom, e hoje joga em São Januário. Teu palpite?
11: Zeca, alô, alô, Meia, meu amigo Almeia. Zé Colmeia, alô, alô, Dudu, seu filho, vou falar aqui, vocês vão ficar bravos comigo, também a galera vascaína aí, tem muito Paulo Sérgio Silva, o meu grande amigo, o Zé Braga, que
13: Cristiano,
11: é o bandeiro.
13: Cristiano, lá que trabalha comigo, lá na Suprema Máquinas,
11: então.
13: Alexandre Corsini, lá do Paraíso Cred, o Doutor Domingos, Minguinho.
11: Tem a torcida vascaína muito grande aqui em Varginha. Um abraço a todos vocês. Mas assim, o Vasco, Zeca, o Independiente Medellín, ele pegou o adversário mais difícil do playoff da Sul-Americana, né? Porque conseguiu um empate histórico. Vai jogar agora na Colina, que é onde é a sua força. Mas, pra mim, isso aí vai dar pênalti. Se o Vasco vai... O Vasco vai passar nos pênaltis. Vou dar moral pro Zé Colmeia. Vai passar nos pênaltis.
13: Olha, a equipe do Vasco da Gama aí, o gigante da colina, eu vou te falar uma coisa, vai ter que jogar muito futebol, comer grama mesmo, porque os homens vão vir babando. O Independiente tá acostumado com esse tipo de competição, gente, já disputou Libertadores, finais aí, então um time cascudo. Esse jogo, né, fora de casa do Vasco, o Vasco pode provar do veneno. Agora, em casa, com a torcida pressionando, o jogador se sente acuado também, porque ali você sabe que ali o filho chora e a mãe não vê, não tem o que reclamar, não.
11: Lá.
13: A torcida lá jogar ali no
11: Caldeirão.
13: Caldeirão. E a torcida cobra. Se o Vasco tomar 1-0 lá dentro, acabou. Aí a Copa complica. A coisa complica. Então tem que jogar fechadinho, com consciência, paciência, tá? O jogo sendo agressivo, mas ao mesmo tempo inteligente, para neutralizar, principalmente na meiuca ali, não deixar o Independiente aí fazer alguma coisa dentro do Januário e principalmente gostar do jogo, viu?
11: Ele tem um ponta rápido.
13: Tem.
11: O Independiente Medellín,
2: o jogador, jogo, o Paulinho, né? Acabou de falar, ele, o time, né? Deles,
11: o time deles é bem ofensivo. Então o Vasco tem que tomar todo cuidado, por isso que eu falei.
13: E o Vasco tem que dar duas bobeiras, falhado feio na sua defesa ali, principalmente na frente da zaga, seus, né, volantes.
2: E tem gente ligando aqui, mandando um abraço pra você, Carlão. Depois a gente vai ver quem que é aqui direitinho.
13: Ô, Zé, quando você tá olhando a pauta aí, manda um abraço aí pro Paulo Xuxa, meu grande amigo Paulo Xuxa, né?
2: Paulo Xuxa, vai mandando pra mim.
13: Também o Olívio Marcineiro, o Maurício lá do som, o Bigode Eletricista, o Ordivaldo Bar do Peixe, tá? E o Maurinho Landescape, João Maria da Sapataria, tá? Pacelli, quem mais, ó?
2: Marquinho?
13: Marquinho e Margot. Um abraço a eles.
11: Marquinho
13: aí.
11: E Margot, eu tenho que te interromper, Paulinho. Sexta-feira eles mandaram pra gente pastel. Alô, Marquinho, alô, Margot.
13: Fui lá hoje,
11: casal, hein, maravilhoso. Mano. O Zé Ladir comeu, sem brincadeira, 8 pastéis.
13: Ô, Marquinho, mal dia que eu venho, você não manda, Marquinho? Brincadeira, meu irmão. Um grande abraço e a você,
2: pastel,
13: Margot aí.
2: Pastel gostou. Tive lá hoje. Fui levar a digníssima lá pra comer um pastel.
13: Abraço a Luísa também. Tá? E também o Tchão Gasolina. Grande abraço a você, Tchão Gasolina.
2: Aí, ô, Carlão, pode falar do nosso
11: Zé Ladir, quero mandar um abraço pro meu grande amigo, o Rodrigo Nicolini.
2: Rodrigo
11: Nicolini. Ele tá aqui, que é registânia fiel aí e torcedor do Galo. Zeca, também quero mandar um grande abraço ao meu grande amigo Pedro Drone Varginha. Ele que faz filmagens de drone. O Pedro é um garoto sensacional, trabalha com máquinas escavadeiras. Pensa no menino bom, é o Pedro. O Pedro é irmão do Simval, o Simval Júnior, jogava de lateral esquerdo, jogava muito também o Simval, hein? Pena que quando jogava contra o Carlão aí encravava o Paulinho, porque
13: menos,
11: aqui não.
13: Menos, Carlão, menos.
2: Ô, gente, 18h41, segue o programa Bola na Rede também. Hoje tem o Bragantino, o Red Bull Bragantino vai receber o Sport Cristal lá do Peru. O jogo de ida foi 0x0, o jogo hoje em Bragança Paulista. Você pode assistir pelo Paramount Plus. E vou falar uma coisa, o jogo do Vasco você vai assistir por Disney Plus. Paulinho.
13: Tá travando a língua, Zé.
2: Travando, hein?
11: Ô, Paulinho, Paramount Bragantino, Plus,
2: né? Bragantino e Sport Cristal.
13: Olha, acredito que o Bragantino vai conseguir uma vitória heróica aí, porque é uma equipe, apesar de ser uma equipe que mantenha uma irregularidade muito grande, você nunca sabe quando o Bragantino vai jogar bem ou não, mas nesse tipo de competição eles gostam, sabem que vai jogar diante do seu torcedor, e Bragança vai ficar pequeno para a grande vitória do Bragantino hoje.
2: E aí, Carlão?
11: É, eu, conforme o Paulinho disse, eu também aposto no Bragantino, porque o Bragantino, é, com essa SAF deles, estão muito organizados, tudo.
13: Sempre... Dinheiro tem, né?
11: Dinheiro tem, e a gente vê que sempre estão fazendo um campeonato consistente, uma hora vai chegar. E vou torcer que esse ano não, porque o São Paulo tá na Sul-Americana.
2: Carlão já fala as coisas pensando no São Paulo.
11: O coração, né? O coração
2: tá falando mais alto. O Bochecha também é São Paulino.
11: Teu filho. Alô, Wallace Bochecha. Um abraço especial pra você, meu grande amigo de infância.
2: É, e o Carlos também tá aqui sintonizado com a gente, também tá sintonizado conosco. Alô, Carlos, um abraço pra você, muito obrigado aí pela sintonia. Carlão tá aqui mandando abraço pra gente, mandando abraço pra todo mundo. Tem o Valmir Éder, tá aqui o Valmir Éder. Um abraço, viu, Valmir? Muito obrigado você pela sintonia, onde quer que você esteja. Parceiraço da gente aqui no programa Bola na Rede. E vamos que vamos, porque tem muita coisa pra gente falar. Paulinho, uma pergunta exclusiva pra você.
13: O Henrique, bora lá.
2: O Henrique fala que eu falo inclusive. Paulinho, zagueiro aí do Cruzeiro, foi sondado pelo futebol da Espanha, ofereceram 15 milhões de euros, cerca de 87,4 milhões na cotação atual, o Jonathan Jesus. Se eu fosse a diretoria do Cruzeiro, eu fechava o olho e mandava embora.
13: Mas lógico, tá doido. Aqui todo mundo enche a bola do Jonathan, mas é um zagueiro de médio para ruim. Eu vou te falar uma coisa.
2: Eu tô falando aí.
13: Como se diz? Pé de rato, viu, Zeca? Chuta pro onde o nariz tá virado e olha lá, ele teve oportunidades demais, tem fundamentos, mas precisa melhorar e muito. Quem sabe ele indo embora consegue pegar uma experiência maior, pegar um treinador diferente, uma escola diferente, ele consiga se aprimorar e possa sim ter qualidade no futuro. Mas no momento, tá deixando a desejar.
11: Resumindo, Paulinho quer ele fora do Cruzeiro.
13: Não faz isso, rapaz.
11: Resumindo é isso, né? O resumo...
2: Fala a verdade.
11: Não, a verdade é essa, né, Zé? O resumo...
13: Vamos falar a verdade, a zaga do Cruzeiro é sofrida.
2: Demais. Não? E o ataque tá acompanhando.
13: Ué.
2: Nossa senhora, tá acompanhando o ataque, ruim demais da conta.
11: Quanto Botafogo vocês sofreram?
13: Nossa senhora!
2: Sofrer foi pouco, põe sofrimento nisso.
13: Tá doido, hein, meu? E olha que o Botafogo teve um lance perigoso e fez o gol.
2: Justamente.
13: Quatro zagueiros, ninguém subiu na bola. Impressionante como é que pode olhar a bola passar daquele jeito e ninguém subir, nem pra tirar uma casquinha da bola, viu?
2: E o Atlético Mineiro também está tentando suas contratações por fora, tentando um atacante aqui, um atacante de nome do futebol sul-americano. Trata-se de Juan Fernando Quintero, ídolo do River Plate. O jogador quer defender o Galo. E o Eduardo Domingos, por ser argentino, né, Paulinho? Já começou a mexer com o jogador. Parece que está quase tudo acertado. Está precisando de um bom atacante, Carlão.
13: Ô, Carlão, só uma notícia do Atlético aí também, depois, se me permite. O Coelho tá na fase de transição já também.
2: Já tá começando a treinar.
13: Então mesmo. É um grande reforço pro elenco do Galo, que tá motivado.
2: Gosto dele, Paulinho.
13: Também.
11: Zeca, você falou em Galo, eu não posso deixar de lembrar dele. Alô, alô, Tonho da Plascar e o Luquinha. É, abraço a vocês. E Luquinha, o
13: Alessandro continuo... da farmácia também.
11: O Alessandro. Mas assim, né, falando aí do Quintero. Zeca, o Quintero é o seguinte, a fase boa dele no River Plate já passou. E aí, por que ele quer vir pro Galo? É, não sei se no Galo tá em dia, mas porque lá o River Plate, o futebol argentino tá em crise. Dinheiro,
13: mas etc. O treinador, né, do Galo também tem o dedinho.
2: Eu já nem quis entrar nessa
11: fase. É por isso que ele quer vir pra cá. Mas assim, é um grande jogador, um bom jogador. Mas assim, não está atravessando uma boa fase lá também. Até por isso que o técnico liberou.
13: Acho que ele veio pra compor
11: elenco, né? É por isso, então, eu tô falando. Não é aquele jogador que chega pra resolver problema não, hein?
2: Mas chega pra jogar, né, Paulinho?
13: Eu acho que não, acho que ele vem pra compor elenco.
2: Pra compor elenco.
13: Pra brigar por posição.
2: Aí já fica ruim, o Galo já fica naquela mesmice, fica difícil. Alô, Helder Mendes, um abraço pra você, atleticano, doente também, hein? Ô, Paulinho e Carlão, o time mineiro está a dois jogos do acesso à Série C. Sabe quem que é, Paulinho? Uberlândia. Da SAF lá, do Fábio Mineiro.
13: Mineiro, hein?
2: Deu um empurrão, uma injeção de ânimo, hein, Paulinho?
13: Levantou o Atlético e agora tá mostrando que sabe das coisas à frente do periquito do triângulo, hein?
2: Carlão?
11: Uberlândia, eu não preciso falar mais nada.
2: Uberlândia.
11: Uber, que é a nova SAF, o patrocínio gigantesco de uma multinacional. E aí, onde tem dinheiro, Paulinho? Não tem jeito. Futebol hoje, gente, é patrocínio, dinheiro. E aí o time tem que saber fazer a gestão.
2: Administrar, né? Bem, administrar bem. Ó, gente, 18h47, um abraço pro Vinícius Ramos, também pro Marco Antônio Leite, né, Paulinho?
13: Rubinho!
2: Rubinho, rapaz!
13: É isso aí, toda a galera da Rede Mais, a Lenilson Fressato, né, o Matheus Monteiro, toda a galerinha lá da Rede Mais,
2: Varginha. E também pro nosso diretor, né, faz parte de lá e daqui.
13: Fabiano Tibério, atleticano,
2: é. É verdade, hein? E esse time mineiro, o Uberlândia, o Carnão já disse, o Paulinho já falou também, os jogos são São José do Rio Grande do Sul e Gama do Distrito Federal, Goiatuba de Goiás e Asa de Arapiraca, Nacional do Amazonas e ABC de Natal, Uberlândia e CSA de Alagoas. Serão jogos das quartas de final, e de volta, no sistema e de volta. Quem vencer nesse grupo aqui...
13: Todo mundo contra todo mundo?
2: Todo mundo contra todo mundo, e de volta. E outra coisa. Não, Paulinho, é só dentro desses grupos, só dentro desses jogos. Entendeu? Quem vencer já está... Os quatro já estão classificados. Ah, tá. E tem um detalhe importante.
13: Quem que o Uberlândia pega?
2: Vai pegar aqui o CSA de Alagoas.
13: Parada torta.
2: Nossa, viu? Senhora, difícil demais. Ainda tem um detalhe. Esses quatro se classificarem, depois quem perdeu não tá fora, não. Vai ter um playoff ali dos quatro ali, porque a Série C agora vai de 20 times para 24.
13: Então, Zeca, eu acho que das equipes que você falou aí, tem que se tomar cuidado com o CSA. E com São José, principalmente, lá do Rio Grande do Sul, queridinho lá da a terceira equipe, vamos dizer assim, do coração, ou a segunda equipe do coração de todos os torcedores. Quem torce pro Caxias, pro Juventude, pro Inter, pro Grêmio, sempre torce pro São José subir também.
11: Sempre faz boas campanhas no Campeonato Gaúcho, né?
2: E na Série C, na Série D, qual todo campeonato que disputa, fazendo uma campanha até boa. Mas deu uma queda feia de produção também. Tava lá em cima, na Série B, chegou até a disputar a Série B, depois deu uma queda, caiu, agora tá na Série D tentando se reerguer de novo. Mas é interessante isso aí. E outra coisa, Paulinho, só temos Uberlândia, Paulinho e Carlão, só temos Uberlândia na Série D. Aqui de Minas Gerais, só Uberlândia.
13: Pois é, o futebol mineiro caindo pelas tabelas, né?
2: Começou com o Pouso Alegre, começou com o time do Tombense,
13: Betim,
2: Democrata de Governador Valadares.
13: Exatamente.
2: Agora só ficou o time do Uberlândia e a gente está torcendo pro Uberlândia subir, né, gente?
11: Sim.
2: Mais uma notícia aqui pra gente, 18h49, o Zinedine Zidane, Paulinho, assumiu a seleção francesa após a Copa 2026 e foi apoiado pelo Kylian Mbappé. E aí, Carlão e Paulinho?
11: Ó, Zeca, o Zidane, como técnico, já provou a sua experiência, porque ele levou o Real Madrid a várias conquistas da Champions League, Campeonato Espanhol, só que seleção é diferente. Embora ele tenha toda a experiência, já foi campeão do mundo, chega para uma grande missão, porque o Deschamps, que lá estava desde 2012, isso, ou seja, ficou lá 14 anos na seleção, e o principal ele já tem, que é o apoio do craque do time, porque... Pra comprar a panela, porque a gente sabe se o jogador for contra ali. E eu acho que o Zidane vai fazer um grande trabalho, porque a safra que a França tem agora é uma safra mais duas Copas do Mundo. Lá temos Olise, lá temos Dembélé, nossa, muita gente boa.
13: Uno do Unité,
11: Sala Memingue. Eu não sei falar o nome dele aqui, Paulinho, agora você me
13: brincadeira,
11: me...
13: brincadeira.
11: Mas é isso mesmo, é o Dembélé Bouillet, sei lá como é que é o nome do cara. Então temos uma grande safra da França, então o Zidane provavelmente tem tudo pra fazer um grande trabalho, né, Paulinho?
13: E o Zidane tem um diferencial, ele conhece dentro e fora das quatro ligas.
2: Eu ia falar isso.
13: Então ele sabe as manhas do boleiro, vamos dizer, um treinador que foi vencedor dentro de campo, como você bem lembrou, fora dele também. Então ele tem moral para chegar e cobrar, certo? E a primeira coisa que ele tem que trabalhar no futebol francês é botar humildade na cabeça desses caras.
2: Isso aí é o princípio, né, Paulo?
13: É o principal, é trabalhar o psicológico deles, que eles não são a última bolacha do pacote e viram provar do próprio veneno.
2: Mesmo,
11: é o último bolacha do pacote, o homem gastou agora.
2: A gente tem uma notícia aqui também que está chamando a atenção de todo o futebol mundial, que países europeus ameaçam boicotar a Copa do Mundo se a FIFA vender ações para investidores. Essa Copa foi muito discutida a respeito disso, né? E os países europeus já não estão querendo mais nada, não. Já estão querendo que faça do jeito deles. A emissora inglesa Sky Sports noticiou que países europeus podem boicotar a próxima Copa, né? Tá certo, tô falando fora aqui, não tá dando pra ouvir. Beleza, Paulinho. E aí, Paulinho e Carlão, Será que acontece mesmo? Estão querendo até boicotar também a Copa do Mundo de Clubes.
13: Olha, Zeca, eu vou te falar uma coisa, vocês ficaram, não vai concordar comigo, mas a partir do momento, você desculpe, sua opinião pessoal, não, a responsabilidade para essa opinião é exclusiva minha, tá? A partir do momento que as bets entraram em cima do futebol, o futebol brasileiro decaiu. A partir do momento que começar a vender isto, tá? Colocar o dinheiro acima de tudo, que a gente sabe que está à frente, mas se colocar descaradamente, aí a manipulação de resultado pode ficar mais veemente.
11: Concordo plenamente com você, porque a entidade que organiza não pode se vender e vender ações para coisas particulares que podem ter coisas obscuras, vamos assim dizer.
13: Justamente.
11: Não é isso? Então, eu concordo. É. E assim, as seleções têm que se posicionar. É isso que não temos na América do Sul, porque a nossa confederação, ela faz o que quer e desmanda. É isso.
13: Ah, o treinador do Egito falou, foi cirúrgico. Ele teve peito para falar isso.
2: Justamente.
13: Se fosse para fazer o que fizeram, então por que não deu título para a Argentina?
2: É, o pessoal baqueou pra caramba desse negócio aí. E outro detalhe, Paulinho, o presidente da FIFA foi

0: Amador.
1: Ah, do Mascatinho.
0: Do Mascatinho, corrigindo a informação.
2: Cara, não tem vaga pra mim aí, não?
0: Pra você, sempre tem, né? Você é patrocinador master oficial do Suco Gelo após o programa.
2: Vixe Maria, viu?
1: Falou tudo.
2: E resumo da cerveja.
1: Aí, ó. Um abraço pra Ailton Bochecha também, o Zé Colmeia, né? O...
2: Tem uma turma de flamenguistas aí que tá ligadinho na gente, hein? Roberto Carlos. Chuchu, tá? O Maurinho, o Marquinhos.
1: Tem o Maurinho da Escape, que é botafoguense, vamos falar.
2: O Maurinho da Escape, falei dele aí. O Lara, flamenguista.
1: Lara, Thomas Lara.
2: Thieres, flamenguista. Passeri, flamenguista. Gente do céu, não vai parar, não?
0: Não, tem flamenguista demais. É,
1: e também tem a turma nossa aqui dos comentaristas, Carlão. Fala aí, Carlão.
0: Zeca, vamos mandar um abraço pra todos aí, ó. Mariana Manacá.
2: Cruzeirense.
0: Cruzeirense igual Paulinho PH.
2: Cruzeirense.
0: Henrique Lemes.
2: Flamenguista.
0: Temos também aí o...
2: Denilson Figueirinha.
0: Corintiano. Paulo Baroni.
2: Flamenguista.
0: O Vinícius Ramos.
2: Flamenguista.
0: Helder Mendes.
2: Atleticano.
0: É isso aí. Além deles, Zeca, eu quero mandar agora aqui um abraço especial aos meus amigos romeiros, que vão comigo para Aparecido Norte a pé sempre. Não posso esquecer deles. O Kleber Rosa, vascaíno. Kleber. Robson Rosa, São Paulino. Vinícius, que é vascaíno. E o Sandrão. Sandrão, que é sofredor flamenguista. Abraço a todos vocês. Alô, alô, Sandrão. As tuas fotos aqui. Se prepara que esse ano na Romaria... É, eu sei que vai fazer as boas, hein?
2: Cheguei de lá sábado.
1: Aí, ó, Paulinho.
2: Uma semana de caminhada pra lá,
0: bicho. Ah, parabéns, né? Que Deus, Nossa Senhora Aparecida, ilumine, abençoe a todos os romeiros e a todo mundo na nossa audiência, né, Zeca?
1: Com certeza, isso é importante. Paulinho, romeiro especial, né? Que bacana, né? Vai duas vezes por ano, Paulinho?
2: Não, uma vez, né? As outras vezes a gente vai de moto, vai de carro, mas... Né, essa agora em julho é...
0: Tradicional, né?
2: Tradicional. E vai pendir em maio, né?
1: E vou falar uma coisa pra vocês, viu? Nessa região nossa aqui tem romeiros, hein?
2: Que é isso. Nossa. Ô, Zeca, sem medo de errar, a gente devia estar caminhando mais ou menos com umas 1.800 pessoas.
1: Nossa.
2: Em todas as romarias de Lavras, Campo do Meio, Três Pontas, Monte Senhor Paulo, Três Corações. Olha, era muita gente.
1: Eu também queria ir a pé pra Aparecido do Norte aqui de Varginha e cheguei ali perto do senhor já desisti. Ah, vou ganhar.
0: Ai, Paulinho, eu não vou nem comentar essa.
2: Não, deixa pra lá.
1: 18h56, o programa Bola na Rede tá demais, hein? Ô, gente, o que vocês acharam aí? Vocês assistiram por alto os jogos da Série A do Campeonato Brasileiro, 20ª rodada, e aconteceu que os lances do impedimento semiautomático mudou alguma coisa, na opinião de vocês?
2: Ô, Zeca, vai continuar tudo como era antes no quartel de Abrantes, cara. Olha... Pra mim não mudou, não. Tá? É aquilo que eu venho defendido sempre. Tem que ter uma tolerância, a gente tem que voltar a entender que o atacante ele vai sair lançado. Então, pra você se lançar, você joga futebol, você tem que colocar o teu corpo à frente. Esse negócio de cabeça à frente. Tem que
1: pedacinho do pé.
2: Tinha que marcar pelos pés, cara. Pelos pés.
0: É. Tá falando aqui, né? Eu tava essa semana com ele. Alô, alô, Claudinei Contador Vascaíno, meu grande amigo que tá na escuta aqui. Eu tava falando com ele sobre isso essa semana, essa questão assim. Ele falou, ó, Carlão, aquele impedimento lá do Flamengo salvou você. Eu falei, cara, essa regra aí tá muito difícil, porque o pessoal do Flamengo, inclusive, tá reclamando, porque tem que ser no momento do lançamento. E não se sabe, não estão pegando os dois lances, não é isso, Paulinho?
2: Exatamente.
0: Você acha que foi isso que você quis dizer também, não é isso? Exatamente. Alô, alô, Claudinei, aquele abraço pra você, hein? Vascaíno, rotariano, um abraço também pra Isabel, sua esposa, hein? Na escuta lá no escritório com a gente, hein?
1: E vai estar ligadinho hoje no Vasco, então, daqui a pouquinho tem o Vasco, hein? Vasco e Independiente de Medellín, da Colômbia. Paulinho já falou que é parada indigesta, né, Paulinho?
2: Ah, com certeza, o Corsini hoje já tá com o coração na mão, com certeza, viu? Ô Zeca, tem uma notícia também. Gostei muito da contratação do Zé Lucas, viu?
1: Do Zé Lucas, é verdade.
2: Olha, o menino tem talento. O Cruzeiro chegou na frente aí do Flamengo, chegou na frente do futebol europeu. Então, acho que foi um investimento certeiro. Parabéns
1: tem
2: aí
1: ao Tem que preparar o menino, né, Paulinho?
2: Ah, com certeza, 18 anos, é menino mesmo. Você
1: é verdade.
2: Falou tudo. Mas tem um potencial enorme, viu?
1: E já começou a conversar com o Arthur Jorge começou a dar umas orientações pra ele. Ele já tá ficando aí familiarizado com o time do Cruzeiro. Hoje é 18h58, nós estamos chegando ao final do nosso programa Bola na Rede. Paulinho, um abraço lá para
2: Santa Rita. Claro. Quero mandar um abraço aí para o Aloysio, também da Simples Contabilidade aí. Um abraço a você, Aloysio. E um abraço, um beijo especial sempre a ela, né? A Débora lá em Santa Rita do Sapucaí, né? Cuidando lá da Heleninha, rapaz.
1: Olha,
2: eu vou te falar, beleza, é isso aí.
1: Olha aí.
2: Beijo, né?
1: Ô, Paulinho, um abraço pra você. Muito obrigado pelos comentários.

0: Que Deus te abençoe. Você tem portas abertas aqui no Bola na Rede, hein?
1: Ô Zeca, sempre um prazer fazer parte da bancada, ainda mais ao lado de feras, como Carlão, como Paulo e tantos outros aqui, Denilson, a galera nota mil, Henrique Lemes. Sempre que possível, é só convidar que a gente faz parte aqui pra discutir e falar as coisas do futebol. Grande abraço, Zeca.
0: Beleza, esse é o Falando na Lata, hein? Carlão, muito obrigado, parabéns também aqui pela participação no programa Bola na Rede. Volte quando puder e quando quiser.
2: Zeca, eu vou salvar teu alvará, viu? Tá. Luísa, um grande abraço pra você, que Deus ilumine e abençoe. Abraça todo mundo, muita saúde, muita paz. Valeu, Zeca, valeu, Paulinho. Programa hoje maravilhoso. Rei do abraço hoje foi o Paulinho, não foi o Carlão não, hein?
0: Vixe! E como valeu, hein, gente? Um abraço a todos. Na sequência vem a Voz do Brasil e logo em seguida o Coquetel Musical com o Neneco Barros. A todos recebo o nosso abraço. Tchau, tchau, galera!

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1: Olá, boa noite.
2: Boa noite para você que nos acompanha em todo o país.
1: Quarta-feira, 29 de julho de 2026.
2: Vamos ao destaque do dia.
1: Pensão alimentícia poderá ser paga de forma automática via Pix.
2: Ligue 180 para denúncias de violência contra a mulher deverá ser divulgado em locais de grande circulação. Graziele Bezerra.
3: O Ligue 180 funciona todos os dias, 24 horas por dia e é gratuito.
1: Anvisa registra 5 novos medicamentos à base de semaglutida.
2: Remédio para diabetes também vem sendo usado em tratamentos de controle da obesidade.
1: E ainda, ciência para todos.
2: Exposição apresenta pesquisas que impactam o dia a dia do cidadão durante reunião anual da Sociedade Brasileira para o Progresso da Ciência.
1: Quem fala com a gente sobre o tema é Germana Pires, secretária de Ciência e Tecnologia para o Desenvolvimento Social.
4: Tem visitar a exposição, vai conhecer pesquisas voltadas para a saúde, meio ambiente, tecnologia, a ciência que ela está presente no dia a dia de cada um.
2: Hoje, na apresentação da Voz do Brasil, Mariana Jungmann e Luciano Seixas.
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2: A partir de agora, a divulgação do Ligue 180, canal de denúncias de violência contra as mulheres, deverá ser ampliado.
1: E o pagamento de pensão alimentícia poderá ser feito de forma automática, via Pix, mediante decisão judicial.
2: Além disso, foi regulamentado o projeto que prevê a monitoração eletrônica do agressor.
3: A lei que prevê o monitoramento eletrônico do agressor foi regulamentada. Com isso, ficam estabelecidos mecanismos para o funcionamento do dispositivo de segurança, que alerta sempre que o agressor viola o perímetro de exclusão determinado judicialmente. O alerta deverá ser enviado simultaneamente à vítima e à unidade policial responsável pelo atendimento. Nesta quarta-feira, também foi regulamentada a criação de um Sistema Nacional de Informações que reúne, organiza e sistematiza dados sobre formas de violência contra as mulheres. Foi definido ainda que, a partir de agora, o pagamento da pensão alimentícia pode ser feito via Pix, mediante decisão judicial. E a divulgação do Ligue 180 para denúncias de violência contra a mulher deve ser ampliada, como explica a ministra das Mulheres, Márcia Lopes.
5: Todos os espaços públicos, privados, têm a responsabilidade, o dever de colocar o Ligue 180. O fortalecimento da rede de atendimento e a mudança de cultura.
3: O Ligue 180 funciona todos os dias, 24 horas por dia e é gratuito. Ele oferece atendimento, orientação, acolhimento e encaminhamento para a rede de proteção às mulheres. Para a Voz do Brasil, com locução de Graziele Bezerra, reportagem de Edinaldo Júnior.
1: Foram divulgados hoje os resultados do novo CAGED.
2: Em junho, foram criados 145 mil postos de trabalho.
1: Todos os meses, o estudo aponta o panorama do emprego formal no país.
6: Em junho de 2026, foram criados no país 145.161 postos de trabalho com carteira assinada. O estoque de empregos, ou seja, a quantidade total de vínculos seletistas ativos em junho, alcançou 48.032.308 postos, um crescimento de 0,3% em relação ao estoque registrado em maio. O ministro do Trabalho e Emprego, Luiz Marinho, falou dos destaques.
7: Dos cinco grandes grupos, teve saldo positivo. Serviços, 74.514. Agropecuária, 22.898. Comércio, 19.177. Indústria, 14.438. E construção, 12.136.
6: No acumulado de 12 meses, foram criados 942.854 postos de trabalho. O novo CAGED é utilizado desde janeiro de 2020 para captar, registrar e divulgar as estatísticas oficiais sobre o mercado de trabalho formal no Brasil. Atualmente, todas as empresas estão obrigadas a declarar as movimentações de trabalhadores por meio do E-Social. Os dados utilizados no novo CAGED são captados dos sistemas E-Social, CAGED e Empregador Web. Reportagem Luana Karen.
2: O setor hortigranjeiro movimentou mais de 16 milhões de toneladas no ano de 2025.
1: É o que mostra o levantamento divulgado hoje pela Companhia Nacional de Abastecimento sobre as vendas das centrais de abastecimento.
8: Morador de Brasília, Anderson Gimenez, costuma fazer as próprias marmitas para levar para o trabalho. Para isso, compra frutas e hortaliças semanalmente na central de abastecimento do Distrito Federal.
9: A gente faz a feira da semana, então a gente compra desde ovos lá, a gente encontra ovos caipira, a gente encontra todo tipo de variedades de frutas, todo tipo de hortaliça, verduras e legumes a gente compra lá. Então tem essa facilidade de nós encontrarmos todos os produtos da nossa necessidade em um mês. Mesmo local. E a qualidade das frutas e das verduras, eles são de primeira, tá?
8: O levantamento da Companhia Nacional de Abastecimento mostra que as CEASAs do país movimentaram 16 milhões de toneladas em 2025, totalizando mais de 16 bilhões de reais. As centrais com maior volume de vendas foram a Companhia de Entrepostos e Armazéns Gerais de São Paulo, com quase 3 toneladas, o Mercado Municipal de Juazeiro, na Bahia, com 1 milhão e 600 mil toneladas, e a CEASA Minas, localizada em Contagem, com 1 milhão e meio de toneladas. Para as hortaliças, as vendas aumentaram em 6 unidades, com destaque para Rio Branco, no Acre, com crescimento de 44%, Belo Horizonte e Foz do Iguaçu, que tiveram alta de 4%. Nas frutas, a CEASA de Rio Branco também liderou as vendas, com alta de 24%, seguida por Goiânia, capital de Goiás, que teve crescimento de 21%. Os dados sobre as vendas nas centrais de abastecimento são coletados mensalmente pela Conab, que elabora o Boletim Hortigranjeiro. Com ele, é possível verificar onde há falta de algum produto ou excesso de produção, o que ajuda no planejamento dos agricultores, como explica Flávia Starling, gerente de produtos hortigranjeiros da Conab.
10: Nós recebemos informações dessas centrais atacadistas, esses entrepostos atacadistas, eles nos fornecem informações de comercialização e volume comercializado, e com base nessas informações nós confeccionamos o boletim hortigranjeiro mensal.
8: O levantamento mostra ainda que o país exportou 1 milhão e 300 mil toneladas de frutas em 2025, um aumento de quase 20% em relação a 2024. Os destaques foram a manga, melão, melancia, limão e lima, tendo como principal destino a União Europeia. Reportagem Nazi Brum.
2: Embora possa parecer uma coisa restrita às universidades e institutos de pesquisa, a produção científica está presente no cotidiano de todos nós.
1: E quem faz ela acontecer no Brasil está reunido ao longo desta semana no Rio de Janeiro para o encontro anual da SBPC, a Sociedade Brasileira para o Progresso da Ciência.
2: Neste período está sendo promovida a ExpoTIC, feira que reúne unidades de pesquisa vinculadas ao Ministério da Ciência, Tecnologia e Inovação, universidades, entidades governamentais e o setor empresarial.
1: E para saber mais sobre o que acontece nesses dois espaços, nós conversamos com Germana Pires, secretária de Ciência e Tecnologia para o Desenvolvimento Social. Acompanhe. Secretária, bem-vinda. É um prazer ter a senhora conosco aqui na Voz do Brasil. Vamos falar então da ExpoTIC, né, que começou, a exposição que abriga o Ministério da Ciência, Tecnologia e Inovação, dentro da reunião anual da Sociedade Brasileira para o Progresso da Ciência, a SBPC. O que é esperado da exposição esse ano, secretária?
11: Te agradeço o convite para estar aqui na Voz do Brasil com vocês. A gente chama de ExpoTIC. A ExpoTIC é um dos grandes espaços de popularização da ciência do Brasil. É um ambiente mais visitado da reunião anual da SBPC. Né? E nesse ano o Ministério da Ciência e Tecnologia, ele traz quase todas as suas unidades de pesquisa, são 28 unidades de pesquisa apresentando projetos, tecnologias, iniciativas desenvolvidas em diversas áreas do conhecimento. Quem vier aqui, quem visitar a exposição, vai conhecer pesquisas voltadas para a saúde, meio ambiente, biodiversidade, tecnologias, inclusão, desenvolvimento sustentável, enfim. Vai ser uma oportunidade para todos, né, que atuam na área de pesquisa, como estudantes, professores e os diversos pesquisadores, possam e as pessoas, né, famílias também, crianças, possam conhecer a ciência que ela está presente no cotidiano, no nosso cotidiano, né, no dia a dia de cada um. A ciência que melhora a qualidade de vida das pessoas.
2: A reunião anual da SPPC também é um evento super relevante, porque reúne a nata do pensamento científico do país, né? A senhora pode nos falar mais sobre o que é a SPPC e o que acontece nessa reunião anual?
11: A SPPC é uma entidade, né? Uma das mais tradicionais entidades científicas do Brasil. Já há 7 décadas, essa é a 78ª reunião anual da SPPC, e ela reúne pesquisadores, professores, estudantes, gestores públicos e representantes de diversas instituições públicas e privadas, além da sociedade em geral, né, para poder discutir ciência, discutir o progresso da ciência, né, a ciência voltada para o desenvolvimento do nosso desenvolvimento do país. Na SBPC acontecem, assim, tem uma programação densa e ampla, onde são realizados painéis, conferências, mesas redondas, minicursos, atividades culturais, uma série de ações voltadas para a popularização e divulgação da ciência.
1: E nesse ano, né, secretária, o encontro tem um tema que é o Ciência para Todos, Soberania, Desenvolvimento e Inclusão. Como é que esses três pilares se relacionam, influenciam a produção científica no país?
11: Exatamente. Esses três conceitos, eles estão profundamente conectados. Eu represento a Secretaria Nacional de Ciência e Tecnologia para o Desenvolvimento Social, e existe algo que é muito importante, que a ciência esteja voltada para mudar a qualidade de vida das pessoas, né? Então, quando a gente fala em soberania, estamos falando da capacidade do país de produzir conhecimento, de desenvolver tecnologias e formar pessoas para enfrentar os seus próprios desafios. O desenvolvimento acontece quando esse conhecimento gera inovação, fortalece as instituições diversas, melhora os serviços públicos, impulsiona a economia, contribui para soluções sustentáveis. Nesse aspecto, o que significa a inclusão? Garantir que a ciência beneficie toda a população, reduzindo as desigualdades, ampliando oportunidades, garantindo que todas as pessoas tenham acesso às oportunidades, né, aos seus direitos sociais.
2: E a reunião também terá espaços temáticos, né, voltado para os jovens, para a discussão racial, para a cultura. Como é que vão funcionar esses debates?
11: Isso mesmo. Aqui tem um espaço amplo na SBTC Jovem, com uma grande participação da juventude, de jovens pesquisadores. E a programação, de fato, é bem diversificada. Tem uma série de espaços voltados para o diálogo, cultura, educação, igualdade racial, no contexto das mesas redondas, da apresentação das pesquisas, enfim, é uma programação ampla, né, que apresenta essas diversas pesquisas desenvolvidas Brasil afora, em todas as universidades públicas, privadas.
1: A gente está falando aqui de dois eventos, vamos dizer assim, paralelos, né, que se relacionam. A reunião da SBPC e a Expo TIC. E aí, voltando a falar da exposição, um pouco mais, secretária, ela vai reunir aí 28 unidades de pesquisas que são vinculadas ao Ministério da Ciência, Tecnologia e Inovação, né? A senhora pode dar exemplos para a gente do que são essas unidades, que tipos de pesquisas elas fazem?
11: Sim, bem, o Ministério tem das 29 unidades de pesquisa que são vinculadas ao Ministério de Ciência e Tecnologia, 28 estão participando conosco aqui desse evento. As unidades de pesquisa, elas atuam em áreas muito diversas e refletem a amplitude da ciência produzida no Brasil. Existem instituições dedicadas a pesquisas espaciais, biodiversidade amazônica, mudanças climáticas, tecnologias da informação, materiais avançados, energias, tecnologias nucleares, matemática aplicada, astronomia e tecnologias voltadas para o desenvolvimento social. Eu vou dar um exemplo, claro, por exemplo, o INSA, né, a Unidade Nacional do Semiárido, que desenvolve pesquisas voltadas para combater a seca no Brasil, na produção de alimentos, para poder trabalhar, por exemplo, a dessalinização, né, a gente tem um projeto no Ministério desenvolvido pelo INSA de dessalinização da água, produção de alimentos no semiárido, buscando combater a seca e combater a fome no Brasil. Então, esses projetos poderão, né, podem ser visitados aqui nos estandes das nossas unidades vinculadas.
2: Muito bem, nós conversamos com a secretária de Ciência e Tecnologia para o Desenvolvimento Social do Ministério da Ciência, Tecnologia e Inovação, Germana Pires. Muito obrigado por sua entrevista aqui à Voz do Brasil.
11: Eu agradeço a Voz do Brasil, sempre presente no dia a dia. Deixo o convite para todas as pessoas que quiserem participar aqui da SBPC e conhecer as pesquisas desenvolvidas no Brasil. Estamos aqui na Universidade Federal Fluminense, no Rio de Janeiro. Muito obrigada.
1: 5 novas canetas de semaglutida foram aprovadas pela Vigilância Sanitária e registradas nesta quarta-feira.
2: O medicamento ajuda no controle de doenças como a diabetes e é usado também no tratamento contra a obesidade.
1: E nós vamos entender agora como essa substância age no organismo na reportagem de Gabriela Noronha.
12: Os medicamentos à base de semaglutida são usados no tratamento de doenças crônicas como obesidade e diabetes. Trata-se de uma substância sintética que imita a ação do hormônio GLP-1, responsável pelo controle da glicemia no organismo, entre outras funções, como explica a médica endocrinologista Monalisa Azevedo.
13: Ela favorece o controle da glicose porque ela estimula a liberação de insulina e ela também influencia outros fatores do organismo, exerce um papel de induzir saciedade, inibir um pouco o apetite, controlar a compulsão alimentar e também estimular o gasto energético.
12: Nesta quarta-feira, 5 novas canetas emagrecedoras que têm semaglutida como princípio ativo foram aprovadas pela Anvisa, Agência Nacional de Vigilância Sanitária. Os medicamentos são voltados para o tratamento de pacientes adultos com diabetes tipo 2 e autorizados para uso complementar à dieta e exercícios, mas devem ser indicados e acompanhados sempre por um especialista, como destacou a endocrinologista Monalisa Azevedo.
13: A gente está falando de medicação e toda medicação é sujeita a efeitos adversos. Afinal de contas, a gente está trazendo uma substância artificial para dentro do corpo. E é por isso que é tão importante o acompanhamento médico.
12: A medicação feita com acompanhamento médico ajudou a servidora pública Carolina Abreu a vencer a obesidade depois de muitas tentativas para perder peso.
14: Desde muito nova, eu sofri com efeito sanfona, né? Tenta fazer dieta restritiva e daí não dá certo, e aí engorda, e aí emagrece. Então, eu resolvi procurar um endocrinologista e comecei a fazer o uso.
12: O processo de autorização dos medicamentos inclui a realização de estudos clínicos, avaliação de documentos e inspeção da linha de produção. Reportagem Gabriela Noronha.
2: E a gente continua falando dessas canetas emagrecedoras para fazer mais um alerta.
1: A Anvisa lembra que a retatrutida, uma medicação que ainda está em fase de pesquisa, não está aprovada para uso em nenhum país do mundo.
2: Assim como no Brasil, a empresa responsável por desenvolver essa medicação ainda não solicitou registro em nenhuma agência reguladora internacional.
1: A Anvisa reforça que o uso de um medicamento sem registro apresenta riscos à saúde, com efeitos colaterais desconhecidos.
2: Além disso, não há garantia de que o produto contenha o princípio ativo declarado, nem a quantidade informada.
1: Vale lembrar que o comércio de medicamentos irregulares é considerado crime pelo Código Penal.
2: Atenção, moradores das comunidades ribeirinhas de Santarém, Belterra e Aveiro, na bacia do Rio Tapajós.
1: A partir de agosto, o navio Hospital Abaré realiza novas expedições com consultas e exames gratuitos.
2: A embarcação atua como unidade básica de saúde fluvial itinerante e os atendimentos ocorrem por triagem e demanda espontânea das 8 da manhã às 6 da tarde.
15: Administrado pela Universidade Federal do Oeste do Pará, UFOPA, o navio Hospital Escola Baré, que atua como uma unidade básica de saúde fluvial itinerante, divulgou o calendário das próximas expedições e as orientações para acesso aos atendimentos nas comunidades ribeirinhas da bacia do Rio Tapajós, no Pará. Os serviços gratuitos são oferecidos nos municípios de Santarém, Belterra e Aveiro. O atendimento ocorre nas chamadas comunidades polo, com triagem e demanda espontânea. Para o cadastro no Sistema Único de Saúde SUS, é necessário apresentar documento oficial com foto, CPF, cartão do SUS, além da caderneta de vacinação. Gestantes devem levar a caderneta de pré-natal e pacientes em acompanhamento podem apresentar exames anteriores. As consultas de rotina são realizadas das 8 horas da manhã ao meio-dia e das 2 às 6 da tarde. Enquanto o navio estiver ancorado, também há plantão para casos de urgência. O cronograma prevê expedições entre os meses de agosto e outubro, com datas definidas para as regiões de Santarém, Aveiro e Belterra. Para saber mais, acesse ridh.ufopa.edu.br ou envie e-mail para ridh@ufopa.edu.br. Dilson Santa Fé, para a Voz do Brasil.
2: Direitos da infância. Projetos voltados à redução da vulnerabilidade de crianças e adolescentes podem participar de edital do BNDES.
1: Serão selecionados até 8 projetos para promoção, proteção e garantia de direitos da juventude.
16: Os projetos devem atender a pelo menos um dos 5 eixos prioritários, que incluem assistência social, segurança alimentar, proteção contra a violência doméstica e sexual e prevenção ao uso de drogas. Com ações a serem executadas no Rio de Janeiro, São Paulo, Recife e Brasília, o apoio total pode chegar a 15 milhões de reais em recursos de doações incentivadas aos fundos dos direitos da criança e do adolescente. De acordo com o chefe do Departamento de Projetos Culturais do BNDES, Andrés Cortes, os recursos que viabilizam esse edital são obtidos a partir do mecanismo de incentivo fiscal previsto no Estatuto da Criança e do Adolescente e que se destina a ações que vão desde a prevenção da violência até o acesso à educação, saúde e cultura.
17: Esse edital visa destinar até 15 milhões para projetos sociais que garantam a diminuição de vulnerabilidades sociais ligados à infância e à juventude.
16: As inscrições dos projetos podem ser feitas até o dia 25 de agosto. Você pode obter mais informações sobre o edital no site bnds.gov.br/edital-FCA-2026. Reportagem André de Barros Lima.
1: Última notícia, em nota divulgada há pouco pela Secretaria de Comunicação Social da Presidência da República, o governo brasileiro repudiou o anúncio feito pelos Estados Unidos de prorrogar por mais um ano a declaração de emergência nacional em relação ao Brasil.
2: Segundo a nota, é inteiramente descabido caracterizar o Brasil como uma ameaça aos Estados Unidos, especialmente à luz dos históricos laços diplomáticos e da amizade que une os dois povos.
1: E essas foram as notícias do governo federal.
2: Fique agora com o Minuto do TCU. Em seguida, as notícias do Poder Judiciário e do Congresso Nacional. Boa noite.
1: Boa noite para você e até amanhã.
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20: Supremo Tribunal Federal solicita informações ao Legislativo e ao Executivo sobre emendas parlamentares. TSE destaca fabricação da urna eletrônica em 30 anos de implantação do processo eletrônico. E para o STJ, segurado com HIV, mesmo assintomático, tem direito à indenização por invalidez funcional permanente. Boa noite, eu sou Marcela Luiza. O ministro Flávio Dino, do Supremo Tribunal Federal, solicitou informações ao Legislativo e ao Executivo em uma ação movida pelo partido Rede Sustentabilidade contra o modelo atual das emendas parlamentares impositivas. Na ação, o partido questiona mudanças na Constituição que autorizam parlamentares a destinarem verbas sem garantias suficientes de prestação de contas, transparência e controle de conflitos de interesse. Diante do pedido do partido, o ministro Flávio Dino solicitou informações ao presidente da República e aos presidentes da Câmara e do Senado, estabelecendo o prazo de 10 dias para resposta. O ministro relator determinou que os poderes executivo e legislativo apresentem uma proposta detalhando o papel de cada agente público no ciclo da execução das emendas, definindo, inclusive, as responsabilidades dos parlamentares que indicam os recursos e os seus destinatários. Tribunal Superior Eleitoral destaca fabricação da urna eletrônica em seus 30 anos de implantação do processo eletrônico. O projeto é 100% nacional, pertence à Justiça Eleitoral e passa por rigoroso processo de auditoria. Estevam Furtado.
21: Há 3 décadas foram desenvolvidos 14 modelos de urna eletrônica e produzidos quase 1,5 milhão de equipamentos. O TSE elabora todas as especificações técnicas e de segurança que devem ser seguidas pelas empresas vencedoras das licitações. Após a aprovação do protótipo, a fabricação e os testes são acompanhados por servidores e técnicos da Justiça Eleitoral.
20: Segurado com HIV, o vírus da AIDS, mesmo sem sintomas, tem direito à indenização por invalidez funcional permanente. Esse entendimento é do STJ. Fátima Ochoa.
22: Um militar com HIV foi considerado incapaz para as atividades militares. Ele tinha seguro coletivo com cobertura para invalidez funcional permanente total por doença. A Justiça de Rondônia determinou o pagamento da apólice, mas a seguradora recorreu ao STJ, alegando que o militar estava assintomático e não teria perdido a autonomia. Só que a terceira turma concluiu que, no caso de pessoas com HIV, a noção de perda da existência independente exigida para a indenização securitária deve considerar a irreversibilidade da infecção e a dependência contínua de tratamento médico, como nessa hipótese. Assim, concluiu que o militar tem direito à indenização por invalidez permanente. A relatora foi a ministra Nancy Andrighi.
20: Para garantir que um empregador pague uma dívida trabalhista, a justiça determina que o passaporte seja apreendido. Mas tem um detalhe: para o Tribunal Superior do Trabalho, é preciso considerar outras possibilidades antes disso. Rocine Gomes.
23: Um caso que ilustra essa questão envolve um português que mora no Brasil. Ele teve o passaporte apreendido por passar anos sem pagar a dívida. Ao julgar o processo, o TST decidiu pela liberação do documento. O motivo é que a instância anterior não analisou outras medidas antes de tomar essa decisão. Por exemplo, se o homem ocultou o patrimônio ou tinha um estilo de vida que demonstrava a possibilidade de pagar a dívida. Por isso, passaporte liberado.
20: Ministério Público Federal denunciou 216 pessoas por tráfico humano e contrabando de imigrantes entre 2025 e 2026. As denúncias são resultado do trabalho da unidade especializada no combate a esses crimes, que completa 2 anos este mês. Vanessa Pereira.
3: Desde 2024, o MPF centralizou as investigações sobre tráfico de pessoas na Unidade Nacional de Enfrentamento do Tráfico Internacional de Pessoas e Contrabando de Imigrantes. Em 2 anos de atuação, a unidade participou de mais de 1.100 processos judiciais. De 2025 até junho deste ano, 216 pessoas foram denunciadas à Justiça. 79 por tráfico internacional de pessoas e 137 por contrabando de imigrantes.
20: 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Uma boa noite e até amanhã.
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1: Eu sou Paula Groba.
2: E eu sou Ricardo Nakaoka.
1: E estes são os destaques de hoje do Jornal do Senado, que começa agora.
2: PEC da Segurança Pública chega ao Senado após modificações na Câmara.
1: Projeto suspende prazo para pesquisadoras durante licença maternidade.
2: Grupo de senadores cobra órgãos e propõe novas regras após caso do Banco Master.
1: Boa noite.
2: Boa noite.
1: Conciliar a carreira científica com a maternidade ainda é um desafio para milhares de pesquisadoras brasileiras.
2: Com o objetivo de evitar prejuízos à produção acadêmica, a Comissão de Direitos Humanos pode votar, na volta das atividades do Senado, um projeto que suspende prazos durante a licença maternidade. O repórter Márcio Maturana tem as informações.
3: Pesquisadoras, gestantes ou adotantes poderão ser beneficiadas com a suspensão dos prazos de bolsas, editais e projetos de pesquisa financiados com recursos públicos federais durante a licença maternidade. Isso é o que prevê um projeto que está pronto para votação na Comissão de Direitos Humanos na volta do recesso parlamentar, a partir de 3 de agosto. Pela proposta, o tempo de afastamento será acrescido ao prazo original e não poderá influenciar negativamente a avaliação de produtividade nem a participação em novos financiamentos públicos. A senadora professora Dorinha Seabra, do União do Tocantins, foi relatora de um outro projeto já transformado em lei, que também beneficia pesquisadoras gestantes ou adotantes.
4: Quando ela começou, ela não estava gestante. Ela fica gestante. Ela não pode ficar gestante, porque o prazo vai contar contra ela. O programa vai perder pontuação. E aí ela tem problema, inclusive, em outras vezes que ela pleiteia a bolsa. Maternidade não pode ser ônus para a mulher. E não pode significar escolha entre carreira, entre formação.
3: O texto em análise na Comissão de Direitos Humanos é um substitutivo da senadora Mara Gabrilli, do PSD de São Paulo, a um projeto apresentado pela senadora Soraya Tronic, do PSB de Mato Grosso do Sul. Para evitar a sobreposição de normas e oferecer maior segurança jurídica, esse substitutivo incorpora as mudanças propostas a uma lei já existente sobre prorrogação de bolsas de pesquisa no caso de maternidade.
1: E aguarda a votação no plenário do Senado, o projeto que cria o Exame Nacional de Proficiência em Medicina. A prova será requisito obrigatório para que os recém-formados possam obter o registro profissional nos conselhos regionais. No entanto, ainda há uma divergência sobre qual órgão será responsável pela aplicação. O senador Rogério Carvalho, do PT de Sergipe, apresentou um texto substitutivo para atribuir essa função ao Ministério da Educação. Em junho, o governo também publicou uma medida provisória que prevê que o MEC aplique o exame. A MP ainda depende de análise do Congresso Nacional.
2: Já o senador Dr. Irã, do PP de Roraima, relator da proposta na Comissão de Assuntos Sociais, defende que a avaliação seja aplicada pelo Conselho Federal de Medicina. Ao classificar a iniciativa como o projeto mais importante do movimento médico brasileiro neste século, o parlamentar cobrou que o plenário vote a medida o quanto antes.
5: Nós precisamos frear a proliferação desenfreada de escolas médicas nesse país, formando médicos de péssima qualidade e causando muita vulnerabilidade ao povo brasileiro, principalmente ao povo que procura o Sistema Único de Saúde do nosso país.
1: O caso do Banco Master levou o Senado a intensificar a fiscalização sobre o mercado financeiro.
2: No primeiro semestre, um grupo da Comissão de Assuntos Econômicos ouviu autoridades, reuniu documentos e apresentou propostas para evitar novas fraudes. A reportagem é de Marcela Cunha.
6: Criado no início deste ano, o grupo da Comissão de Assuntos Econômicos, que acompanha o caso Banco Master, já ouviu dirigentes do Banco Central, da Comissão de Valores Mobiliários e do Banco de Brasília. O presidente do Banco Central, Gabriel Galípolo, defendeu a atuação da instituição e apontou limitações de pessoal, de tecnologia e de estrutura de fiscalização. Já o presidente interino da CVM, João Carlos Uzeda Scioli, afirmou que o órgão detectou movimentações atípicas do Master desde 2022. O presidente do BRB, Nelson Antônio de Souza, foi questionado sobre as operações realizadas com o Master e os possíveis prejuízos serviços para o Banco Público. O ex-controlador do Master, Daniel Vorcaro, chegou a ter depoimento marcado, mas obteve do Supremo Tribunal Federal o direito de não comparecer. Entre os resultados do trabalho, a CAI retirou o sigilo de parte das auditorias do Tribunal de Contas da União sobre o caso. Presidente do colegiado, o senador Renan Calheiros, do MDB do Alagoas, defendeu a divulgação dos documentos.
7: Nós estamos retirando o sigilo, que é uma auditoria que a sociedade tem total interesse em conhecer. E não sei por que o próprio tribunal decreta sigilo sobre uma auditoria que ele próprio fez.
6: O grupo apresentou ainda 3 projetos para mudar as regras do Fundo Garantidor de Créditos, ampliar o controle sobre a venda de títulos bancários e endurecer as penas para fraudes financeiras.
1: E a criação de uma política nacional de transformação digital no campo está em análise na Comissão de Agricultura. A proposta busca modernizar o setor agropecuário com o uso de tecnologias como a inteligência artificial.
2: O texto também prevê a criação de laboratórios de inovação, a capacitação de agricultores e a oferta de linhas de crédito específicas. O senador Sérgio Petecão, do PSD do Acre, relatou a proposta na Comissão de Ciência e Tecnologia. Na avaliação do parlamentar, a iniciativa democratiza o acesso à tecnologia na agricultura e promove avanços no setor.
8: A iniciativa busca democratizar a conectividade rural, promover capacitação digital e incentivar as pesquisas, o desenvolvimento e a inovação.
1: E a PEC da Segurança Pública chegou ao Senado, mas a proposta de emenda à Constituição que reorganiza o sistema de segurança pública do país será analisada pelos senadores em uma versão diferente da encaminhada pelo Poder Executivo. O texto aprovado pela Câmara dos Deputados destinou parte da arrecadação das apostas esportivas aos fundos nacionais de segurança pública e do sistema penitenciário. Além disso, retirou a redução da maioridade penal de 18 para 16 anos em crimes com violência ou grave ameaça à pessoa, cuja validade dependeria de um referendo popular.
2: Para o senador Camilo Santana, do PT do Ceará, a segurança pública deve ser tratada como uma agenda nacional, baseada na cooperação entre União, estados e municípios, e com atuação conjunta dos poderes da República. O parlamentar defende que a proposta seja colocada em votação. No entanto, a PEC depende de decisão do presidente do Senado, Davi Alcolumbre, para começar a ser analisada na casa.
9: O crime organizado não pergunta em quem a vítima votou. Uma bala perdida não escolhe partido. A mãe que perde um filho não quer saber se a solução veio da direita ou da esquerda. Ela quer justiça, ela quer segurança. Nós podemos divergir sobre muitos temas, mas precisamos ser capazes de construir uma agenda com para proteger o povo brasileiro.
1: A programação especial de férias do Congresso Nacional já recebeu mais de 8.500 visitantes na primeira semana de atividades. A agenda gratuita, que segue até o dia 2 de agosto, reúne experiências interativas e atividades voltadas para toda a família.
2: O balanço parcial mostra o interesse do público em conhecer de perto o funcionamento do Poder Legislativo durante o período de recesso escolar. A reportagem é de Yasmin Rodrigues.
10: A programação especial de férias promovida pelo Congresso Nacional, que tem atraído turistas de diferentes estados brasileiros e até do exterior, busca aproximar os cidadãos do Parlamento. Além de conhecer os espaços do Senado Federal e da Câmara dos Deputados, os visitantes podem acompanhar o espetáculo teatral Em Nome da Lei, 200 anos de Congresso, apresentado pelo projeto Visite em Cena, e assistir ao filme em realidade virtual, Eunice, a Primeira Senadora, que retrata a trajetória da primeira mulher a ocupar uma cadeira no Senado. Diogo Diniz, servidor da Coordenação de Visitação do Congresso Nacional, apresentou os números registrados até agora e o perfil do público que participou das atividades.
11: O destaque é o aumento da presença de crianças, que cresceu 16% em relação ao ano passado. Outra novidade também que chamou a atenção foi o Visite em Cena, que já reuniu mais de 1.300 pessoas. E o filme Eunice, a Primeira Senadora, também está fazendo sucesso. É um filme em realidade virtual, que já foi visto por mais de 400 pessoas.
10: A programação especial de férias é gratuita. Para participar, basta comparecer ao Congresso Nacional das 9 da manhã às 5 da tarde com um documento oficial com foto. A entrada é livre, sem necessidade de agendamento.
2: Música. Com a edição de Paula Groba e trabalhos técnicos de Eliseu Caires, o Jornal do Senado fica por aqui. Acompanhe agora as notícias da Câmara dos Deputados. Boa noite.
1: Uma boa noite e até amanhã.

0: Parlamentares analisam proibição de ligações telefônicas feitas por robôs.
1: Comissões reafirmam hora-aula como medida das atividades do professor.
0: Debate analisa medidas para a inclusão de autistas no mercado de trabalho.
1: Boa noite. Parlamentares e debatedores sugerem práticas mais efetivas em empresas para a inclusão de pessoas com transtorno do espectro autista. A repórter Sofia Peçanha acompanhou a discussão.
2: Durante a audiência na Comissão Especial sobre a Política Nacional para Pessoas com Autismo, parlamentares e especialistas defenderam que a inclusão de jovens e adultos autistas no mercado de trabalho depende tanto de políticas públicas quanto do engajamento das empresas na adoção de práticas mais inclusivas. A comissão debate o projeto de lei que institui uma política nacional para pessoas com transtorno do espectro autista, produzir conhecimentos mais aprofundados, desenvolver estudos e pesquisas que levem a práticas terapêuticas e educacionais mais eficazes, estabelecer políticas públicas que resguardem os direitos da pessoa com autismo, são alguns dos objetivos do projeto que está sendo analisado pelos deputados. Durante a audiência, os participantes reforçaram que a inclusão profissional é possível, desde que haja suporte adequado. A deputada Maria Rosas, do Republicanos de São Paulo, defendeu o chamado emprego apoiado como ferramenta para ampliar oportunidades.
3: Muitas pessoas dizem o seguinte: não há condições de inserir as pessoas com TEA no mercado de trabalho. Eu digo que sim, através do emprego apoiado. É uma tecnologia social que a gente tem a inclusão dessa pessoa com apoios, com suporte, com pessoas que vão orientar, vão ver o perfil. Então, é possível sim. Nós não podemos desistir, há uma necessidade de suporte, por isso o emprego apoiado ele é muito bem-vindo.
2: O projeto em análise prevê o estímulo à inserção de pessoas com autismo no mercado de trabalho. Por isso, segundo parlamentares, a escuta de especialistas e de entidades que atuam na área é fundamental para orientar a construção de diretrizes mais efetivas e alinhadas às necessidades reais das pessoas com transtorno do espectro autista. O debate foi solicitado pelo deputado Orlando Silva, do PCdoB de São Paulo, com o objetivo de aprofundar a discussão sobre os desafios enfrentados por pessoas autistas na vida adulta, especialmente na busca por autonomia e emprego. Da Rádio Câmara de Brasília, Sofia Peçanha.
4: Direitos Humanos.
0: Pastor Diniz, do União de Roraima, apoia projeto que proíbe a divulgação de apostas, motéis e sites de acompanhantes em programas com classificação indicativa livre. Relator da matéria na Comissão de Comunicação, ele afirma que a medida protege crianças e adolescentes da exposição a conteúdos inadequados.
1: Pastor Diniz argumenta que a proposta tem respaldo na Constituição e ajuda a preservar o desenvolvimento físico, mental e emocional do público infanto-juvenil. Para o deputado, a restrição também reforça os valores éticos e sociais previstos para a programação de rádio e televisão.
4: Trabalho.
0: Debatedores criticam pejotização e alertam para a perda de direitos e queda na arrecadação. O repórter Murilo Souza acompanhou o encontro sobre o tema com deputados.
5: Debatedores criticaram em audiência pública na Câmara dos Deputados os efeitos da pejotização no mercado de trabalho. O termo se refere à contratação de trabalhadores como empresas, em atividades que antes exigiam carteira assinada. As críticas apontam perda de direitos trabalhistas e prejuízos à Previdência. A discussão ocorreu após decisão do ministro Gilmar Mendes, Supremo Tribunal Federal, que suspendeu processos sobre o reconhecimento de vínculo empregatício nesses casos. O tema terá repercussão geral e servirá de base para decisões em todo o país. Para parlamentares, o modelo amplia a exploração de trabalhadores. O deputado Bongás, do PT do Rio Grande do Sul, destacou que o trabalhador pejotizado não tem direitos como férias, 13º salário e FGTS.
6: Pejotizado não tem 13º, não tem férias, não tem adicionais, não tem tempo de suspensão de tempo de aviso prévio, né? Não tem recolhimento fundo de garantia. Então, todos esses aspectos. Então, do ponto de vista desta flexibilização e a troca, que muitas vezes, em maior dos casos, é simplesmente uma contratação, continua empregado, só que agora é empreendedor.
5: Dados do Ministério Público do Trabalho indicam que entre 2022 e 2023, o país deixou de arrecadar cerca de 100 bilhões de reais com esse tipo de contratação. Especialistas também alertam para os impactos fiscais e divergências no judiciário. Enquanto a Justiça do Trabalho costuma reconhecer o vínculo trabalhista e manter os direitos dos empregados, o Supremo Tribunal Federal tem validado contratos como prestação de serviço por empresas. Da Rádio Câmara de Brasília, Murilo Souza.
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4: Meio Ambiente.
1: Projeto que proíbe a utilização de penas e plumas de origem animal avança na Câmara. A ideia é que os adereços usados nas fantasias tenham origem sintética, como informa a repórter Maria Neves.
8: O projeto que proíbe a comercialização de fantasias e adereços com penas de origem animal avançou o primeiro passo na Câmara, com a aprovação pela Comissão de Desenvolvimento Econômico. De acordo com o relator, deputado Helder Salomão, do PT do Espírito Santo, além de proteger o direito dos animais, a proposta vai estimular a indústria nacional. O relator sustenta ainda que as mudanças não pretendem viabilizar festas populares, mas estabelecer limites e incentivar alternativas.
9: A substituição das penas e plumas de origem animal por sintéticas vai baratear muito o custo. Isso significa que a gente vai ter fantasias mais baratas, alegorias mais baratas, com a mesma beleza plástica que o carnaval, obviamente, exige. E, além disso, se a gente substitui, né, as penas e plumas de origem animal por plumas e penas sintéticas, nós vamos estimular a produção nacional.
8: Pelo texto aprovado, as penas poderão continuar sendo usadas quando não houver sofrimento animal. O reaproveitamento de plumas também continuará permitido até a entrada em vigor da futura lei. As regras para esses casos deverão constar no regulamento da norma. A proposta, de autoria do deputado Célio Studart, do PSD do Ceará, também prevê multa de R$5.000 a R$1.000.000 para quem descumprir a nova regra. Em caso de reincidência, a multa será aplicada em dobro e a cada nova infração, o valor da multa será dobrado novamente. O projeto ainda será analisado por 4 comissões da Câmara. Se aprovado, poderá seguir diretamente para o Senado, sem necessidade de passar pelo plenário. Da Rádio Câmara de Brasília, Maria Neves.
0: João Carlos Bacelar, do PL da Bahia, propõe a criação de uma comissão parlamentar de inquérito para investigar crimes contra animais. O deputado pretende apurar casos de crueldade contra animais em todo o país.
1: João Carlos Bacelar explica que a CPI deve identificar os responsáveis pelos crimes e investigar a atuação de grupos organizados. Segundo o deputado, a comissão também precisa avaliar a efetividade das políticas públicas e da fiscalização para coibir a violência contra animais.
4: Educação.
0: Comissões da Câmara finalizam votação do projeto que muda critérios de cálculo de tempo de professores em atividades com estudantes. Entenda as alterações na reportagem de Luiz Cláudio Canuto.
10: A Comissão de Educação da Câmara aprovou o projeto que estipula a hora-aula como medida para cálculo do tempo de professores da educação básica, usado em atividades com estudantes. Segundo a proposta, a hora-aula seria usada como referência, mesmo que a aula tenha duração inferior a 60 minutos. Atualmente, a lei do piso salarial do Magistério Público da Educação Básica tem outro critério. Estabelece que os professores devem respeitar o limite máximo de 2/3 da carga carga horária para atividades com estudantes. Ou seja, o tempo restante é usado para preparar aulas, corrigir provas e outras atividades. O texto aprovado é um substitutivo da deputada Lídice da Mata, do PSB da Bahia, que sintetiza um projeto do deputado Tarcísio Mota, do PSOL do Rio de Janeiro. A relatora diz que a proposta tenta acabar com a interpretação de que os minutos que restam da hora-aula pedagógica possam ser considerados tempo de atividade extra-classe, algo que já foi rejeitado pelo Superior Tribunal de Justiça em 2024. Contar esses minutos diminui o período para atividades extra-classe, como explica o autor da proposta, Tarcísio Mota.
11: Qual é a nossa novidade nesse projeto de lei? Que a gente percebeu que, infelizmente, alguns prefeitos e governadores resolveram dar uma de esperto e contar todos os minutinhos que estão na questão da carga horária do professor, e nos lugares em que a hora-aula é menor do que uma hora-relógio, ou seja, tem menos do que 60 minutos, eles resolveram dizer, então, esses 10 minutos que sobram, se a hora-aula for de 50 minutos, conta para o tempo de planejamento. O que é uma falsidade. Fazendo com que, como aconteceu lá no município do Rio de Janeiro, os professores sejam obrigados a pegar mais turmas, tendo o mesmo tempo de planejamento, ou seja, é um descumprimento da lei, e sem ganhar mais um salário a mais, ou seja, mais trabalho, menos tempo de planejamento, ferindo o princípio da lei do piso salarial nacional.
10: Como exemplo de como ficaria com a aprovação da lei, o deputado afirma que quando um professor dá 3 aulas, os minutos dedicados à aula não interferem no fato de que existe necessidade de um planejamento. O projeto muda a lei do piso salarial dos professores e acrescenta um dispositivo no artigo que estabelece textualmente: para fins do cálculo da proporção mínima de 2/3 da jornada destinada às atividades de interação com educandos, a carga horária do docente será apurada com base em horas-aula, mesmo se a sua duração for inferior a 60 minutos. A proposta para virar lei precisa ser aprovada pela Câmara e pelo Senado. Da Rádio Câmara de Brasília, Luiz Cláudio Canuto.
1: A deputada Lídice da Mata também foi a relatora do projeto na Comissão de Constituição e Justiça, que também aprovou o texto.
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4: Justiça.
0: Rodrigo Valadares, do PL de Sergipe, é autor de projeto que proíbe a concessão de indulto

0: Câmara analisa a proibição de ligações telefônicas feitas por robôs. A repórter Júlia Lopes nos traz as medidas propostas.
1: Em 2025, o Brasil registrou mais de 10 bilhões de ligações telefônicas feitas por robôs por mês, segundo a Agência Nacional de Telecomunicações, a Anatel. Para reduzir o incômodo dessas chamadas à população, a Comissão de Defesa do Consumidor da Câmara dos Deputados aprovou um projeto que proíbe a realização de ligações automáticas em massa, conhecidas como robocalls. A proposta trata das chamadas feitas de forma repetitiva e sem a participação de um atendente humano, geralmente usadas para vender produtos, cobrar dívidas ou realizar pesquisas. Para o relator do projeto, deputado Áureo Ribeiro, do Solidariedade do Rio de Janeiro, embora a legislação já permita que o consumidor adote medidas como cadastrar o número em listas de bloqueio ou no serviço Não Perturbe, essas ferramentas ainda não são suficientes para impedir as ligações automatizadas.
2: De fato, mesmo com a existência de cadastros destinados a bloquear ligações de telemarketing, como Não Perturbe, e estas listas mantidas por PROCONs estaduais, os abusos continuam muito presentes na vida de todos nós. Isso porque, apesar de sua utilidade e crescente adesão popular, esses cadastros enfrentam limitações estruturais, tais como a iniciativa do próprio consumidor para inscrição.
1: Segundo o projeto, as empresas que desrespeitarem a regra estarão sujeitas a multas que variam de R$ 5.000 a R$ 50.000 por ligação ou mensagem indevida. Em casos de reincidência, poderão ter o serviço de telemarketing suspenso e até perder a autorização para atuar no setor de telecomunicações. O texto também obriga empresas e operadoras a adotarem tecnologias que garantem a identificação real de quem faz a chamada como forma de evitar fraudes. Apesar disso, a proposta prevê exceções para o uso de chamadas e mensagens automáticas. Elas serão permitidas em casos de utilidade pública, como avisos de órgãos públicos ou de empresas de serviços essenciais com informações urgentes.

0: Zuco, do PL do Rio Grande do Sul, propõe que a indenização paga a quem entrega armas de fogo tenha como parâmetro principal o preço médio de mercado, definido em regulamento. Ele também defende que a nota fiscal e o estado de conservação da arma sejam considerados no cálculo.
1: Relator da proposta na Comissão de Segurança Pública, Zuco substituiu a definição do valor em lei por diretrizes para que o Executivo regulamente os critérios de indenização. O objetivo, segundo ele, é evitar questionamentos sobre a constitucionalidade da medida.
2: Economia.
0: Comissão Especial da Câmara está analisando a atualização do teto para a declaração de microempreendedor individual.
1: A repórter Noelle Nobre tem mais informações sobre o colegiado.
3: A comissão especial que vai analisar o projeto que aumenta o limite de faturamento do MEI, o microempreendedor individual, já foi instalada na Câmara. A deputada Anne Ortiz, do PP do Rio Grande do Sul, foi eleita presidente do colegiado e o deputado Jorge Götting, do Republicanos de Santa Catarina, será o relator. O projeto já foi aprovado pelo Senado e eleva para R$ 130 mil reais a receita bruta anual permitida para enquadramento como MEI. Atualmente, o limite é de R$ 81 mil reais. A proposta também autoriza a contratação de até 2 empregados, o dobro do permitido hoje. Anne Ortiz destacou que o teto atual está defasado há cerca de 10 anos, o que empurra muitos empreendedores para a informalidade.
4: Nós estamos tratando de um assunto que não é só urgente para os micro e pequenos empreendedores, empreendedores individuais, para todos aqueles que empreendem no nosso país, geram emprego, renda e fazem a economia girar, que estão aí há uma década trabalhando dentro de uma faixa, dentro de um teto desatualizado.
3: O relator, Jorge Götting, ressaltou a importância do setor e disse que o relatório buscará consenso com a área econômica do governo e com frentes produtivas.
5: Nós temos que impulsionar os negócios, dar condições do MEI crescer, como você falava antes, Anne, criar uma rampa para que o MEI daqui um pouco possa ser micro, para que o micro possa ser uma pequena empresa, para que a pequena empresa queira ir para o lucro presumido ou para o lucro real, para ela crescer.
3: Além de Anne Ortiz e Jorge Götting, a comissão será dirigida pelos deputados Adriana Ventura, do Novo de São Paulo, Helder Salomão, do PT do Espírito Santo, e Bia Kicis, do PL do Distrito Federal, eleitos como vice-presidentes. Da Rádio Câmara de Brasília, Noelle Nobre.
2: Agricultura.
0: Márcio Anaiser, do Solidariedade do Maranhão, apresentou o projeto que cria o Sistema Nacional de Monitoramento da Pesca Artesanal. A proposta prevê adesão voluntária a um sistema de geolocalização e botão de emergência para embarcações de pequeno porte.
1: Segundo Márcio Anaiser, o projeto autoriza o governo a conceder subsídio para aquisição e instalação dos equipamentos. Ele acredita que o novo sistema poderá contribuir para a segurança da atividade e para o planejamento de políticas públicas voltadas à pesca artesanal.
0: Termina agora o Jornal Câmara dos Deputados, produzido pela Rádio Câmara, com trabalhos técnicos de Ribamar Guimarães e apresentação de Val Monteiro e Márcio Aquilissardi. Uma boa noite para você.
1: A Voz do Brasil volta amanhã. Boa noite.
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8: 20h02.
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9: O município de Varginha recebeu nessa terça-feira
8: A unidade móvel de oftalmologia do programa agora tem especialistas. Uma iniciativa que vai fortalecer a assistência em saúde ocular no município e também em toda

0: da microrregião. A chegada da estrutura representa uma conquista construída através da articulação da Secretaria Municipal de Saúde, em parceria com o Ministério da Saúde, Agência Brasileira de Apoio à Gestão do SUS, Secretaria de Estado da Saúde de Minas Gerais e a Superintendência Regional de Saúde. Os atendimentos devem começar no dia 3 de agosto. A expectativa é realizar 1.000 cirurgias de catarata e 300 consultas oftalmológicas completas, tudo de graça pelo SUS. Para o secretário municipal de saúde, Heron Ataíde Martins, a iniciativa vai devolver qualidade de vida a milhares de pessoas. Já o prefeito Leonardo Ciassi afirmou que a chegada da carreta representa um grande avanço para reduzir a fila de espera e ampliar o acesso aos atendimentos especializados. Os pacientes que já aguardam na fila do SUS serão convocados pela Secretaria Municipal de Saúde, conforme os critérios de regulação do SUS. Novos casos identificados nas unidades básicas de saúde deverão seguir o fluxo normal de encaminhamento, através de consulta médica e inserção no sistema de regulação, garantindo organização e segurança no acesso ao serviço. Ronaldo Trombini, Repórter Melodia.
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2: 20h04.
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4: Querida, cheguei!

É isso aí, galera. Hoje é quarta-feira, dia 29 de julho de 2026. É, tô chegando e pedindo licença pra te fazer companhia. Eu quero estar com você na tua casa, no teu carro, no teu trabalho, no teu lazer.

0: Ele não vai, não.
1: Rapaz, mas não falei que vou lugar nenhum, já tá pegando o meu pé aqui. Ê, meu amigo, meu companheiro, meu diretor da Rádio Melodia, doutor Fabiano Tibé. O senhor, por gentileza, me despeça essa companhia que o senhor me botou aqui de noite aqui. Mas não deixa eu dar um passo, criatura.
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0: Não vai, não. Ele não vai, não.
1: Eu não falei que vou em lugar nenhum, já tá birrenta com o nego. Alô, galera, abraço pra você que chega com o Neneco Barros através da página Rádio Melodia. Mandando também um abraço pra quem chega comigo através do site radios.com/melodia. Nós tá junto, misturado e organizado no sul de Minas para o Brasil e para o mundo através da net. Um abraço especial pra galera que vem com o Neneco Barros através do nosso Telezap. Você já mandou o seu recado pro Neneco Barros? Não!
0: Não vai, não! Ele não vai, não!
1: Ô, criatura, vai mandar um recado pra nós sim, ué. Imagina se não manda recado pra nós perde o emprego.
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1: Rapaz, mas não soma nada, Crotilde, não soma nada, é só subtrai.
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1: Jesus amado. Então vou mandar aquele abração pra você que chega comigo através do Telezap. Se não mandou o seu recadastro, então casca o dedo no embigo do telefone aí, criatura. Chacoalha o pelo balango beijo e prega o mug daí. Que o Neneco prega de cá. Meu código de área é 35 3690 2743.
2: Precisa.
1: É um nome meio estranho, né? Mas é Telezap, viu? Pode chegar o bambu aí. 3690 2743. Grava seu alô, grava seu recado e manda pra mim. É? E nós vai chacoalhar o pelo até as 23 horas.
2: 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Tem um monte...
1: Sabe quem já mandou um recadaço pro Neneco Barros?
2: Hoje...
1: É, você não mandou não, mas já mandaram um recadaço pro Neneco aqui, ó.
2: De graça não...
1: Eita, meu amiguinho Fabrício lá em Cambuquira. Boa noite, Fabrício.
3: Até o dia clarear. Boa noite, meu irmãozinho Neneco Barros, tudo bem com você?
1: Bom demais, Fabrício, melhor agora falando contigo.
3: Hoje eu quero que você toque uma música só.
1: Uma música só? Qual delas?
3: Daniel com Teodoro e Sampaio, prato do dia.
1: Boa moda, Daniel e Teodoro, deixa comigo, vai tá chacoalhando.
3: Ofereço pra você, pra Estelinha.

0: Isso
1: Gilbertinho é Coca-Cola que tá sumindo,
0: Gilbertinho Coca-Cola tá sumindo mesmo. Ele e a Mônica, né? Nós vamos pegar ele na curva do Rio, deixa ele com nós.
1: Maria Antônia. Vou oferecer também pro Toninho.
0: Prego, Muguindão.

0: nosso amigo Carlão tá lá pregando muco lá em Camberiúva. Não sei falar o nome lá, não.
1: Barretão.
0: Barretão tá coladinho com nós aqui, né? Parceiro de Rádio Melodia. Logo, logo vai estar de novo aí, 5 horas da manhã.
1: Thiago Reis da Rádio Itatiaia.
0: Thiago Reis lá da Itatiaia.
1: Hoje eu vou pra lá. Bindo.
0: Beleza.
2: Até o dia clarear.
1: Mário Henrique Caixa.
0: Mário Henrique Caixa, o atleticano Mário Henrique Caixa.
2: Sem serviço, mas pra que me preocupar?
1: Zoreba.
0: Nosso amigo Zoreba. Qualquer hora dele, vou arrebentar mamona lá no programa do Zoreba. Vou Lucas lá beber um café
1: Roberto.
0: Com ele. Lucas Roberto.
2: Tem mulher de graça.
1: Fernando.
0: Opa, é bom também.
2: Hoje eu vou pra lá. Caio no bailão.
1: Colorado.
0: Colorado, grande companheiro Colorado. Mas quem?
2: 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Vivo com a mulherada, vai chegando.
0: E tá pensando lá, Carla.
1: Vou mandar também pra dona Sebastiana que tá sumida, hein?
0: Eu vou ter que ter uma conversa muito séria com o Juninho, porque a dona Sebastiana realmente
1: Darcy
0: tá sumida.
1: Flutuoso.
0: Nosso amigo Darcy.

0: Eni.
1: Fala, Eni, lá em Eloy Mendes. Beleza.
0: Pro Tonho.
1: O Tonho. Ô, seu Tonho, um abraço pra você, criatura.
0: O Padre Alessandro Campos.
1: O Padre Alessandro Campos, tá ouvindo nós também? Meu Jesus. Olha a responsabilidade.
0: E pro meu pai, João Leite, pra beleza. Minha mãe, tá assistindo, Fabrício de Cambuquira.
1: Beleza,
0: e
1: Fabrício.
0: Oswaldo Jardim.
1: Oswaldo Jardim, lá de Cambuquira, também tá sempre ouvindo a gente aí, viu?
0: E pra minha mãe tá certinho, Fabrício de Cambuquira. E pra minha tia Thelma, que mandou um abraço pra você, né?
1: Ô, tia Thelma, um abraço pra senhora
0: e um
1: também.
0: Beijo.
1: Que coisa boa, qualquer hora dessa nós vamos beber um café lá na casa da tia Thelma.

0: beleza, Fabrício? Um abraço pra você, pra toda a querida Cambuquira. Tô sozinho, tô... Abraço, meu queridão. Deus abençoe. Obrigado pelo carinho, viu? Agora lá em Cambuquira também, vou mandar um abraço pro meu amigo Oswaldo Jardim. E vou mandar um abraço também, sabe pra quem? Pra ele, meu parceiro, companheiro de todas as noites, meu amigo Darcy Frutuoso. Darcy, boa noite, Neneco. Quando termina a tarde, nós agradecemos a Deus, ressuscitado por tudo que fizemos perante o dia. Obrigado, Senhor. Deus é um submiricordioso que está em todos e em todas. Neneco, boa noite para você, seus familiares. Neneco, eu espero que esteja bem com você. Gostaria de ouvir uma música no seu programa. Vou oferecer para você, para sua família, para o nosso amigo Fabrício, seus familiares, nosso grande amigo Oswaldo Jardim, que já está ligado no programa. A música é com o Rei Roberto, As Curvas de Santos. Você, meu querido Darcy, abraço para a galera aí na querida Cambuquira.
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0: Agora lá no estadão de São Paulo, mandar um abraço, meu amigo Carlão. Boa noite, Carlão.
2: Ô, Neco Barro, boa noite, beleza? Carlão de Cabreúva.
0: Boa noite, Carlão.
2: Aí, como é que passou o dia hoje? Passou bem? Demais,
0: Carlão.
2: Você carpeou muito café hoje ou não?
0: Jesus amado.
2: Hoje eu fiz
0: 90 pés de café hoje.
2: 500 metros de reboque.
0: Jesus.
2: Coloquei 500 metros de piso.
0: Misericórdia.
2: E rejuntei.
0: Olha, você foi danado.
2: Não é fácil hoje, não, né?
0: É não, oi, tá louco.
2: Mas tá bom, né? Vou tocar no barco assim, né?
0: Beleza, cara.
2: Falou, né, Neco? Né? Eu queria pedir pra você duas músicas. Eu queria pedir pra você Boiada Cuiabana com... Tio Carreiro Capataz.
0: Deixa comigo.
2: E Fundo da Grota com Maitaca.
0: Maitaca, deixa com nós.
2: Se eu puder fazer favor de tocar para essas duas músicas, eu agradeço, tá?
0: Beleza, Carlão.
2: Um especial para você.
0: Obrigado, querido.
2: A Fabrício Cambuquira.
0: Opa!
2: Pai dele, João Leite. Mãe dele, Tacha China.
0: Olha.
2: Pra Dona Rosa e seu Manuel. Pro Balandino, Quiabo, Ronaldo, Cador de Maritaca.
0: Beleza.
2: Zezinha Vito. É o. Gilberto Coca-Cola, que tá sumido.
0: Gilbertinho, tá sumido mesmo.
2: Paulão. Sargento Clodoaldo, pra ele e pra esposa dele. Pro Adilson Sapinho. Altemar de Volta Redonda. Tiagão Oliveira. Quem mais? Todo mundo tiver audiência aí. Pro Paulão também, que eu já falei, né? Todo mundo tiver audiência aí, tá bom? Tem uma boa programação aí. Tá frio por dentro, tá calor. Aqui já esfriou de novo, já virou o tempo, tá frio.
0: Não, aqui tá com 21 graus.
2: Virou
0: tá
2: de bom, repente tá tempo, né? Haja saúde pra aguentar esse tempo.
0: Com certeza.
2: Mas tá bom, Neneco, né? Tudo beleza. Tem uma boa programação, vai ser de sucesso aí, tá?
0: Obrigado.
2: Você prega um pouco daí que eu prego um pouco de cá, tá? Valeu, Neneco, obrigado. Carlão aqui de Cabreúva, falou.
0: Beleza, Carlão, um abraço pra você. Fala aí, sumido também, vou mandar um abraço pro meu amigo Paulão. Ô, Paulão, cadê você, criatura? É o Paulão lá da Barbina. Ô, Paulão, tá sumido, viu? É, chacoalha o pelo aí, Paulão, prega o mugue aí.
1: Que bailão, vou com meu carro lotado. Hoje eu vou pra...
0: meu amigo Zé Braz, boa noite.
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4: Alô, Neneco Barros, o Zé Braz aqui, Três Corações. Agora eu vou pedir pra você, o candeeiro da vovó.
0: Candeeiro da vovó.
4: Tá bem?
0: Ivone Lara, não é?
4: Candeeiro da vovó, com dona Ivone Lara.
0: Sim, dona Ivone Lara.
4: Candeeiro da vovó com dona Ivone Lara. E Nikita.
0: Nikita.
4: Com Elton John.
0: É.
4: Tá bom?
0: Eu tô ficando mal no estranho, velho.
4: E Fred Mercury.
0: Fred Mercury.
4: Vai cantar com a Montserrat Cavalier.
0: Oh, Jesus.
4: Aquela música, essa eu não sei como é que chama.
0: Era
4: aquela do Montserrat, aquela soprana fantástica.
0: Eu não sei qual é o nome dela, não.
4: Aquele abraço e uma boa noite pra você.
0: A mulher canta demais, tem uma voz bonita demais da conta, mas eu não sei falar o nome dela, não. Ah, tem.
1: Hoje eu vou pra lá.
0: Boa noite, Neneco, quarto. Verdade, minha amiga Laé. Hoje é quarta-feira, criatura, é a meiurca da semana. Como diz meu amigo Henrique Leme, é a meiurca. Já tá quase nas vésperas da sexta. Neneco, boa noite. Neneco, faz dois favores pra nós aí. Uma internacional, combate Buni, Mônaco. Ai, anjo, pode pedir essas coisas pra mim. Eu não sei falar essas coisas enroladas, não, é. Isso aí tem que mandar pro professor Fred, pro Fernandão. Neneco, basta só falar esse trem brasileirado aí. Mas nós vamos tentar achar aqui, viu? É, Bade Burney, Mônaco. Breno e Matheus, aí eu sei falar, criatura. Carboy. Vai pra nós, vai pra você, Neneco. Vai pra Dona Rosa, seu Manuel. Pra toda nenecada esparramada por aí. Prega o mug daí, Neneco, que eu tô pregando de cá. Ótima noite pra você, meu amigo. Fica com Deus. Aô, ferramenta. Alô, Laene. Para de ficar pedindo essas coisas enroscadas aqui que não sabe prosear isso, não. Alô, meu amigo Zé Carlos. José Carlos. Ah, Nenão, é meu amigo Quiabo. Boa noite, Quiabo.
5: Ô, Neneco Barro, boa noite, gente.
0: Boa noite.
5: Meu grande amigo, como está as coisas com você?
0: Bom demais.
5: Espero que esteja tudo bem, meu grande amigo.
0: Graças a Deus, melhor agora.
5: Gente boa, eu gostaria que você tocasse pra nós aí. É Tchon do Carro e Santarém, parece que canta essa música, meu pai. E também gostaria que você colocasse aí pra nós O Último Adeus com Triparada Dura. Se for possível, toca essas duas músicas pra nós. Primeiramente, eu quero oferecer
0: deixa
5: pra
0: comigo,
5: você.
0: Deixa comigo.
5: Quero oferecer lá pro Peixinho.
0: Obrigado, querido.
5: Também pro Balandino. Ô, Balandino, um abração do Quiabo pra você aí, menino. Pro Fabrício de Cambuquira e pra família dele. Pro Ayrton Primo. Pro Lorival e a sua esposa Sônia lá da Pavicana. Pro Adel.
0: Dona
5: Carlão
0: Sônia,
5: Paulista,
0: abraço pra você.
5: Dona Rosa Manuel. Vai também pro Sapinho e pra Marlin, pro Thiago de Oliveira, pro Zé da Égua, Cassiano,
0: tá
5: Gilberto Coca-Cola, Osmar Meneguzzi, Paulinho do Burro,
0: Osmar, boa noite, senhor,
5: João Pedreiro, e também vai lá pro Pingo e pro Moisés. Um
0: beleza.
5: Grande abraço. Fica com Deus, meu grande amigo. Que Deus abençoe a todos os ouvintes. Falou,
0: abraço. Abraço pra você, vamos dar um abraço aí pro Osmar, né? O Osmar bicicleteiro. Ei, Osmar! O Osmar foi pedalar domingo, gastou 4 pneus da bicicleta, rapaz. O homem saiu daqui e foi parar, sabe de onde? Lá na Argentina. Ah, o bicho é birrento! Gastou 2 dias pra ir e 2 pra voltar. Alô, Leleco Barros, boa noite! Boa noite, meu querido Adilson! Adilson Silva, ou melhor, meu grande comunicador da Rádio Mantiqueira FM. Companheiro Adilson Sapinho, já tá quase chegando a hora, Edilson. Hoje é quarta-feira, quinta, sexta. Aí eu fico na forgância e você trabalha, barbado. Prega o mug aí.
6: Fala, criatura. Boa noite, Neneco.
0: Boa
6: e aí?
0: Noite, abençoado.
6: Tudo beleza ou não?
0: Graças a Deus.
6: Ah, agora tô indo em casa, né? Jantar e comemorar aí o aniversário da esposa, né?
0: Oh,
6: e voltar
0: boa.
6: A trabalhar. Um mas tá bom, né? Graças aí, a Deus. Você deu tudo certo. Manda pra nós aí, Chico Amado e Xodó, mudança.
0: Mudança.
6: Manda pra toda a galera aí na sintonia, viu? Pra todo mundo que mandar pra mim.
0: Deixa comigo,
6: falou, meu criatura. Amigo. Fique com Deus.
0: Abraço, Sapinho. Forte abraço pra você. Forte abraço aí na esposa que tá completando mais um aninho de vida, né? Colhendo mais uma abóbora no roçado. Que Deus abençoe ela, viu, Sapinho? Deus abençoe, dê muita paz, muita saúde, muita prosperidade pro casal aí. E que essa data se repita, Sapim, por mais 3.900 anos, viu? O duro era aguentar o ser 3.900 anos. Vai ser fácil, não, criatura. Mas forte abraço pra você e pra toda a família, viu? Obrigado pelo carinho aí. Tamo junto! Ô, Neneco Barro, boa noite. Forte abraço pra você, do amigo Sidney. Neneco, manda pra gente Veneno da Mentira com Tião Carreiro e Pardinho. Se demanda também João Mulato e Douradinho, Sinais do Fim do Mundo. Obrigado, meu amigo, Deus abençoe você, Deus abençoe sua família. Ótima noite para você, para os ouvintes da Melodia. Que Deus abençoe a todos nós. Fica com Deus, meu amigo. Até amanhã, se Deus quiser. Prego o que tá aí, que eu tô pregando de casa. Meu amigo Sidney. Tá chacoalhando o pele, pregando o mundo. Ah, Tarzan. Abraço, meu querido Adair Batista. Abraço pra você, pra Dona Finha, pra Valdete. Aldair, muito bem-vindo à Rádio Melodia, viu? Prega o muque aí.
7: Agora a gente vai conversar. Boa noite, Nenê. Boa tudo noite, bem com você?
0: Graças a Deus.
7: Daí tá bom também. Eu sei a tua família aí.
0: Graças a Deus,
7: Irmão. E a Dona Finha já foi lá pra te ouvir.
0: Um abraço,
7: esse eu pego e ela já cobrou eu se eu tocar pra ela, é Madalena Madalena. Ô, Sérgio Beguerê.
0: Martim da Vila, né?
7: Aí você pega e ela tá mandando um abraço pra você, a Valdete também tá te ouvindo.
0: Abraço pra Valdete.
7: É todo mundo aqui, aí você pega e manda pra Elizabeth e o Peixinho.
0: Abraço, meu amigo Peixinho, Elizabeth. Peixinho falou que vai vir cá sexta-feira.
7: Fala pra eles falar comigo também.
0: Vai vir bater papo comigo aqui na sexta.
7: O Vitor, a Sutatec. O Magrão.
0: Beleza.
7: O Aldo lá da Flora, do Chorando Flora. Aí, beleza. Tá. Aí ainda tá de boa, não tá estragado ainda não, tá? Só tá adiantando o caso do Finha.
0: Beleza.
7: Aí quer ouvir o Madalena.
0: Madalena, deixa comigo, ué.
7: Pega e passa na frente de todo mundo aí.
0: Beleza, Dofinho, um abraço.
7: Valeu, com Deus.
0: Deus abençoe vocês aí, viu? Família maravilhosa.
7: Manda aí pra Dona Rosa também.
0: Beleza, Dona Rosa.
7: A Dona Rosa falar com o Dofinho. Fala com ela também. Tchau.
0: Deixa comigo.
7: Abraço pra ela.
0: Abraço pra você, abraço pra Dona Finha, pra Valdete, pro Peixinho, pra Dona Elizabeth. Peixinho falou que vai vir cá sexta-feira pra nós prosear. Vou mandar mais um, dois, três, quatro aqui, aí o sorte das modas. Meu amigo Ivan Marques, boa noite, Ivanzinho. Prega um muque aí, criaturinha.
8: Toca pra nós aqui na Vila Floresta. Eu sou Ivan, Bobodinho. Aquilo que não pode ser, não pode acontecer. Aquilo que pode chorar, eu não posso envelhecer.
0: O Flamengo vai
8: jogar com o Cruzeiro até o amanhecer. Quarta-feira nós encontramos. Aê, toca a mula, relógio quebrado.
0: Deixa com a lã, Urubuzinho.
8: Cutubica pra todo mundo, pro Urubuzão, pro Barretão. Aquilo que eu te falo, Urubuzinho, só vou abaixo, porque eu sou fiote.
0: Abraço, Urubuzinho. Um abraço pra você, pro Ivan, pra galera aí, galera. Tamo junto. Meu amigo Zé da Égua, prega o muque.
9: Boa noite, Nenê, que é o Zé da Égua. Toca uma moda pra nós. Toca o João Carreira cá pra trás aí. Diferença pro Thiago Oliveira, Rodrigo Sapinho, Julião Cowboy, Paulinho do Burro, Sou Balandino, Criador de Muritaca. Vai pro Quiabo. Vai pro Thiago Oliveira, Rodrigo Sapinho. Vai pra você. Vai pro Luiz Loimente, pro Galo Loimente. Vai pra Nayara também, Jardim Estrela ali. Pra todo mundo que tá ouvindo. Vai pro Sidão, Jardim Áurea.
0: Abraço, meu querido Zé da Égua. Agora vou em Eloy Mendes. Neneco, boa noite pra você. O Márcio de Eloy Mendes. Lágrimas no chão, pingo. Com Tchum Carreira e Pardinho, vou oferecer pra você, pra sua família, pra minha esposa Edna, meu filho João Miguel, para o Fabrício de Cambuquira, pra toda a família dele e pra todos que estão na escuta. Marção de Eloy Mendes, prega o mugo, Neneco, prega o mugo, Marção. Minha amiga Ione Souza mandou, Neneco, olha o que eu preparei hoje pra famosa, rapaz. Eu preparei a famosa moqueca baiana, tudo com leite de coco e dendê. Só fartou a pimenta. É pra judiar de nós, né, Ione? É pra judiar de nós essa fotografia que você me mandou, rapaz. Eu tô lembendo as telas.
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0: Ô, Nené, boa noite. Manda pra nós joia rara com Bruno e Marrone. Passa, Gustavo.
10: Tô sozinho.
0: Passa, Gustavão. Abraço, meu querido Antônio Marcos, ou melhor, meu querido Tomatim.
10: Tudo.
0: Ah, Tomatim, encontrei com ele lá no bar do Batatinha, rapaz. Eu fui lá lavar o pescoço por dentro e encontrei com ele lá. Abraço pra você aí, pra toda a galera. Tamo junto.
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11: Bom dia, minha família que me ama.
12: Não é mamãe.
11: Tá legal, isso vai acabar agora. E é assim que você vai me chamar, de papai. Agora diga papai.

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0: Mateando.
1: É isso aí, galera. Vão chacoalhando o pé e balangando o beijo. 20 horas e 43. Roberto Carlos, Estradas de Santos. E pra cantar o Brasil inteiro.

isso aí, o Robertão na estrada de Santos, rapaz, na correria danada. E quem não quer saber por que só anda sozinho, mas quem que quer morrer? Jesus, apaga a luz. Candeeiro da vovó, Dona Ivone Lara, chacoalha o peso, Dona Ivone.

isso aí, criatura. Cadê o candeeiro da vovó? Agora eu vou chamar pra cantar comigo a galera internacional. O pessoal que fala com a língua enrolada. Chamando agora meu querido Elton John. Chacoalho pelo Elton. Prega um muque aí numa tarde, Nikita. Ao potência, falou.

isso aí, Nikita com o Ayrton John. Agora, Fred Mercury, Montserrat Caballé. Ah, não sei falar isso não, prega o mug aí.